0: essas dívidas e que agora vão ter a chance de retomar suas atividades sem pendências perante a Procuradoria da Fazenda.
1: Além da criação da nova modalidade, o governo prorrogou o prazo do Desenrola MEI já existente, a modalidade que atende microempreendedores com dívidas de até R$ 20 mil junto à União, fica disponível até 29 de janeiro de 2027. Nesse caso, podem ser abatidos todos os valores de juros, multas e encargos. Com isso, o valor do débito pode ser reduzido em até 70%. A coordenadora da Dívida Ativa, Mariana Correia, destaca que as adesões a esses planos de negociação podem ser feitas pela internet.
0: O procedimento é 100% online, via Regularize. O contribuinte consegue entrar lá dentro, consultar a sua dívida, simular os descontos máximos aplicáveis àquela dívida, verificar se ele tem condições de aderir àquele acordo e concluir aquela negociação 100% digital em coisas de minutos.
1: O endereço para aderir às modalidades do Desenrola MEI é www.regularize.pgfn.gov.br. Reportagem Gabriela Noronha.
2: Mulheres vítimas de violência doméstica que forem afastadas do trabalho por medida protetiva terão a renda garantida.
3: A medida terá validade por até 6 meses e garante também o pagamento a mulheres sem vínculo previdenciário.
2: O governo federal seguiu o parecer da Advocacia Geral da União após o entendimento do Supremo Tribunal Federal sobre a Lei Maria da Penha.
4: O parecer da Advocacia Geral da União garante a mulheres vítimas de violência doméstica o afastamento remunerado do trabalho por até 6 meses, desde que determinado pela Justiça como medida protetiva. Esse afastamento já era previsto na Lei Maria da Penha, mas a norma não especificava quem pagaria o salário da trabalhadora nesse período. A incerteza sobre o recebimento da remuneração fazia com que muitas mulheres tivessem de optar entre a segurança e o próprio sustento, como destaca a ministra substituta das mulheres, Eutália Naves.
5: Um passo muito importante para que nenhuma mulher precise escolher entre proteger a própria vida e garantir a sua sobrevivência econômica e muitas vezes também da sua família.
4: O parecer da AGU segue entendimento do Supremo Tribunal Federal, que, em junho, esclareceu que o empregador é responsável pelo pagamento dos 15 primeiros dias de afastamento e o Instituto Nacional do Seguro Social, INSS, pelo restante do período. Nos casos em que a mulher é contribuinte individual, facultativa ou seguradora especial, o INSS vai pagar o benefício integralmente. Já para as mulheres que não são seguradas da Previdência, o pagamento terá natureza assistencial. A presidente do INSS, Ana Cristina Viana Silveira, destaca que bastará a decisão judicial para que o Instituto faça o pagamento.
6: O INSS tem a responsabilidade de assegurar que esse direito chegue a essas mulheres com agilidade, respeito e sensibilidade, especialmente para mulheres que enfrentam a violência doméstica.
4: Após a publicação do parecer da AGU, o Ministério da Previdência Social e o INSS terão até 15 dias para regulamentar o pagamento. As dúvidas podem ser tiradas pelo Disque 135 do INSS ou pela Central de Atendimento à Mulher, o Ligue 180. Reportagem Luana Karen.
3: E quando o assunto é proteção e garantia de direitos da mulher, o dinheiro que chega todo mês também faz diferença.
2: E por isso que o Pix Pensão foi criado, para facilitar o pagamento e o recebimento da pensão de um jeito mais simples e seguro.
3: Vamos entender mais sobre a medida que começa a valer no ano que vem.
7: O Pix Pensão entrará em vigor em julho do ano que vem. A medida altera o Código de Processo Civil para permitir o pagamento de pensão alimentícia de forma automática, via Pix, conforme decisão judicial. Antes da sanção da lei, o pagamento dependia exclusivamente de quem devia a pensão, que podia optar entre transferência manual, boleto ou desconto em folha de pagamento, no caso dos assalariados. Giuliana Hernandes Cores, coordenadora geral de políticas de cuidado da Secretaria Nacional de Autonomia Econômica e Política de Cuidados do Ministério das Mulheres, detalha a mudança.
8: A gente tem números que mostram que as mulheres, principalmente mulheres, ficam sem a garantia dos seus direitos, como é exercido o direito hoje. 90% dos pedidos de execução de alimentos não são constantes, então a gente entende que o Pix Pensão vai facilitar aí não só a tramitação judicial, mas a tramitação bancária também.
7: As mães ou responsáveis legais que detenham a guarda de crianças e adolescentes beneficiários de pensão alimentícia poderão solicitar o Pix Pensão a qualquer momento do cumprimento da sentença. Para isso, será preciso procurar um advogado ou defensor público, acessar o processo judicial onde a pensão foi definida e pedir o Pix automático. O interessado precisa informar nos autos os dados bancários, agência, conta e chave Pix cadastrada, tanto de quem recebe quanto de quem deve pagar. E só então o juiz vai expedir a ordem eletrônica para que o sistema bancário agende o pagamento, como explica o advogado especialista em direito de família, Marcelo Lucena.
9: Então, a parte devedora, independente de sua vontade, ela vai receber uma ordem judicial em sua instituição financeira e naquela data que o juiz determinar ou no acordo que foi feito e homologado pelo judiciário, naquela data fixa, será cadastrada uma ordem judicial para que se transfira de forma automática o valor referente à pensão pelo tempo que ficar determinado.
7: Por se tratar de decisão judicial, o Pix da pensão alimentícia só poderá ser cancelado ou alterado a partir de nova manifestação da Justiça. Reportagem Graziele Bezerra.
2: E a partir de hoje, o pagamento via Pix por aproximação pode ser feito para valores acima de R$ 500.
3: Para mudar esse limite, a pessoa deve procurar o banco onde realiza a transação e solicitar a nova quantia máxima que o cliente vai permitir.
2: Essa nova regra foi autorizada pelo Banco Central em junho e passa a vigorar a partir de hoje.
3: O Clube Esportivo fecha acordo para a ocupação de um patrimônio público.
2: É o Centro de Treinamento Rei Pelé, uma referência no cenário do futebol brasileiro.
3: Entenda o que representa para os dois lados o acordo assinado hoje em Brasília.
10: O Santos Futebol Clube negociou um acordo com a União para garantir a permanência no Centro de Treinamento Rei Pelé por 20 anos, renováveis por igual período. Por meio desse acordo, o clube ganha segurança jurídica sem que a área deixe de ser patrimônio público. Como disse a ministra da Gestão e da Inovação em Serviços Públicos, Esther Dueck.
11: A gente tem uma propriedade da União que vai ser preservada, vai ser cuidada. É um imóvel maior. É muito importante, muito valiosa. O patrimônio vai deixar de ser um motivo de litígio para cumprir sua função social.
10: O Centro de Treinamento Rei Pelé tem cerca de 40 mil metros quadrados e fica no bairro do Jabaquara, em Santos, São Paulo. O complexo foi inaugurado em outubro de 2005 e se tornou uma referência no cenário do futebol brasileiro profissional. As negociações foram conduzidas pela Advocacia Geral da União e, segundo o Jorge Messias, o advogado-geral, representam mais que uma transação econômica.
12: Nós entendemos que este patrimônio da União, ele tem um trabalho e um serviço que transcende a uma equação econômica. Nós estamos falando do valor imaterial que ele representa, não só para a sociedade santista, mas para toda a sociedade brasileira.
10: A partir do acordo, o Santos Futebol Clube assume uma série de compromissos relacionados a ações sociais, investimentos nas categorias de base e conservação da área. Reportagem Luciana Colares de Holanda.
2: Hoje é Dia do Idoso, uma data para lembrar que cuidar da saúde também é uma forma de garantir mais qualidade de vida e proteção na terceira idade.
3: E entre esses cuidados, a imunização tem um papel importante. Manter as vacinas em dia ajuda a prevenir doenças e complicações que podem ser mais graves em pessoas idosas.
13: Envelhecer com saúde também passa pela vacinação. Manter a caderneta em dia é uma das formas mais simples e eficazes de prevenir doenças graves, reduzir internações e garantir mais qualidade de vida. No Sistema Único de Saúde, pessoas com 60 anos ou mais têm acesso gratuito às vacinas previstas no Calendário Nacional de Vacinação. Em Brasília, a aposentada dona Gilmara Teixeira tem a caderneta de vacinação completa. Aos 70 anos, ela não esconde a preocupação de ficar livre das doenças.
14: A vacina em dia, a gente livra da doença. Não quero ficar doente. Eu estou com 70 anos e eu quero ter uma vida saudável.
13: O exemplo da dona Gilmara é a recomendação para todos os idosos. Entre as principais vacinas estão a da gripe, aplicada todos os anos, o reforço contra a Covid-19 a cada 6 meses,

0: e até levar ao óbito ou deixar alguma sequela.
1: Com o avanço da idade, o organismo fica mais vulnerável às infecções. Por isso, manter a vacinação atualizada ajuda a evitar complicações, internações e até mortes provocadas por doenças que podem ser prevenidas. Para a dona Gilmara, do começo da reportagem, a vacina é proteção e vida longa.
2: Vacina salva vidas e muitas vidas. Vamos confiar. A ciência está aí para poder estudar e ensinar para a gente que a vacina é fundamental na nossa vida.
1: A recomendação é não esperar uma doença aparecer para procurar proteção. Atualizar a caderneta é simples. Basta procurar a unidade básica de saúde mais próxima, levando um documento de identificação e o cartão de vacinação. Mesmo quem perdeu a caderneta deve buscar a unidade para que os profissionais avaliem o histórico e indiquem quais vacinas ainda precisam ser aplicadas. Reportagem Pablo Mundim.
3: E idosos podem contribuir também para salvar vidas.
4: Novas regras autorizam que pessoas com 70 anos ou mais sejam doadoras de sangue.
3: O regulamento também reduziu o tempo de espera para que pessoas temporariamente impedidas possam voltar a doar.
4: A coordenadora-geral de Sangue e Hemoderivados do Ministério da Saúde, Luciana Carlos, explicou para a gente essas mudanças. Acompanhe a entrevista. Coordenadora-geral de Sangue e Hemoderivados do Ministério da Saúde, Luciana Carlos. É um prazer ter a senhora com a gente aqui na Voz do Brasil. Vamos falar então sobre essas mudanças nessa parte de doação de sangue que foram anunciadas recentemente. A doação de sangue passou a ter então novas regras para coleta,
5: Isso.
4: armazenamento, transporte, não é isso? Entre essas
5: Isso.
4: mudanças está o prazo, por exemplo, para quem fez tatuagem, piercing,
5: Exato.
4: endoscopia. Explica para a gente então quais essas mudanças.
5: Bom, eu queria agradecer inicialmente, né, a oportunidade de estar conversando com o Brasil inteiro sobre isso. E, na verdade, essa atualização do regulamento técnico da hemoterapia no Brasil é uma coisa que a gente esperava há muito tempo. Está sendo muito bem recebido e saudado por toda a hemoterapia brasileira, porque a gente tinha algumas regras que datavam de 2014. Então, eram regras e normas que já estavam um pouco defasadas e distantes da necessidade de segurança dos serviços. Então, agora a gente tem realmente uma atualização desse regulamento técnico, e isso faz com que a gente tenha mais segurança para doadores e pacientes, porque a gente, vamos dizer assim, a gente melhorou, né, a segurança desses regulamentos ou desses critérios que são aplicados, né, para que as pessoas possam ou não fazer a doação de sangue com segurança.
3: E por que que foram feitas essas atualizações, então?
5: Existem várias tecnologias que surgiram, algumas situações epidemiológicas que mudaram, alguns critérios técnicos que antes a gente não tinha evidência da segurança e hoje a gente tem. Então, assim, são atualizações técnicas e científicas mesmo que surgem ao longo do tempo e que a gente vai precisando fazer a adequação. Infelizmente, teve um tempo muito longo e agora a gente conseguiu trazer essa adequação, que não está restrita apenas à doação de sangue ou aos critérios de doação. A gente também tem outras alterações de incorporação de tecnologias, uso, por exemplo, de ferramentas informatizadas dentro do serviço para atendimento ao doador. Então, várias oportunidades de atualização que foram feitas, né? E sempre voltadas para a segurança dos doadores, porque o que a gente precisa é que os doadores, as pessoas que podem doar, elas realmente façam a doação com segurança e tranquilidade e continuem saudáveis e até voltem a doar, né, como doadores regulares, e para a segurança também dos pacientes que vão receber esse sangue ou esses componentes que são produzidos a partir do sangue doado.
4: Agora, só para a gente deixar mais claro, né, eu cheguei a mencionar aí os prazos para quem fez tatuagem, piercing. A senhora pode dizer para a gente, então, quais são as principais mudanças, principalmente as que mais impactam os doadores?
5: Uma das coisas que mudou e que a gente fica muito tranquilo e feliz com essa mudança é o tempo máximo de doação, então a idade máxima para fazer a doação. A gente tem vários doadores regulares que chegavam a 70 anos e que não podiam mais doar por causa do corte que a gente tinha no regulamento anterior. Agora, essas pessoas, se saudáveis, avaliadas pelo médico do serviço, elas podem continuar fazendo a doação. A tatuagem, a gente tinha um tempo de inaptidão longo. Agora, a tatuagem feita em serviços regulamentados e

0: fiscalizados pela Anvisa, o tempo é de 7 dias, e aquelas tatuagens que são feitas sem a gente saber como, o tempo é de 4 meses. Então, as endoscopias, que eram 6 meses, passaram a 4 meses. Então, assim, são muitas alterações que a gente incorporou ao texto, mas sempre garantindo que essa incorporação, essa alteração, não vai significar mais risco, nem para os jogadores, nem para os pacientes. Então, a gente passa a ter pessoas que antes eram inaptas, agora podendo fazer a doação e ampliando, né, também o número de potenciais doadores no país. Então, a gente espera que isso tenha uma repercussão muito boa, principalmente essa questão da tatuagem, porque a gente tem hoje, a população mais jovem usa muito tá todo mundo se tatuando e lindos e maravilhosos, mas a gente, então a gente perdia muito doador com isso, né? E agora não, agora a gente vai poder realmente, a partir até da melhoria dos serviços que fazem a tatuagem, né? A gente tem agora agulhas descartáveis, as tintas que são também aliquotadas, então a gente tem segurança, e a partir dessa segurança, no, na forma como a tatuagem é feita, a gente vai poder flexibilizar isso. Então isso
1: Falando.
0: traz muitos doadores
1: Certo.
0: para os serviços.
1: Falando sobre a doação de sangue em si, por que que a doação regular é tão importante para manter os estoques no país e em que situações os estoques costumam ficar mais baixos ao longo do ano?
0: O doador regular, ele é importante porque ele é uma pessoa que já entendeu o processo como um todo, então ele já sabe o que é que acontece, ele já se compromete com a segurança do processo ao estar sensibilizado para ter as perguntas, as respostas corretas às perguntas que são feitas na triagem. Ele já foi testado anteriormente, então a gente já tem várias informações desse doador, e ele é uma pessoa que já está comprometido com o sistema. Então, os homens podem doar até 4 vezes por ano, as mulheres 3 vezes por ano. E esse doador que volta, né, ele tanto é mais seguro, como ele já é uma forma da gente ter um número regular, né, de doações.
2: Muito bem, nós conversamos com Luciana Carlos, coordenadora geral de sangue e hemoderivados do Ministério da Saúde. Coordenadora, muito obrigada pela sua entrevista aqui à Voz do
0: Nós
2: Brasil.
0: que agradecemos. Obrigada.
1: A disputa mundial por minerais críticos usados na fabricação de baterias de celulares e carros elétricos já é uma realidade.
2: Mas a ciência brasileira está de olho em uma alternativa sustentável, a partir de uma matéria-prima que tem a cara do Nordeste do país, o coco.
1: Pesquisadores da Universidade Federal de Sergipe estão transformando os resíduos do fruto em uma peça-chave para uma nova geração de baterias.
2: Os detalhes dessa inovação você acompanha agora no quadro Ciência na Prática.
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4: Sergipe é um dos maiores produtores de coco do país. E depois de consumido, o fruto pode virar lixo. Mas essa realidade vem mudando graças a uma pesquisa realizada no estado. A casca e o pó residual do coco têm se tornado um material de alto valor tecnológico, conhecido como biocarvão.
5: Meu nome é Yara de Fátima Gimenez e eu sou do Departamento de Química da Universidade Federal de Sergipe. A produção e consumo de coco é muito importante aqui no estado, né? Então gera um grande volume de resíduos. E um dos produtos que podem ser obtidos são os materiais carbonáceos, ou conhecidos popularmente como os biocarvões. Que tipos de bioprodutos nós podemos obter? Em filtros, como absorventes, também como suportes para catalisadores. E uma das aplicações, né, que nos chamou a atenção são as aplicações em energia.
4: Atualmente, as baterias dependem do lítio, um mineral caro e que pode se tornar escasso no futuro. A solução encontrada pelos pesquisadores foi substituir o lítio pelo sódio, usando o biocarvão de coco para fazer a bateria funcionar.
5: O íon lítio, ele sofre oscilações de preço e disponibilidade no mercado mundial. E nesse contexto, o estado de Sergipe, ele tem reservas de potássio e de sódio. As baterias de íon sódio são biocarvões preparados a partir de biomassa a temperaturas altas.
4: A pesquisa ainda está sendo desenvolvida em laboratório, mas promete colocar o Brasil em um mercado promissor, criando uma alternativa viável e sustentável para o futuro da energia global.
5: A China, ela está privilegiando muito os tipos de pesquisas no desenvolvimento de baterias de íon sódio. Em escala ainda de laboratório, a gente conseguiria, entre 4 a 5 anos, ter uma linha de desenvolvimento até a otimização desse carbono.
4: Acompanhe a pesquisa na página da Universidade Federal de Sergipe. E esse foi o Ciência na Prática, com produção de Warby Calil e edição de Edinaldo Júnior. E nosso encontro com o Saber Científico volta na próxima semana. Até lá!
1: Instrumentos musicais, microfones e máquinas de costura agora podem ser importados sem o pagamento de imposto.
2: A importação desses produtos estava sujeita à alíquota de 18%.
1: No caso das máquinas de costura, a medida que já valia de forma provisória e com restrições de cotas, agora é definitiva.
2: A redução tarifária consta em resolução da Câmara de Comércio Exterior, que incorporou decisões do Mercosul.
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2: E agora com as notícias do Poder Judiciário e do Congresso Nacional. Boa noite.
1: Boa noite para você e até amanhã.
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7: STF envia conciliação do caso sobre a aplicação do Estatuto da Pessoa Idosa a contratos de planos de saúde.
8: Justiça do Trabalho vai fazer um mutirão de conciliação em processos que envolvem pessoas a partir dos 60 anos.
7: Tribunal Superior Eleitoral define relatores para recursos relacionados à apuração das eleições 2026.
8: Boa noite, eu sou Marcela Luiza.
7: E eu sou Walter Lima.
8: Em nota publicada nesta quinta-feira, a presidência do Supremo Tribunal Federal firmou o compromisso com a democracia e a liberdade de escolha de brasileiros e brasileiras em ambiente de paz.
7: O voto é a expressão máxima da cidadania, segundo o presidente do STF, ministro Edson Fachin, e a garantia de que a vontade popular define o futuro do Brasil. Na nota, o ministro ressaltou que isso só é possível graças ao empenho incansável da Justiça Eleitoral brasileira.
8: TSE define relatores para recursos relacionados à apuração das eleições 2026.
7: Os ministros ficarão responsáveis pela análise de processos relativos aos cargos de presidente e vice-presidente da República. Fábio Ruas.
9: O ministro Sebastião Reis Júnior vai ser o relator da apuração dos resultados eleitorais do Amazonas, Alagoas, São Paulo e Tocantins. A ministra Estela Aranha ficou com Minas Gerais, Mato Grosso, Espírito Santo e Mato Grosso do Sul. Já o ministro Floriano de Azevedo Marques será o responsável pelo Ceará, Sergipe, Maranhão e Goiás. Os processos de apuração dos votos dos estados do Rio de Janeiro, Paraná, Pará e Piauí ficarão sob a relatoria do ministro André Mendonça. O ministro Ricardo Vilas Boas Cueva vai atuar nos processos da Bahia, Pernambuco, Paraíba e Santa Catarina. E o ministro Dias Toffoli ficou com o Distrito Federal, Rio Grande do Sul, Rio Grande do Norte, Acre, Amapá, Roraima e Rondônia. A distribuição garante a organização e a celeridade dos trabalhos da Justiça Eleitoral durante a totalização dos votos.
8: O Supremo suspendeu o julgamento sobre a aplicação do Estatuto da Pessoa Idosa a contratos de planos de saúde firmados antes de 2004.
7: A discussão envolve reajustes das mensalidades em razão da idade.
8: O estatuto proíbe a cobrança de valores diferenciados em razão da idade. Com a lei entrou em vigor em 2004, o Supremo discute se essa proteção também se aplica aos contratos firmados antes dessa data, inclusive nos casos em que o beneficiário completou 60 anos após a entrada em vigor do Estatuto.
7: A questão é discutida em dois processos diferentes, que começaram a ser julgados por composições distintas da Corte. Na sessão de hoje, o ministro Dias Toffoli propôs o envio do caso ao Núcleo de Solução Consensual de Conflitos do Supremo para tentativa de conciliação. A sugestão foi acolhida pelo plenário.
8: Hoje, 1º de outubro, é o Dia Nacional e Internacional da Pessoa Idosa.
7: De olho na data, a Justiça do Trabalho vai fazer um mutirão de conciliação em processos que envolvem pessoas a partir dos 60 anos. Rocine Gomes.
10: É isso mesmo, a ação em todo o país será de 5 a 9 de outubro. Chamada Em Pauta a Melhor Idade, a iniciativa vai dar preferência aos processos de pessoas idosas. Para participar e adiantar a sua vida, basta procurar seu advogado, ir ao Tribunal Regional do Trabalho e pedir que o processo seja priorizado. É o seu processo em cima da pilha.
8: O STJ recebeu o primeiro recurso especial da história, autuado de acordo com os novos critérios da sistemática da relevância da questão federal.
7: O chamado filtro de relevância entrou em vigor em 3 de setembro. Fátima Uchoa.
11: Nesse novo sistema, só serão julgados pelo STJ casos com relevância econômica, política, social ou jurídica que ultrapassem os interesses das partes, além dos que já têm relevância presumida, como previsto na lei que regulamenta o filtro. O primeiro recurso com relatoria do ministro Herman Benjamin, da primeira turma, teve origem em execução fiscal ajuizada pelo Conselho Regional de Engenharia e Agronomia do Paraná para cobrar dívida decorrente de infração à lei que rege a categoria. Vale destacar que o STJ começou e deve concluir até 7 de outubro as primeiras sessões virtuais para analisar propostas de submissão de recursos especiais ao filtro da relevância.
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8: Uma boa noite.
7: E até amanhã.
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12: Eu sou Humberto Pinheiro e estes são os destaques de hoje do Jornal do Senado, que começa agora. Senado debate projetos para ampliar inclusão e qualidade de vida dos idosos. CCJ analisa a criação da Universidade do Vale do Juruá, no Acre. Nova lei do seguro rural amplia a proteção de produtores contra grandes perdas. Boa noite. 1º de outubro é o Dia Nacional do Idoso, data dedicada à reflexão sobre os direitos e as condições de vida dos brasileiros com 60 anos ou mais. O Senado analisa projetos para ampliar a inclusão digital e incentivar a participação das pessoas idosas em atividades turísticas. Repórter Rodrigo Rezende.
13: Uma lei sancionada em 2006 determinou que 1º de outubro é o Dia Nacional do Idoso. Em 2003, 3 anos antes, o país ganhou seu primeiro conjunto de leis específicas para essa parcela da população, o Estatuto do Idoso, hoje denominado Estatuto da Pessoa Idosa, como destaca o senador Paulo Paim, do PT do Rio Grande do Sul.
14: O Estatuto garantiu algo fundamental. Reconheceu a pessoa idosa como sujeito de direitos, com prioridade nas políticas públicas, proteção à saúde, à moradia, à previdência, ao trabalho, à assistência social e, acima de tudo, à dignidade.
13: O Senado debate diversos projetos para melhorar a vida dos idosos brasileiros. Um deles, apresentado pela senadora Damares Alves, do Republicanos do Distrito Federal, quer promover a acessibilidade, inclusão e segurança da pessoa idosa nos ambientes digitais. Já o senador astronauta Marcos Pontes, do PL de São Paulo, é relator na Comissão de Direitos Humanos de uma proposta que incentiva a participação dos idosos em atividades turísticas.
12: A Comissão de Constituição e Justiça analisa o projeto de lei que autoriza o Poder Executivo a criar a Universidade Federal do Vale do Juruá, UFVJ, com sede em Cruzeiro do Sul, no Acre. A proposta tem o objetivo de interiorizar a oferta de ensino superior público na Amazônia Ocidental e impulsionar o desenvolvimento científico e socioambiental da região. A reportagem é de Bruno Lourenço.
15: A proposta prevê a criação de uma fundação pública federal sediada em Cruzeiro do Sul, no oeste do Acre, com atuação em outras localidades do Vale do Juruá. O senador Hamilton Mourão, do Republicanos do Rio Grande do Sul, defendeu a importância de expandir o ensino superior público para além das capitais.
16: A interiorização do ensino superior público, especialmente em territórios com as peculiaridades socioambientais e os desafios logísticos do Vale do Juruá, é medida de inegável e urgente interesse público.
15: A Universidade Federal do Vale do Juruá deverá ter como foco suas vocações regionais e priorizar áreas como bioeconomia, agricultura familiar, biotecnologia, saúde e conservação ambiental.
12: O Brasil e os Estados Unidos anunciaram a criação de um grupo de trabalho para negociar o tarifaço. O objetivo é avaliar possíveis soluções e avançar nas negociações sobre um eventual acordo. No Congresso, aguarda análise uma MP que destina crédito subsidiado a exportadores e setores estratégicos. Repórter Pedro Pincer.
17: O governo norte-americano deve apresentar nas próximas semanas uma proposta para definir os assuntos das negociações. As conversas ocorrem enquanto os Estados Unidos mantêm sobretaxas sobre parte das exportações brasileiras. Em julho, foi anunciada uma tarifa adicional de 25% sobre determinados produtos brasileiros. No Congresso brasileiro, aguarda a instalação a comissão mista, que vai analisar a medida provisória que prevê R$ 18,5 bilhões em crédito subsidiado para exportadores e setores estratégicos. O presidente do Senado, Davi Alcolumbre, afirmou que o Legislativo está unido na defesa dos interesses nacionais.
18: Nós vamos defender a soberania nacional, vamos defender os empregos dos brasileiros, defender os empresários brasileiros que geram a riqueza para o Brasil e tenho convicção também que esse processo tem que ser liderado pelo Poder Executivo. Buscar estreitar os laços e fazer as coisas acontecerem defendendo os brasileiros. O parlamento está integralmente à disposição da defesa dos interesses do Brasil.
17: A partir de um documento que será enviado pelos Estados Unidos, o grupo de trabalho vai buscar um entendimento entre os dois países.
12: O Executivo sancionou uma lei aprovada no Senado que muda as regras do seguro rural para proteger produtores e seguradoras em caso de grandes perdas no campo. Repórter Patrícia Oliveira.
19: O dinheiro que o governo federal destina para ajudar o produtor a pagar o seguro rural não poderá ser bloqueado ou congelado durante a execução do orçamento. A nova lei também tira do papel o chamado Fundo Catástrofe, criado em 2010 para auxiliar as seguradoras a cobrirem prejuízos extraordinários na produção rural, como os causados pelas mudanças climáticas. A proposta que deu origem à lei é da senadora Tereza Cristina, do Progressistas de Mato Grosso do Sul.
20: O seguro rural, ele representa um instrumento essencial de gestão de risco, pois protege o produtor rural contra perdas decorrentes de eventos aleatórios e não controláveis.
19: A lei prevê ainda que os produtores que têm seguro terão prioridade nas linhas de crédito para prorrogar ou renegociar dívidas.
12: O plenário pode votar em breve um projeto que estabelece condições de trabalho específicas para mulheres com câncer de mama, incluindo aquelas em tratamento ou em período de remissão. A proposta autoriza a adoção de medidas para flexibilizar as condições de trabalho, como teletrabalho, redução da jornada, horários flexíveis e apoio psicossocial sem redução salarial. Além disso, institui o selo rosa para reconhecer empresas que adotarem práticas inclusivas e não discriminatórias. Durante a leitura do relatório na Comissão de Assuntos Sociais, o senador Flávio Arnes, do PSB do Paraná, ressaltou que o trabalho pode contribuir efetivamente para a saúde mental de quem enfrenta o câncer de mama.
21: É comprovado que se manter ocupado e produtivo representa um grande apoio psíquico aos pacientes de câncer ao obstar ou ao menos dificultar o advento de depressão que muitos muitas vezes os acometem.
12: A Comissão de Constituição e Justiça do Senado pode votar o projeto de lei do senador Chico Rodrigues, do PSB de Roraima, que muda a contagem de prazos para manifestação da Fazenda Pública, do Ministério Público e da Defensoria Pública em processos de inventário. Pela proposta, os prazos passam a ser contados em dias corridos, incluindo sábados, domingos e feriados. Atualmente, a contagem é feita apenas em dias úteis. O relatório do senador Jorge Cajuru, do PSB de Goiás, recomenda a aprovação do projeto.
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12: Na hora de votar, além do celular, o eleitor precisa deixar outros equipamentos eletrônicos fora da cabine, como relógio inteligente e óculos com câmera. A proibição vale até para aparelhos desligados e foi reforçada pela Justiça Eleitoral para garantir o sigilo do voto. Repórter Marcela Cunha.
23: Não é só o celular que deve ficar fora da cabine de votação. Com o avanço de dispositivos cada vez menores e mais conectados, a Justiça Eleitoral detalhou as regras para impedir que novas tecnologias comprometam o sigilo do voto. A proibição também vale para máquinas fotográficas, filmadoras, relógios e pulseiras inteligentes, óculos conectados, fones de ouvido, câmeras corporais e microcâmeras. A medida busca evitar que equipamentos capazes de registrar ou transmitir informações sejam usados para revelar a escolha do eleitor. Também ajuda a combater a compra ou a coação de votos ao impedir a produção de uma prova da opção registrada na urna, como lembrou a senadora Damares Alves, do Republicanos do Distrito Federal.
24: A legislação é muito clara. O voto, ele é secreto.
23: Quem se recusar a entregar o equipamento aos mesários não poderá votar até cumprir a orientação. O caso será registrado em ata e, se necessário, a força policial poderá ser acionada. Já equipamentos de acessibilidade e tecnologias assistivas continuam permitidos.
12: Com trabalhos técnicos de Eliseu Caires, o Jornal do Senado fica por aqui. Acompanhe agora as notícias da Câmara dos Deputados. Boa noite e até amanhã.
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26: Mulher que delatar violação de medida protetiva poderá ter escolta policial.
27: Deputados esclarecem a atuação do Ministério Público em pedido de pensão.
26: Escolas devem informar suspeita de trabalho infantil ao Conselho Tutelar.
27: Avança projeto que aumenta a punição para corridas ilegais em vias públicas.
28: Boa noite. A Comissão de Viação e Transportes aprovou penas mais rígidas para quem participar de corridas ilegais em vias públicas. A repórter Kate Nayane traz mais detalhes sobre o que agora será analisado pela Comissão de Constituição e Justiça.
29: O projeto de lei que aumenta as punições para os chamados rachas foi aprovado pela Comissão de Viação e Transportes da Câmara dos Deputados. Pela proposta, a multa pela prática de corridas ilegais em vias públicas passa de 2.934 para 4.402, além da suspensão do direito de dirigir e apreensão do veículo. O aumento do valor da multa também se aplica para quem promover ou participar de eventos que envolvam manobras perigosas, corridas ou disputas em vias públicas sem a permissão da autoridade de trânsito. O texto aprovado também agrava as penas. Caso a infração ocorra próximo de escolas, hospitais, locais de embarque e desembarque de passageiros, ruas estreitas ou onde exista grande concentração de pessoas, as penas passam de 3 a 6 anos para reclusão, de 4 a 8 anos em caso de lesão corporal grave e de 6 a 12 anos em caso de morte. O relator da proposta, deputado Hugo Leal, do PSD do Rio de Janeiro, defende que infrações como estas não devem ser tratadas como acidentes.
30: Inclusive, no caso de lesão corporal ou morte, aí sim, responsabilidade por homicídio. Homicídio, essa é nossa principal mudança, principal alteração, é que quando uma prática ilegal dessa natureza, o resultado dela é o homicídio, nós temos que tratar esse indivíduo como um homicida, não como um acidente de trânsito.
29: Em seguida, o projeto de lei que aumenta as punições para quem pratica corridas ilegais em vias públicas será analisado pela Comissão de Constituição e Justiça. Da Rádio Câmara de Brasília, Kate Nayane.
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2: Economia.
3: Afonso Mota, do PDT do Rio Grande do Sul, destaca a importância da lei que reduz as alíquotas do PIS/PASEP e da CONFINS para a indústria química e petroquímica. O deputado ressalta que o setor recolhe aproximadamente 40 bilhões de reais por ano em impostos.
4: Afonso Mota avalia que a redução dos tributos tem fortalecido uma atividade estratégica para a economia brasileira diante da concorrência internacional. O parlamentar reitera que a medida cria condições para que o setor continue contribuindo para o desenvolvimento do país.
3: Marcos Aurélio Sampaio, do MDB do Piauí, defende projeto que acaba com a cobrança pelo uso da rede de distribuição de energia elétrica para microgeradores de energia solar. O texto garante isenção permanente aos consumidores que injetam energia excedente na rede.
4: A proposta estende a isenção a todos os usuários de fontes renováveis, independentemente da data de adesão. No entendimento de Marcos Aurélio Sampaio, a medida garante segurança jurídica e incentiva a democratização da energia limpa.
2: Agricultura.
3: O projeto de Renilson e Nicodemos, do MDB do Pará, estabelece um período de paralisação temporária na colheita do açaí e cria um seguro para os extrativistas do fruto. A ideia é pagar aos trabalhadores um salário mínimo por até 4 meses no ano para permitir a regeneração natural das palmeiras.
4: Na visão de Renilson e Nicodemos, a medida garante a sustentabilidade ambiental e assegura renda às famílias extrativistas no período de entressafra. A proposta prevê ainda ações para diminuir os acidentes de trabalho na subida dos açaizeiros e modernizar as técnicas de manejo.
2: Relações Exteriores.
3: Felipe Martins, do PL Tocantinense, apoia a criação da Frente Parlamentar Mista pela Integração Continental e Desenvolvimento Sul-Americano. O objetivo do colegiado é elaborar iniciativas de conexão produtiva, digital e institucional entre os países do continente.
4: De acordo com Felipe Martins, o grupo vai articular com governos estaduais, municipais e a sociedade civil para ampliar o protagonismo do Brasil na América do Sul, promovendo o intercâmbio tecnológico e o crescimento socioeconômico.
2: Segurança Pública.
3: A Comissão de Segurança Pública aprovou uma escolta policial para mulheres vítimas de descumprimento de medida protetiva. O repórter Luiz Cláudio Canuto explica a questão.
6: A Comissão de Segurança Pública e Combate ao Crime Organizado aprovou projeto que prevê escolta policial para mulheres que denunciarem descumprimento de medida protetiva. Pela proposta, a escolta deveria ser concedida quando houvesse risco à integridade física. A proposta muda a Lei Maria da Penha e também a lei que disciplina a proteção de vítimas e testemunhas ameaçadas. O colegiado aprovou a versão da relatora, deputada delegada Ione, do Avante de Minas Gerais. Segundo ela, o objetivo é fortalecer a proteção das vítimas no momento em que procuram as autoridades para comunicar que o agressor desrespeitou a decisão judicial. O texto aprovado amplia o alcance da proposta original e incorpora a proteção da escolta a um conjunto mais amplo de medidas protetivas na Lei Maria da Penha. A proposta original da deputada Rogéria Santos, do Republicanos da Bahia, previa a obrigatoriedade de escolta policial para a mulher que comparecesse à delegacia para denunciar o descumprimento de medida protetiva de urgência. Pelo texto aprovado, a adoção de escolta policial deixa de ser uma medida automática e passa a depender de avaliação técnica do risco enfrentado pela vítima. Entre os critérios poderiam ser considerados o histórico de violência praticada pelo agressor, a gravidade das ameaças e a possibilidade de novas agressões. Segundo o Conselho Nacional de Justiça, a cada 45 segundos, uma mulher recebe a proteção judicial. O projeto tramita em caráter conclusivo e aguarda indicação de relator na Comissão de Defesa dos Direitos da Mulher. Em seguida, passará pela Comissão de Constituição e Justiça. Da Rádio Câmara de Brasília, Luiz Cláudio Canuto.
28: Franciane Baier, do Republicanos do Rio Grande do Sul, apoia projeto que destina 30% da arrecadação de apostas de cota fixa ao Fundo Nacional de Segurança Pública. A proposta também reserva, no mínimo, 30% do fundo para o combate à violência contra a mulher.
7: Franciane Baier informa que os recursos vão financiar ações como monitoramento eletrônico de agressores, patrulhas especializadas e casas de acolhimento. Para a deputada, a medida garante orçamento contínuo para interromper os ciclos de agressão às mulheres.
28: Projeto de lei quer proibir a nomeação ou contratação de pessoas condenadas por crimes sexuais contra crianças e adolescentes para cargos ou funções públicas. De autoria de Júnior Lourenço, do MDB do Maranhão, a medida valeria para órgãos públicos, empresas estatais e contratos de prestação de serviços.
7: A proposta determina ainda que a proibição só será aplicada após condenações definitivas. De acordo com Júnior Lourenço, a iniciativa reforça a proteção de crianças e adolescentes e a integridade da administração pública.
28: Misael Varela, do PSD de Minas Gerais, apoia a proposta de emenda à Constituição que reduz a maioridade penal de 18 para 16 anos. A mudança visa punir, com mais rigor, menores envolvidos em crimes hediondos e em casos de violência extrema contra pessoas e animais.
7: Misael Varela pondera que a responsabilização penal vai depender de laudo técnico que comprove a capacidade do jovem de entender a gravidade do ato. Para o deputado, a proposta evita a impunidade em casos de extrema violência.
28: Exigir vídeo monitoramento e punir a omissão de casos de agressão contra crianças e adolescentes em creches e escolas é a proposta de delegado Bruno Lima, do Podemos de São Paulo. O texto ainda impõe pena para os dirigentes que deixarem de notificar casos suspeitos.
7: Delegado Bruno Lima argumenta que crianças pequenas muitas vezes não conseguem relatar abusos, o que exige provas objetivas. O parlamentar pondera que as câmeras devem ficar restritas às áreas comuns, prevendo penas mais duras para maus tratos em creches.
28: André Fernandes, do PL do Ceará, apresentou o projeto que determina a queima completa como único método para destruir entorpecentes apreendidos e plantações ilícitas. Pela proposta, a destruição deve ser gravada em vídeo com registro de geolocalização.
7: Na avaliação de André Fernandes, métodos atuais como enterramento não garantem a destruição total dos materiais apreendidos. Para o deputado, a incineração evita que drogas e lavouras voltem ao mercado ilegal por falhas no descarte policial.
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9: Justiça.
28: Os deputados aprovaram um projeto que esclarece a atuação do Ministério Público em pedido de pensão alimentícia. A repórter Paula Bittar explica os detalhes.
10: A Comissão de Constituição e Justiça da Câmara aprovou uma proposta que inclui no Estatuto da Criança e do Adolescente uma regra autorizando o Ministério Público a pedir judicialmente pensão alimentícia em favor de crianças e adolescentes. Pela proposta, isso poderá ocorrer mesmo que os pais continuem exercendo seus direitos e deveres legais em relação ao filho, que a criança ou adolescente não esteja em situação de risco e que exista defensoria pública na comarca. O objetivo é transformar em texto legal um entendimento que já é adotado pelo Superior Tribunal de Justiça. A relatora na CCJ, deputada Maria Arraes, do PSB de Pernambuco, destacou que a proposta não traz uma inovação substancial, mas confere maior precisão ao texto legal ao incorporar orientação jurisprudencial já consolidada, promovendo segurança jurídica, uniformidade interpretativa e previsibilidade na atuação dos órgãos responsáveis pela tutela dos direitos infanto-juvenis. De acordo com o Estatuto da Criança e do Adolescente, o Ministério Público pode promover ações de alimentos em favor de crianças e adolescentes, mas a lei não explicita que essa atuação independe da situação familiar da criança ou adolescente, da existência de situação de risco ou da disponibilidade da Defensoria Pública. A autora do projeto, deputada Laura Carneiro, do PSD do Rio de Janeiro, explicou que parte da doutrina tem uma visão distorcida sobre o tema e seu objetivo foi deixar a regra bem clara.
9: O Ministério Público precisa poder pedir alimentos quando eles são de interesse do menor, quando as crianças estão em vulnerabilidade, quando as crianças precisam dessa ajuda do Estado. Na prática, o que a gente faz é colocar agilidade numa rede de proteção que é muito importante para as crianças. Porque a gente sabe que a justiça tem o seu próprio tempo, ela demora, mas a fome, essa, não tem tempo.
10: A proposta, que inclui no Estatuto da Criança e do Adolescente uma regra autorizando o Ministério Público a pedir judicialmente pensão alimentícia em favor de crianças e adolescentes, pode seguir agora para a análise do Senado, a menos que haja recurso para votação antes pelo plenário da Câmara. Da Rádio Câmara, de Brasília, Paula Bittar.
11: Ciência e tecnologia.
7: Aliel Machado, do PV do Paraná, defende a regulação e o combate ao abuso de poder de grandes empresas de tecnologia. Ele explica que a ideia é permitir que o governo federal imponha regras de transparência e evite privilégios para produtos das próprias plataformas.
28: Aliel Machado argumenta que o mercado digital exige uma área especial dentro do Conselho Administrativo de Defesa Econômica para proteger o direito do consumidor. Ele ressalta que as regras devem focar apenas nas chamadas Big Techs, garantindo mais espaço para pequenos concorrentes.
7: Doutor Ismael Alexandrino, do PSD de Goiás, quer estabelecer diretrizes mais rigorosas para a classificação indicativa de desenhos e animações digitais. A proposta obriga emissoras e serviços de streaming a barrar produções com cenas de violência, humilhação ou duplo sentido.
28: Dr. Ismael Alexandrino lembra que o uso indiscriminado de telas por bebês e crianças pequenas traz prejuízos ao desenvolvimento cognitivo e emocional. Ele defende que as plataformas de vídeo auditem seus catálogos sob pena de multas milionárias e suspensão da empresa.
7: Pastor Eurico, do PSDB de Pernambuco, cobra do governo explicações sobre denúncias de interferência na eleição do Conselho Regional dos Técnicos Industriais da Terceira Região. Ele quer saber se o Ministério da Ciência, Tecnologia e Inovação apoiou uma das chapas concorrentes em Pernambuco e na Paraíba.
28: Pastor Eurico pede detalhes sobre agendas, manifestações públicas e uso de recursos do Ministério em favor de candidatos. Segundo o parlamentar, denúncias apontam quebra dos princípios da impessoalidade, neutralidade, além de possível abuso de poder político.
11: Direitos humanos.
7: Comissão aprova projeto que obriga as escolas a comunicarem suspeitas de trabalho infantil ao Conselho Tutelar. A reportagem é de Agui Pontes.
13: A Câmara dos Deputados debate fazer com que as escolas sejam obrigadas a comunicar ao Conselho Tutelar suspeitas de trabalho infantil. A proposta, apresentada pelo deputado Amon Mandel, do Republicanos do Amazonas, insere a mudança no Estatuto da Criança e do Adolescente. Segundo a proposta, já aprovada pela Comissão de Educação, a suspeita ou comprovação da prática de trabalho infantil precisa ser apontada pela instituição de ensino, especialmente se envolver uma criança de até 12 anos. A Constituição já prevê o contato da escola com o Conselho Tutelar, em caso de maus-tratos ou faltas excessivas e injustificadas à escola. Segundo a relatora na comissão, deputada Franciane Baier, do Republicanos do Rio Grande do Sul, a escola é estratégica para dar esse primeiro alerta.
0: A escola é muitas vezes o primeiro lugar onde os sinais de exploração aparecem. E ao tornar essa obrigação expressa na lei, damos mais agilidade para que o conselho tutelar seja acionado e as medidas de proteção sejam tomadas o quanto antes.
13: A Constituição proíbe o trabalho para menores de 16 anos, salvo na condição de aprendiz, que o jovem pode desempenhar a partir dos 14 anos. Segundo um estudo recente do Fórum Nacional de Prevenção e Erradicação do Trabalho Infantil, 1 milhão e 650 mil crianças e adolescentes estão tendo sua força de trabalho explorada no Brasil. A proposta que prevê a denúncia do trabalho infantil pelas escolas ao Conselho Tutelar será analisada pela Comissão de Previdência, Assistência Social, Infância, Adolescência e Família. Da Rádio Câmara de Brasília, Agui Pontes.
28: Márcio Alvino, do PL de São Paulo, enaltece o trabalho da APAE, Associação de Pais e Amigos dos Excepcionais, na inclusão e na defesa dos direitos das pessoas com deficiência. Ele ressalta a atuação de profissionais, voluntários e famílias no apoio a milhões de brasileiros.
7: Márcio Alvino defende o fortalecimento das APAEs por meio de mais recursos e de políticas públicas voltadas às pessoas com deficiência. Vice-presidente da Frente Parlamentar em Defesa das APAEs, o deputado reafirma o compromisso de apoiar as instituições presentes em todo o país.
2: Educação.
28: O projeto de Geraldo Mendes, do União do Paraná, prevê o abono de até 3 dias de faltas escolares por mês para alunas com deficiência durante o período menstrual. A medida dispensa atestado médico, bastando a notificação da família à instituição de ensino.
7: Geraldo Mendes argumenta que dores intensas tornam a frequência escolar dolorosa para muitas adolescentes com deficiência. Para ele, a dispensa de laudo mensal evita filas desnecessárias nos postos de saúde e assegura o direito à educação sem reprovação por falta.
28: Fomentar o hábito da leitura e ampliar o financiamento de bibliotecas públicas é o objetivo de projeto de Amaro Neto, do PP do Espírito Santo. O texto permite que empresas e pessoas físicas usem deduções no imposto de renda para apoiar a compra de livros, feiras literárias e acervos digitais.
7: Amaro Neto argumenta que o país ainda enfrenta gargalos no acesso à literatura e na preservação de espaços culturais. Ele diz ainda que a proposta estimula a cooperação entre a iniciativa privada e o governo para modernizar estruturas de bibliotecas públicas do país.
28: Termina agora o Jornal Câmara dos Deputados, produzido pela Rádio Câmara com trabalhos técnicos de Wellington Teles e apresentação de Luciana Vieira e Val Monteiro. Boa noite.
7: A Voz do Brasil volta amanhã. Uma boa noite para você.
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7: Tempestade é temporária, e com o passar das horas e das nuvens carregadas, a calmaria regressa para nossa mente e para o nosso corpo. Sabendo que tudo é temporário, não vamos nos deter exageradamente nos problemas atuais que estamos enfrentando, pois eles passam. E bem mais rápido do que imaginamos. Viver a vida com amor, alegria e mansuetude é o início para adquirirmos bons costumes no campo da existência. Levemos o respeito à nossa vida e às outras vidas como a maior de todas as virtudes e lembremos-nos sempre de que o sorriso em meio às dificuldades é a maior de todas as façanhas. 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

0: Você soubesse aqui na seleção musical da tua rádio. Agora, 10h20.
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0: Pois olha, meus amigos, o sol predomina aqui no estado, amanhã é sexta-feira, e aparece em todo o Rio Grande do Sul, mas nuvens devem se fazer presentes na maior parte das cidades. No litoral norte, ainda podem ocorrer períodos de maior nebulosidade, com possibilidade de garoa isolada. Uma massa de ar frio atua sobre o território gaúcho e provoca um amanhecer de temperatura baixa para essa época do ano, né, para início de outubro. As temperaturas podem ficar abaixo de 5 graus em pontos do sul, da campanha, da Serra do Sudeste e dos Campos de Cima da Serra. Durante a tarde, o tempo segue bastante ameno para os padrões desta época, com maior aquecimento no noroeste e no norte gaúcho. Pois é, e a meteorologia está alertando para a possibilidade de um outubro, né, um mês, registrar aí chuva acima, muito acima da média em parte do sul aqui do país, elevando novamente o risco de enchentes. Os modelos climáticos indicam os maiores volumes na metade norte do estado, aqui do Rio Grande do Sul, em Santa Catarina e Paraná, com possibilidade de acumulados entre 300 e 500 milímetros em muitas cidades e marcas superiores de forma localizada. Bom, então para amanhã, sexta-feira, sol e frio. Aliás, frio, deixa eu olhar aqui as temperaturas previstas. Vacaria mínima 5, máxima não deve passar dos 19. Caxias mínima 7, máxima também 19. Porto Alegre mínima 11, máxima 20. Passo Fundo mínima 12, máxima 21. Litoral Norte, Capão da Canoa, Torres mínima 12 e a máxima de 19. Agora 10h22, Elis Regina, Casa no Campo.

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0: Se o Rio Grande me precisa, os serranos. Em mais um Te Aproxiga, aqui do Tua Essência, esse espaço, né, reservado à boa música do Rio Grande. 23 para as 11 da noite desta quinta-feira, 1º de outubro, paz e bem. Boa noite, obrigado aí pela tua companhia. E agora é hora da participação do Mário Vivan, que recorda para a gente, né, afinal, o que é destaque na história no dia de hoje, Mário?
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2: 1º de outubro, Dia Internacional do Idoso, Dia Internacional da Música, Dia Nacional dos Vereadores, Dia Mundial do Vegetarianismo e Dia do Vendedor. Os aniversariantes do dia... O cantor e compositor natural da cidade de Lagoa Vermelha, Joel Marques.

0: Os fatos do dia. Em 1752, Benjamin Franklin realiza a famosa experiência com a pipa para provar a eletricidade dos raios. Em 1895, foi fundado pelo jornalista Caldas Júnior o jornal gaúcho Correio do Povo. Em 1908, o americano Henry Ford lançou o primeiro carro popular da história, o Ford T. Em 1958, foi inaugurada oficialmente a NASA, a Agência Espacial dos Estados Unidos. Em 1971, o parque temático da Disney, mundialmente famoso por seus parques temáticos e inúmeros hotéis, foi inaugurado na Flórida, nos Estados Unidos. Em 1977, vestindo a camisa do Cosmos de Nova York, o Rei Pelé decidiu que era hora de dar adeus aos gramados. Em 2006, o piloto Michael Schumacher conquistou em Xangai, na China, sua última vitória na Fórmula 1. E em 2009, o Exame Nacional do Ensino Médio foi cancelado após o jornal O Estado de São Paulo denunciar o vazamento de questões da prova. Mário Vivan para a tua rádio.
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Tá aí então, né? Relembrando no Hoje na História, o Joel Marques, né? De Lagoa Vermelha. Faltando 20 minutos agora para as 11 da noite, 20 para as 11. Seguimos juntos, né, nessa noite. Vamos em frente com mais músicas. Agora com George Michael.

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Devagar, devagar, devagarinho, né? O Martinho da Vila, aqui no Tua Essência, já na última hora, né? Desta quinta, 1º de outubro. Paz e bem aí pra você, viu? Tudo de bom. Seguimos nessa última hora agora o som de Kenny Rogers.

0: Ô, Caetano Veloso, só vou gostar de quem gosta de mim aqui na seleção musical da Rede Tua Rádio. E após o intervalo, eu volto pro último bloco. Aguenta aí.
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1: Começando então a parte final do Tua Essência. Obrigado mais uma vez pela companhia com a gente. Já já a participação de Dom Orlando Dotti, um dos bispos eméritos, né, de Vacaria, da Diocese de Vacaria. Dom Orlando Dotti, Frei Capuchinho, vai nos dar a bênção, vai conduzir este momento daqui a pouquinho. Enquanto isso, vamos ao último Te Aproxiga com Oswaldir e Carlos Magrão, Chucros Desejos.
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Fechamos o Tua Essência de hoje, agradecendo aí a companhia em mais uma noite aqui na Rede Tua Rádio. E agora a prece, a bênção, hoje conduzida pelo Dom Orlando Dotti, bispo emérito da Diocese de Vacaria.

ao findar de mais um dia, com a nossa mente voltada para Deus, que é o princípio e o fim de todas as coisas, invocamos sobre vós, caros ouvintes, a bênção bíblica tirada do livro dos Números e que São Francisco adotou como sua. Que o Senhor vos abençoe e vos guarde. Que o Senhor faça brilhar sobre vós a sua face e tenha misericórdia de vós. Que o Senhor volte para vós o seu rosto e vos dê a paz. Em nome do Pai, do Filho e do Espírito Santo. Amém.

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Olá, seja muito bem-vindo à madrugada da Rede Tua Rádio nesta sexta-feira. Depois do Tua Essência, chegando para te fazer companhia até às 5 horas da manhã, com a música, com as mensagens, a reflexão nesse novo dia que se inicia a partir de agora. É claro que você também vai conferir os espaços da informação, os materiais produzidos aqui pela nossa central de conteúdos. Muito obrigado pela tua audiência, você que está aqui na Rede Tua Rádio, em uma das emissoras que integram a nossa rede. Bom dia! Boa sexta!

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1: Olá, amigos e caros ouvintes. Nesta sexta-feira, temos o tempo mais estável predominando aqui na região da Serra e Campos de Cima da Serra. Tem a presença do sol, mas sempre com variação de nebulosidade, assim como foi ao longo desta semana. Porém, o tempo vai ficar mais instável a partir deste sábado. Grande parte do Rio Grande do Sul está associado a tempestades, que vão trazer chuvas intensas associadas à queda de granizo e também a rajadas de vento. Já que aqui na região da Serra e Campos de Cima da Serra, nós temos também uma condição que pode estar associados a alguns temporais, mas por aqui é de forma um pouco mais isolada. Não dá para a gente descartar, mas é mais isolado a partir da tarde. E aí no domingo também, a instabilidade segue predominando. No domingo podemos ter chuvas em forma de pancadas, eventualmente mais expressivas, e no período da manhã ainda tem possibilidade sim de temporais, mesmo que de forma ainda isolada, né? Então, assim, bastante atenção para o final de semana, que a instabilidade vai voltar a predominar por aqui. Com a previsão do tempo, Kátia Valente.
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2: Meia-noite e 11 minutos.

Aí a boa música aqui da Rede Tua Rádio. Você que está nessa madrugada, muito obrigado pela companhia, muito obrigado pela audiência. Nós vamos juntos até às 5 horas da manhã, com os nossos quadros, com as nossas mensagens, os momentos de reflexão, né? Que a gente dá aquela respirada mais funda, faz aquele momento de espiritualidade sempre presente aqui na Rede Tua Rádio. Bom dia!

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0: É sempre muito bom nos encontrarmos, mesmo que seja por uns instantes apenas, mas nós estamos juntos. E o pensamento deste momento nos diz: você pode contar seus segredos ao vento, mas não vá culpá-lo por contar tudo às árvores. Você pode contar seus segredos ao vento, mas não vá culpá-lo por contar tudo às árvores. A vida tem sua privacidade. Podemos ser falantes, abertos, comunicativos, mas sempre terá algo que não contamos a ninguém. Contar segredos é sempre uma preocupação. É necessário ver bem para quem se conta. Dependendo para quem se relata algo, imediatamente deixa de ser um segredo. Em dois toques, todos ficam sabendo. Quantas decepções por confiar segredos para quem não sabe conviver com confidências. Se a vida precisa de espaço para falar o que vai no coração, é bom lembrar que nem todos os ouvidos são capazes de eternizar tal relato. Por isso, guardemos conosco. Você pode contar seus segredos ao vento, mas não vá culpá-lo por contar tudo às árvores. E sobre todos nós, a bênção de Deus, Pai, Filho e Espírito Santo. Amém.
1: Meia-noite e 38 minutos.

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Madrugada de sexta-feira e você fazendo companhia aqui pra gente e a gente fazendo companhia pra você aqui na Rede Tua Rádio. Vamos juntos até às 5 horas da manhã. As mensagens, a boa música pra embalar esse novo dia. Boa sexta-feira a todos!

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1: À présent, sa sainteté va saluer en italien les francophones.
2: A catequese do Papa Leão XIV, na audiência geral desta quarta-feira, recordou a recente viagem apostólica do pontífice à França, de 25 a 28 de setembro. Fiquei tocado pelo fervor e pelo entusiasmo com que fui acolhido, disse ele, na saudação aos peregrinos de língua francesa presentes na Praça São Pedro.
3: Sono rimasto colpito dal fervore e dall'entusiasmo con cui sono stato accolto in Francia. Rendo grazie a Dio.
2: Dou graças a Deus e rezo para que os pastores continuem correspondendo às expectativas dos fiéis, especialmente as dos jovens.
3: Vi benedico di cuore.
2: De fato, ao recordar a vigília com a nova geração no Stade de France, o Papa disse o quanto o encontro revelou a fé viva daqueles que amam Jesus, enquanto a missa em Paris mostrou sinais da verdadeira reconstrução da Igreja na França, confirmados pelo expressivo número de novos batizados. Aos peregrinos de língua espanhola, Leão falou da etapa de Lourdes e do cuidado da Mãe da Igreja, que dá esperança a quem sofre no corpo e no espírito, confirmando que toda a vida humana conserva uma dignidade inviolável.
3: Pedimos ao Senhor, por intercessão de Nossa Senhora de Lourdes, que mantenha encendida em nós a lâmpada da fé.
2: Peçamos ao Senhor, por intercessão de Nossa Senhora de Lourdes, que mantenha acesa em nossos corações a lâmpada da fé, da esperança e da caridade, e que sejamos um em Cristo para que o mundo possa crer nele.
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4: Uma hora e 8 minutos.

aí a boa música da Rede Tua Rádio nessa madrugada, madrugada de um novo dia, né? De um novo dia, que você tenha um excelente dia pela frente. É o desejo de toda a nossa equipe, de todos os profissionais que fazem parte da Rede Tua Rádio. Para você que está nos acompanhando em casa, para você que está trabalhando, fazendo um plantão nessa madrugada, muito obrigado pela companhia, muito obrigado pela audiência. Lembrando que você está sintonizado em uma das emissoras da Rede Tua Rádio. Bom dia! Música.

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1: O médico e escritor Deepak Chopra explica que a doação é uma lei espiritual de sucesso e que poderia também ser chamada de a lei do dar e receber, porque o universo opera através de trocas dinâmicas. Afinal, nada é estático. Partindo deste princípio, podemos entender que sim, o que nós damos, recebemos em troca. Se doar alimentos, sua despensa jamais ficará vazia. Se oferece alegria, receberá mais do mesmo. E se deseja mais amor, dê mais amor. Ajudar as pessoas a conseguirem o que desejam é também uma maneira de alcançar o seu objetivo. Abençoar as pessoas todos os dias e a todo momento é sinônimo de estar se abençoando. E isso é uma questão de praticar. Ao entrar em um comércio, cumprimente e deseje coisas boas. Ofereça algo àqueles que cruzarem o seu caminho. Pode ser um sorriso, uma flor, uma oração, um carinho. Faça a energia que deseja trazer à sua vida circular, entregando aos outros. Assuma este compromisso de dar e desejar coisas boas. Lembrando que a doação é um ato que não precisa de plateia. O mais importante é que seja feito de bom grado e nunca por obrigação. Diz a lenda que estava o monge meditando quando entra um homem e deposita 10 moedas de ouro perto dele. O homem fica inquieto até não aguentar mais e pergunta ao monge: "Você não irá me agradecer pelas moedas que doei ao teu templo?" Sabiamente, responde o monge: "Quem doa é que deve agradecer, pois teve para doar. Doe sem moderação."
2: Uma hora e 27 minutos.

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1: 2 de outubro, Dia Mundial do Habitat, Dia do Repórter Fotográfico, Dia Internacional do Notário e Dia Internacional da Não-Violência. Os aniversariantes do dia... O cantor, compositor e ator britânico Sting.

0: Os fatos do dia. Em 1867, nasceu o advogado e político Nilo Peçanha. Ele assumiu a presidência da República após o falecimento de Afonso Pena em 14 de junho de 1909 e governou até 15 de novembro de 1910. Em 1869, nasceu Mahatma Gandhi, um dos fundadores do moderno Estado indiano e defensor dos protestos sem uso de violência. Ele morreu em 1948, aos 78 anos. Em 1932, aconteceu o último confronto da Revolução Constitucionalista em São Paulo. O movimento, que teve início em 9 de julho de 1932 e também ficou conhecido como a Revolução de 32 ou Guerra Paulista, 1945. Nasceu o cantor e compositor Vando. Ele morreu em 2012, aos 66 anos.
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0: Em 1960, foi inaugurado o estádio Morumbi, em São Paulo. E em 1997, o Papa João Paulo II chegou ao Rio de Janeiro para sua terceira visita ao Brasil.
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0: Mário Vivan para a tua rádio.
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1: Olá, amigos e caros ouvintes. Nesta sexta-feira, temos o tempo mais estável predominando aqui na região da Serra e Campos de Cima da Serra. Tem a presença do sol, mas sempre com variação de nebulosidade, assim como foi ao longo desta semana. Porém, o tempo vai ficar mais instável a partir deste sábado. Grande parte do Rio Grande do Sul está associado a tempestades que vão trazer chuvas intensas associadas à queda de granizo e também

0: Semana que a instabilidade vai voltar a predominar por aqui. Com a previsão do tempo, Kátia Valente.
1: Previsão do tempo.
2: 2 horas e 18 minutos.

Madrugada de sexta-feira e eu, Daniel Rodrigues, vou ficando por aqui. Quem chega agora para te fazer companhia até às 5 horas da manhã é ele, Gilmar Ferreira. Em nome do Daniel, em nome de toda os colegas que integram aqui a Rede Tua Rádio, que você tenha um excelente dia pela frente, paz e bem e santa alegria.

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1: Dia 2 de outubro, Santos Anjos da Guarda. A palavra anjo quer dizer mensageiro. No Antigo Testamento, seguidas vezes apareceu a palavra anjo. No Novo Testamento, temos coisas mais claras. O anjo aparece no nascimento, morte e ressurreição de Cristo. São Paulo diz: não são todos anjos espíritos a serviço de Deus que lhes confiam missões para o bem daqueles que devem buscar a salvação? Lucas, em seu Evangelho: depois o diabo levou Jesus a Jerusalém e colocou-o sobre a parte mais alta do templo e disse: se és filho de Deus, atira-te daqui para baixo, porque a Escritura diz: Deus ordenará aos seus anjos a teu respeito, que te guardem com cuidado. Jesus fala das crianças: porque vos digo que seus anjos contemplam, sem cessar, a face do meu Pai que está nos céus. Nos Atos dos Apóstolos temos uma afirmação clara do anjo da guarda. Quando Pedro, libertado, foi à casa de Marcos, e não queriam abrir, embora reconhecendo a voz, diziam: é seu anjo. Esta frase traduz uma convicção dos primeiros cristãos relativa à existência de anjos. 2 de outubro, Santos Anjos da Guarda.
2: Duas horas e 44 minutos.

0: se acertou, hein? Aí se acertou, bebê. O embaixador, respeita!
1: Fala comigo, o nome dele é Thierry!
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É a Gal Costa, festa do interior aqui na madrugada, hoje dia 2 de outubro, bom outubro aí pra você, né? Vamos em frente nesse mês de número 10, boa sexta-feira, paz e bem, tudo de bom aí, obrigado pela companhia. Eu sou Gilmar Ferreira e te faço companhia aqui na madrugada. É sempre um prazer estar com você, né, no Tua Essência, mais cedo e também aqui na madrugada da Rede Tua Rádio. Agora tem Paralamas do Sucesso.

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1: O Banco da Praça. E hoje eu te convido a olhar diferente para um banco de praça. Existem lugares por onde passamos todos os dias sem lhes dar a importância. Um banco de praça é um deles. Alguns o veem apenas como um lugar para descansar. Outros passam apressados, sem querer notar que ele está ali. Mas, se aquele banco pudesse contar histórias, talvez nos surpreendesse. Quantas amizades começaram ali? Quantos namoros nasceram? Quantas lágrimas foram derramadas em silêncio? Quantas pessoas se sentaram apenas para pensar na vida? Nós costumamos medir o valor das coisas pela sua utilidade. Perguntamos para que servem, quanto produzem, quanto rendem. Mas há lugares e momentos que não servem para produzir, servem para viver. Um banco de praça nos lembra que nem toda pausa é perda de tempo. Às vezes, parar é exatamente o que nos permite seguir em frente com mais lucidez. Os evangelhos mostram que Jesus nunca teve medo de interromper o caminho. Ele parava para conversar, para ouvir, para acolher quem ninguém enxergava. Enquanto pessoas encontradas pelo caminho, talvez os encontros fossem mais importantes do que a própria pressa. Quem sabe hoje você precise encontrar o seu banco de praça. Talvez não seja um banco de madeira, mas alguns minutos de pausa, uma conversa sem olhar para o relógio, um café compartilhado, um instante de silêncio antes de continuar. Porque a vida não acontece apenas quando estamos correndo. Muitas vezes ela acontece justamente quando temos a coragem de parar. Tire neste dia um tempo para sentar, parar e aproveitar a vida. A vida nem sempre muda quando queremos, mas o nosso olhar pode mudar a maneira de viver a vida. Paz e bem.
2: Três horas e 14 minutos.

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1: 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Olha, meus amigos, dizia São Tomás de Aquino que a verdade é o acordo entre a inteligência e as coisas.

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0: Meu caro, minha cara ouvinte, estamos juntos mais uma vez. É uma alegria muito grande para mim conversar com você, porque embora eu esteja dizendo a palavra e você do outro lado esteja ouvindo, é sempre uma conversa, porque a palavra que a gente diz abre a possibilidade do diálogo em outras instâncias e de outras formas. Eu gostaria de falar hoje sobre o filho adotivo na relação pais e filhos. Quando alguém se propõe a adotar um filho, pode ter por ele até mais amor do que se fosse um filho natural. Adotar é querer assumir alguém porque é uma pessoa humana. Toda pessoa tem um valor infinito. Por ela, Jesus morreu na cruz. Quem adota uma criança, adota Jesus, que disse: tudo o que fizeste a um desses pequeninos, foi a mim que o fizeste. Apesar de todo o amor e carinho que os pais adotivos possam dar à criança, o filho adotivo sempre será um caso especial. Por melhor que seja a relação entre a criança e quem adota, é diferente da relação com os pais naturais. São outras pessoas. O problema não está em quem adota, mas nos pais que dão seu filho para adoção. Porque os pais são a terra e o filho, de certa forma, se dá para dizer assim, a planta. Quando Deus coloca um filho no mundo, ele coloca numa terra, que são os pais naturais. Sempre que uma criança for retirada dessa terra, será para ela um grande sofrimento. Por isso, é preciso saber lidar com essa situação. Quando uma criança é dada para adoção, seja por que motivo for, ela está sendo, de certa forma, arrancada de sua terra. Isso pode feri-la, porque antes de ser um filho adotado, ele é, de certa forma, abandonado ou não assumido pelos seus pais naturais. Para a criança não interessa o motivo. Ela poderá se sentir desprezada pelos pais que a geraram e agora não a querem, não a quiseram. Ela é arrancada na terra onde foi plantada. É nisso que consiste o problema. Por isso, aqueles que adotam uma criança devem o mais cedo possível dizer que não são seus pais naturais. É importante levá-la a perdoar seus pais por a terem dado para adoção, por não a terem mantido com eles. Deve-se procurar falar bem dos pais naturais para que o filho os ame. Dizer à criança que ela não existiria se seus pais não lhe tivessem dado a vida, que apesar de tudo, eles a amam. Quantos pais têm problemas com o filho adotivo? Tem muito amor, porém não sabem o quanto essa criança foi ferida por não ter ficado cravada e permanecido junto de seu pai e de sua mãe. Por isso, quanto mais cedo e profundamente perdoar e amar o pai e a mãe que a colocaram no mundo, mais a criança será curada da ferida emocional provocada. Caros ouvintes, pensemos nisso. Curta a nossa página no Facebook. Um forte abraço, Deus te abençoe, em nome do Pai, do Filho e do Espírito Santo. Amém.
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2: Três horas e 41 minutos.

Tá aí o ao vivo de Rio Negro e Solimões, aqui na Seleção Musical da Madrugada, para você com a gente. Obrigado aí pela companhia. Olha, não esquecendo, né, neste domingo, final de semana marcado aí pelas eleições, né, primeiro turno das eleições, em Soledade terá mais de 21 mil eleitores aptos a votar. Os eleitores devem conferir previamente, né, o local e a sessão de votação, enquanto a ausência de biometria não impede o voto mediante apresentação de documento oficial com foto. Então aí a informação especialmente para a Soledade no site tuaradio.com.br. Em Caxias do Sul, a Secretaria da Saúde, o setor de vigilância, orienta sobre cuidados com a leptospirose em períodos de chuvas intensas. Em caso de suspeita da doença, pacientes devem procurar os serviços de referência para rastreamento, avaliação e indicação de possíveis tratamentos. Essas e outras informações em tuaradio.com.br.

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1: Quando colocamos nossos caminhos nas mãos de Deus, aprendemos que não precisamos carregar sozinhos o peso de saber como tudo vai acontecer. Podemos fazer planos, trabalhar pelos nossos sonhos e dar o nosso melhor. Mas também precisamos confiar que existe algo maior guiando cada passo. Ter Deus à frente não significa que nenhuma porta será fechada, mas que podemos confiar que Ele sabe quais caminhos realmente fazem sentido para nós. Às vezes, uma porta que queríamos muito não se abre e pensamos que estamos perdendo uma oportunidade. Depois, com o tempo, percebemos que aquele caminho talvez não fosse o melhor. Deus enxerga aquilo que nós ainda não conseguimos ver. Por isso, entregue seus planos, mas continue fazendo a sua parte. Ore, trabalhe, aprenda, tente novamente e tenha fé no processo. Se Deus está no centro da sua caminhada, não precisa viver desesperado para controlar tudo. Confie, mas também tenha paciência para aceitar o tempo e a direção dele. O verdadeiro sucesso não é apenas alcançar aquilo que você pediu, mas chegar a um lugar que faça sentido para a sua vida e permanecer em paz com o caminho. Quando Deus conduz, até as portas fechadas podem fazer parte da resposta que você precisava. Pensemos, neste novo dia, o Senhor te abençoe e te guarde. O Senhor faça brilhar sobre ti sua face e se compadeça de ti. O Senhor volte para ti o seu rosto e te dê a paz. O Senhor te abençoe, Pai, Filho e Espírito Santo.

O som de América aqui na madrugada da Rede Tua Rádio nesta sexta-feira, 2 de outubro. Boa sexta aí pra ti. Bom final de semana de eleições, né? Importante esse compromisso com a democracia aqui no nosso estado, aqui no nosso país, né? Então procure participar também deste momento. E aqui na Rede Tua Rádio, toda a cobertura, né? Uma programação especial neste domingo. As nossas equipes mobilizadas desde cedo para trazer aí as informações, né, sobre as eleições aqui nas diferentes regiões de cobertura das nossas emissoras. Olha, em Lagoa Vermelha, projeto de lei prevê proibição de acorrentamento permanente de cães e gatos. A contenção temporária dos animais ainda poderá ser realizada desde que ocorra de forma segura e apropriada pelo tempo estritamente necessário. E olha só, por outro lado, em Caxias do Sul, um homem foi preso por maus tratos a animais. Dois cães foram resgatados. Os animais foram encontrados em condições insalubres, com sinais de desidratação e caquexia. Isso no bairro São Luís, em Caxias do Sul. Esta é a 14ª prisão pelo crime registrado no município neste ano. 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Acesse www.tuaradio.com.br. Nesse 2 de outubro, sexta-feira, está na hora do nosso terço. Rezemos com fé, com esperança, enquanto a gente vai mentalizando as intenções, né, para mais um terço. Vamos ouvindo o Padre Zezinho, Maria de Nazaré.

0: iniciamos este novo dia com as bênçãos de Deus e proteção de Nossa Senhora, Virgem Maria. Em nome do Pai, do Filho e do Espírito Santo. Amém. Creio
1: em Deus Pai Todo-Poderoso, Criador do céu e da terra, em Jesus Cristo, seu único Filho, nosso Senhor, que foi concebido pelo poder do Espírito Santo, nasceu da Virgem Maria, padeceu sobre Pôncio Pilatos, foi crucificado, morto e sepultado, desceu à mansão dos mortos, ressuscitou o terceiro dia, subiu ao céu, está sentada à direita de Deus Pai Todo-Poderoso, onde há de vir julgar os vivos e os mortos. Creio no Espírito Santo, na Santa Igreja Católica, na comunhão dos santos, na remissão dos pecados, na ressurreição da carne, na vida eterna. Amém.
0: Pai nosso que estais no céu, santificado seja vosso nome. Venha a nós o vosso reino, seja feita a vossa vontade, assim na terra como no céu.
1: O pão nosso de cada dia nos dai hoje, perdoai as nossas ofensas, assim como nós perdoamos a quem nos tem ofendido. E não nos deixeis cair em tentação, mas livrai-nos do mal. Amém.
0: O anjo do Senhor anunciou a Maria.
1: E ela concebeu do Espírito Santo.
0: Ave Maria, cheia de graça, o Senhor é convosco. Bendita sois vós entre as mulheres, e bendito o fruto do vosso ventre, Jesus.
1: Santa Maria, Mãe de Deus, rogai por nós, pecadores, agora e na hora de nossa morte. Amém.
0: Eis aqui a serva do Senhor.
1: Faça-se em mim segundo a vossa palavra.
0: Ave Maria, cheia de graça, o Senhor é convosco. Bendita sois vós entre as mulheres, e bendito o fruto do vosso ventre, Jesus.
1: Santa Maria, Mãe de Deus, rogai por nós, pecadores, agora e na hora de nossa morte. Amém.
0: O Verbo Divino se fez carne
1: e habitou entre nós.
0: Ave Maria, cheia de graça, o Senhor é convosco. Bendita sois vós entre as mulheres, e bendito o fruto do vosso ventre, Jesus.
1: Santa Maria, Mãe de Deus, rogai por nós, pecadores, agora e na hora de nossa morte. Amém.
0: Glória ao Pai, ao Filho e ao Espírito Santo.
1: Como era no princípio, agora e sempre. Amém.
0: Ó meu bom Jesus,
1: perdoai-nos, livrai-nos do fogo do inferno, levai as almas todas para o céu, e socorrei principalmente as que mais precisarem.
0: Nossa Senhora de Fátima e São Francisco,
1: rogai por nós.
0: E nesta sexta-feira, meditamos os mistérios dolorosos. E neste primeiro mistério doloroso, contemplamos
1: a oração e a agonia de Jesus no Jardim das Oliveiras.
0: Pai nosso que estais no céu, santificado seja vosso nome. Venha a nós o vosso reino. Seja feita a vossa vontade, assim na terra como no céu.
1: O pão nosso de cada dia nos dai hoje, perdoai as nossas ofensas, assim como nós perdoamos a quem nos tem ofendido. E não nos deixeis cair em tentação, mas livrai-nos do mal. Amém.
0: Ave Maria, cheia de graça, o Senhor é convosco. Bendita sois vós entre as mulheres, e bendito o fruto do vosso ventre, Jesus.
1: Santa Maria, Mãe de Deus, rogai por nós, pecadores, agora e na hora de nossa morte. Amém.
0: Ave Maria, cheia de graça, o Senhor é convosco. Bendita sois vós entre as mulheres, e bendito o fruto do vosso ventre, Jesus.
1: Santa Maria, Mãe de Deus, rogai por nós, pecadores, agora e na hora de nossa morte. Amém.
0: Ave Maria, cheia de graça, o Senhor é convosco. Bendita sois vós entre as mulheres, e bendito o fruto do vosso ventre, Jesus.
1: Santa Maria, Mãe de Deus, rogai por nós, pecadores, agora e na hora de nossa morte. Amém.
0: Ave Maria, cheia de graça, o Senhor é convosco. Bendita sois vós entre as mulheres, e bendito o fruto do vosso ventre, Jesus.
1: Santa Maria, Mãe de Deus, rogai por nós, pecadores, agora e na hora de nossa morte. Amém.
0: Ave Maria, cheia de graça, o Senhor é convosco. Bendita sois vós entre as mulheres, e bendito o fruto do vosso ventre, Jesus.
1: Santa Maria, Mãe de Deus, rogai por nós, pecadores, agora e na hora de nossa morte. Amém.
0: Ave Maria, cheia de graça, o Senhor é convosco. Bendita sois vós entre as mulheres, e bendito o fruto do vosso ventre, Jesus.
1: Santa Maria, Mãe de Deus, rogai por nós, pecadores, agora e na hora de nossa morte. Amém.
0: Ave Maria, cheia de graça, o Senhor é convosco. Bendita sois vós entre as mulheres, e bendito o fruto do vosso ventre, Jesus.
1: Santa Maria, Mãe de Deus, rogai por nós, pecadores, agora e na hora de nossa morte. Amém.
0: Ave Maria, cheia de graça, o Senhor é convosco. Bendita sois vós entre as mulheres. E bendito o fruto do vosso ventre, Jesus.
1: Santa Maria, Mãe de Deus, rogai por nós, pecadores, agora e na hora de nossa morte. Amém.
0: Ave Maria, cheia de graça, o Senhor é convosco. Bendita sois vós entre as mulheres. E bendito o fruto do vosso ventre, Jesus.
1: Santa Maria, Mãe de Deus, rogai por nós, pecadores, agora e na hora de nossa morte. Amém.
0: Ave Maria, cheia de graça, o Senhor é convosco. Bendita sois vós entre as mulheres. E bendito o fruto do vosso ventre, Jesus.
1: Santa Maria, Mãe de Deus, rogai por nós, pecadores, agora e na hora de nossa morte. Amém.
0: Glória ao Pai, ao Filho e ao Espírito Santo.
1: Como era no princípio, agora e sempre. Amém.
0: Ó meu bom Jesus,
1: perdoai-nos, livrai-nos do fogo do inferno. Levai as almas todas para o céu e socorrei principalmente as que mais precisarem.
0: Nossa Senhora de Fátima e São Francisco,
1: rogai por nós.
0: No segundo mistério doloroso, contemplamos
1: a flagelação de Jesus Cristo. Pai nosso, que estais no céu, santificado seja o vosso nome. Venha a nós o vosso reino, seja feita a vossa vontade, assim na terra como no céu.
0: O pão nosso de cada dia nos dai hoje, perdoai as nossas ofensas, assim como nós perdoamos a quem nos tem ofendido. E não nos deixeis cair em tentação, mas livrai-nos do mal. Amém.
1: Ave Maria, cheia de graça, o Senhor é convosco. Bendita sois vós entre as mulheres, e bendito é o fruto do vosso ventre, Jesus.
0: Santa Maria, Mãe de Deus, rogai por nós, pecadores, agora e na hora da nossa morte. Amém.
1: Ave Maria, cheia de graça, o Senhor é convosco. Bendita sois vós entre as mulheres, e bendito é o fruto do vosso ventre, Jesus.
0: Santa Maria, Mãe de Deus, rogai por nós, pecadores, agora e na hora da nossa morte. Amém.
1: Ave Maria, cheia de graça, o Senhor é convosco. Bendita sois vós entre as mulheres, e bendito é o fruto do vosso ventre, Jesus.
0: Santa Maria, Mãe de Deus, rogai por nós, pecadores, agora e na hora da nossa morte. Amém.
1: Ave Maria, cheia de graça, o Senhor é convosco. Bendita sois vós entre as mulheres, e bendito é o fruto do vosso ventre, Jesus.
0: Santa Maria, Mãe de Deus, rogai por nós, pecadores, agora e na hora da nossa morte. Amém.
1: Ave Maria, cheia de graça, o Senhor é convosco. Bendita sois vós entre as mulheres, e bendito é o fruto do vosso ventre, Jesus.
0: Santa Maria, Mãe de Deus, rogai por nós, pecadores, agora e na hora da nossa morte. Amém.
1: Ave Maria, cheia de graça, o Senhor é convosco. Bendita sois vós entre as mulheres, e bendito é o fruto do vosso ventre, Jesus.
0: Santa Maria, Mãe de Deus, rogai por nós, pecadores, agora e na hora de nossa morte. Amém.
1: Ave Maria, cheia de graça, o Senhor é convosco. Bendita sois vós entre as mulheres, e bendito é o fruto do vosso ventre, Jesus.
0: Santa Maria, Mãe de Deus, rogai por nós, pecadores, agora e na hora da nossa morte. Amém.
1: Ave Maria, cheia de graça, o Senhor é convosco. Bendita sois vós entre as mulheres, e bendito é o fruto do vosso ventre, Jesus.
0: Santa Maria, Mãe de Deus, rogai por nós, pecadores, agora e na hora da nossa morte. Amém.
1: Ave Maria, cheia de graça, o Senhor é convosco. Bendita sois vós entre as mulheres, e bendito é o fruto do vosso ventre, Jesus.
0: Santa Maria, Mãe de Deus, rogai por nós, pecadores, agora e na hora da nossa morte. Amém.
1: Ave Maria, cheia de graça, o Senhor é convosco. Bendita sois vós entre as mulheres, e bendito é o fruto do vosso ventre, Jesus.
0: Santa Maria, Mãe de Deus, rogai por nós, pecadores, agora e na hora da nossa morte. Amém.
1: Glória ao Pai, ao Filho e ao Espírito Santo.
0: Como era no princípio, agora e sempre. Amém.
1: Ó meu bom Jesus, perdoai-nos, livrai-nos do fogo do inferno, e levai as almas todas para o céu, e socorrei principalmente as que mais precisarem. Nossa Senhora de Fátima e São Francisco,
0: rogai por nós. E no terceiro mistério doloroso, contemplamos
1: Jesus coroado de espinhos.
0: Pai nosso que estais no céu,
2: santificado seja vosso nome. Venha a nós o vosso reino. Seja feita a vossa vontade, assim na terra como no céu.
3: O pão nosso de cada dia nos dai hoje, perdoai as nossas ofensas, assim como nós perdoamos a quem nos tem ofendido. E não nos deixeis cair em tentação, mas livrai-nos do mal. Amém.
4: Ave Maria, cheia de graça, o Senhor é convosco. Bendita sois vós entre as mulheres, e bendito o fruto do vosso ventre, Jesus.
3: Santa Maria, Mãe de Deus, rogai por nós, pecadores, agora e na hora de nossa morte. Amém.
4: Ave Maria, cheia de graça, o Senhor é convosco. Bendita sois vós entre as mulheres, e bendito o fruto do vosso ventre, Jesus.
3: Santa Maria, Mãe de Deus, rogai por nós, pecadores, agora e na hora de nossa morte. Amém.
4: Ave Maria, cheia de graça, o Senhor é convosco. Bendita sois vós entre as mulheres, e bendito o fruto do vosso ventre, Jesus.
3: Santa Maria, Mãe de Deus, rogai por nós, pecadores, agora e na hora de nossa morte. Amém.
4: Ave Maria, cheia de graça, o Senhor é convosco. Bendita sois vós entre as mulheres, e bendito o fruto do vosso ventre, Jesus.
3: Santa Maria, Mãe de Deus, rogai por nós, pecadores, agora e na hora de nossa morte. Amém.
4: Ave Maria, cheia de graça, o Senhor é convosco. Bendita sois vós entre as mulheres, e bendito o fruto do vosso ventre, Jesus.
3: Santa Maria, Mãe de Deus, rogai por nós, pecadores, agora e na hora de nossa morte. Amém.
4: Ave Maria, cheia de graça, o Senhor é convosco. Bendita sois vós entre as mulheres, e bendito o fruto do vosso ventre, Jesus.
3: Santa Maria, Mãe de Deus, rogai por nós, pecadores, agora e na hora de nossa morte. Amém.
4: Ave Maria, cheia de graça, o Senhor é convosco. Bendita sois vós entre as mulheres, e bendito o fruto do vosso ventre, Jesus.
3: Santa Maria, Mãe de Deus, rogai por nós, pecadores, agora e na hora de nossa morte. Amém.
4: Ave Maria, cheia de graça, o Senhor é convosco. Bendita sois vós entre as mulheres, e bendito o fruto do vosso ventre, Jesus.
3: Santa Maria, Mãe de Deus, rogai por nós, pecadores, agora e na hora de nossa morte. Amém.
4: Ave Maria, cheia de graça, o Senhor é convosco. Bendita sois vós entre as mulheres, e bendito o fruto do vosso ventre, Jesus.
3: Santa Maria, Mãe de Deus, rogai por nós, pecadores, agora e na hora de nossa morte. Amém.
4: Ave Maria, cheia de graça, o Senhor é convosco. Bendita sois vós entre as mulheres, e bendito o fruto do vosso ventre, Jesus.
3: Santa Maria, Mãe de Deus, rogai por nós, pecadores, agora e na hora de nossa morte. Amém.
4: Glória ao Pai, ao Filho e ao Espírito Santo.
3: Como era no princípio, agora e sempre. Amém.
4: Ó meu bom Jesus,
3: perdoai-nos, livrai-nos do fogo do inferno. Elevai as almas todas para o céu, e socorrei principalmente as que mais precisarem.
4: Nossa Senhora de Fátima e São Francisco,
3: rogai por nós.
4: Quarto mistério doloroso, contemplamos
3: a subida de Jesus ao Calvário. Pai nosso que estais no céu, santificado seja o vosso nome. Venha a nós o vosso reino, seja feita a vossa vontade, assim na terra como no céu.
0: O pão nosso de cada dia nos dai hoje, perdoai as nossas ofensas, assim como nós perdoamos a quem nos tem ofendido. E não nos deixeis cair em tentação, mas livrai-nos do mal. Amém.
3: Ave Maria, cheia de graça, o Senhor é convosco. Bendita sois vós entre as mulheres, e bendito é o fruto do vosso ventre, Jesus.
0: Santa Maria, Mãe de Deus, rogai por nós, pecadores, agora e na hora da nossa morte. Amém.
3: Ave Maria, cheia de graça, o Senhor é convosco. Bendita sois vós entre as mulheres, e bendito é o fruto do vosso ventre, Jesus.
0: Santa Maria, Mãe de Deus, rogai por nós, pecadores, agora e na hora da nossa morte. Amém.
3: Ave Maria, cheia de graça, o Senhor é convosco. Bendita sois vós entre as mulheres, e bendito é o fruto do vosso ventre, Jesus.
0: Santa Maria, Mãe de Deus, rogai por nós, pecadores, agora e na hora da nossa morte. Amém.
3: Ave Maria, cheia de graça, o Senhor é convosco. Bendita sois vós entre as mulheres, e bendito é o fruto do vosso ventre, Jesus.
0: Santa Maria, Mãe de Deus, rogai por nós, pecadores, agora e na hora da nossa morte. Amém.
3: Ave Maria, cheia de graça, o Senhor é convosco. Bendita sois vós entre as mulheres, e bendito é o fruto do vosso ventre, Jesus.
0: Santa Maria, Mãe de Deus, rogai por nós, pecadores, agora e na hora da nossa morte. Amém.
3: Ave Maria, cheia de graça, o Senhor é convosco. Bendita sois vós entre as mulheres, e bendito é o fruto do vosso ventre, Jesus.
0: Santa Maria, Mãe de Deus, rogai por nós, pecadores, agora e na hora de nossa morte. Amém.
3: Ave Maria, cheia de graça, o Senhor é convosco. Bendita sois vós entre as mulheres, e bendito é o fruto do vosso ventre, Jesus.
0: Santa Maria, Mãe de Deus, rogai por nós, pecadores, agora e na hora da nossa morte. Amém.
3: Ave Maria, cheia de graça, o Senhor é convosco. Bendita sois vós entre as mulheres, e bendito é o fruto do vosso ventre, Jesus.
0: Santa Maria, Mãe de Deus, rogai por nós, pecadores, agora e na hora da nossa morte. Amém.
3: Ave Maria, cheia de graça, o Senhor é convosco. Bendita sois vós entre as mulheres, e bendito é o fruto do vosso ventre, Jesus.
0: Santa Maria, Mãe de Deus, rogai por nós, pecadores, agora e na hora da nossa morte. Amém.
3: Ave Maria, cheia de graça, o Senhor é convosco. Bendita sois vós entre as mulheres, e bendito é o fruto do vosso ventre, Jesus.
0: Santa Maria, Mãe de Deus, rogai por nós, pecadores, agora e na hora da nossa morte. Amém.
3: Glória ao Pai, ao Filho e ao Espírito Santo.
0: Como era no princípio, agora e sempre. Amém.
3: Ó meu bom Jesus, perdoai-nos, livrai-nos do fogo do inferno, e levai as almas todas para o céu, e socorrei principalmente as que mais precisarem. Nossa Senhora de Fátima e São Francisco,
0: rogai por nós. No quinto mistério doloroso, contemplamos
3: a morte de Jesus na cruz.
2: Pai nosso que estais no céu, santificado seja vosso nome. Venha a nós o vosso reino. Seja feita a vossa vontade, assim na terra como no céu.
3: O pão nosso de cada dia nos dai hoje. Perdoai as nossas ofensas, assim como nós perdoamos a quem nos tem ofendido. E não nos deixeis cair em tentação, mas livrai-nos do mal. Amém.
0: Ave Maria, cheia de graça, o Senhor é convosco. Bendita sois vós entre as mulheres, e bendito o fruto do vosso ventre, Jesus.
3: Santa Maria, Mãe de Deus, rogai por nós, pecadores, agora e na hora de nossa morte. Amém.
0: Ave Maria, cheia de graça, o Senhor é convosco. Bendita sois vós entre as mulheres, e bendito o fruto do vosso ventre, Jesus.
3: Santa Maria, Mãe de Deus, rogai por nós, pecadores, agora e na hora de nossa morte. Amém.
0: Ave Maria, cheia de graça, o Senhor é convosco. Bendita sois vós entre as mulheres, e bendito o fruto do vosso ventre, Jesus.
3: Santa Maria, Mãe de Deus, rogai por nós, pecadores, agora e na hora de nossa morte. Amém.
0: Ave Maria, cheia de graça, o Senhor é convosco. Bendita sois vós entre as mulheres, e bendito o fruto do vosso ventre, Jesus.
3: Santa Maria, Mãe de Deus, rogai por nós, pecadores, agora e na hora de nossa morte. Amém.
0: Ave Maria, cheia de graça, o Senhor é convosco. Bendita sois vós entre as mulheres, e bendito o fruto do vosso ventre, Jesus.
3: Santa Maria, Mãe de Deus, rogai por nós, pecadores, agora e na hora de nossa morte. Amém.
0: Ave Maria, cheia de graça, o Senhor é convosco. Bendita sois vós entre as mulheres, e bendito o fruto do vosso ventre, Jesus.
3: Santa Maria, Mãe de Deus, rogai por nós, pecadores, agora e na hora de nossa morte. Amém.
0: Ave Maria, cheia de graça, o Senhor é convosco. Bendita sois vós entre as mulheres, e bendito o fruto do vosso ventre, Jesus.
3: Santa Maria, Mãe de Deus, rogai por nós, pecadores, agora e na hora de nossa morte. Amém.
0: Ave Maria, cheia de graça, o Senhor é convosco. Bendita sois vós entre as mulheres, e bendito o fruto do vosso ventre, Jesus.
3: Santa Maria, Mãe de Deus, rogai por nós, pecadores, agora e na hora de nossa morte. Amém.
0: Ave Maria, cheia de graça, o Senhor é convosco. Bendita sois vós entre as mulheres, e bendito o fruto do vosso ventre, Jesus.
3: Santa Maria, Mãe de Deus, rogai por nós, pecadores, agora e na hora de nossa morte. Amém.
0: Ave Maria, cheia de graça, o Senhor é convosco. Bendita sois vós entre as mulheres, e bendito o fruto do vosso ventre, Jesus.
3: Santa Maria, Mãe de Deus, rogai por nós, pecadores, agora e na hora de nossa morte. Amém.
0: Glória ao Pai, ao Filho e ao Espírito Santo.
3: Como era no princípio, agora e sempre. Amém.
0: Ó meu bom Jesus,
3: perdoai-nos, livrai-nos do fogo do inferno, e levai as almas todas para o céu, e socorrei principalmente as que mais precisarem.
0: Nossa Senhora de Fátima e São Francisco,
3: rogai por nós.
0: Infinitas graças vos damos, soberana Rainha, pelos benefícios que todos os dias recebemos de vossas mãos liberais. Dignai-vos, agora e para sempre, tomar-nos debaixo de vosso poderoso amparo, e para mais nos obrigar-nos, vos saudamos com uma salve, Rainha.
3: Salve, Rainha, Mãe de Misericórdia, vida, doçura, esperança nossa, salve. A vós bradamos, degredados filhos de Eva, a vós suspirando, gemendo e chorando neste vale de lágrimas. Eia, pois, a advogada nossa, estes vossos olhos misericordiosos a nós volveis. E depois deste desterro, mostrai-nos Jesus, bendito o fruto do vosso ventre. Ó clemente, ó piedosa, ó doce sempre Virgem Maria,
0: rogai por nós, Santa Mãe de Deus,
3: para que sejamos dignos das promessas de Cristo.
0: Juntos rezamos o Santo Terço, que possamos ficar com as bênçãos de Deus e proteção de Nossa Senhora. Em nome do Pai, do Filho e do Espírito Santo. Amém. Paz e bem.
3: Santa alegria.
0: Louvado seja o nosso Senhor Jesus Cristo.
3: Para sempre seja louvado.
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6: Quando nós vamos ao encontro do Senhor, como nós cantamos, o Senhor também vem ao nosso encontro. Assim como nos narra o Evangelho, que certa vez os discípulos se adiantaram, foram na frente de Jesus, pegaram sua barca, e Jesus ficou nas margens para orar. E por volta das 3 da manhã, os discípulos enfrentaram uma tempestade muito forte, todos com medo, e o Senhor foi até eles, caminhando sobre as águas. Pedro, assustado com tudo aquilo, disse: Senhor, se é realmente o Senhor, Pedro achava que fosse um fantasma, se é realmente o Senhor, deixa que eu também vá até você. E o Senhor concedeu a Pedro que andasse, caminhasse sobre as águas. Mas quando Pedro percebeu a fúria dos ventos, a força das ondas, e parou de olhar nos olhos de Jesus, ele começou a afundar. E rapidamente gritou por socorro, e o Senhor estendeu a sua mão. Veja bem, eu não sei qual é a tempestade que você vive hoje, mas o Senhor está estendendo a sua mão para você. Deus não te trouxe aqui somente para ouvir música, somente para cantar ou para se alegrar, mas Deus quer entrar na sua barca e fazer a tempestade que você enfrenta hoje se acalmar. Escuta o que o Senhor quer te dizer.

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Alô, gente, alô, bom dia, muito bom dia, no ar mais um programa Tá Na Hora. Hoje é sexta-feira, segundo dia do mês de outubro, 2 de outubro de 2026. Agora são 4 horas e 58 minutos. Temperatura 9 graus, sensaçãozinha de frio lá fora neste início de manhã. Nosso programa vai até às 7 horas da manhã, levando até você as primeiras informações do dia e também a boa música, com o patrocínio da cerealista Osmar Ferlin, Coprel, Oral Unique, Produza e Stock Center. Coordenação de conteúdo Ana Lúcia Jacomini, gerência geral de Mauro Matesco, com a direção e superintendência do Frei Renor Pegoraro. Gente, aqui estamos juntos mais uma vez. Que maravilha. A todos, bom dia, paz e bem.

0: É o nosso programa Tá Na Hora, que apresentou na abertura em Cantos da Mata com o músico e cantor Ivan Vargas. Agora são 5:02. 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Agora são 5:03.
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0: Vamos então conferir as informações sobre o tempo, como é que fica o tempo hoje no estado do Rio Grande do Sul. O sol predomina nesta sexta-feira e aparece em todo o território gaúcho, mas nuvens estarão presentes na maior parte das cidades. No litoral norte ainda podem ocorrer períodos de maior nebulosidade, com possibilidade de garoa isolada. Uma massa de ar frio atua sobre o território gaúcho e provoca um amanhecer de temperatura baixa para o mês de outubro. Agora em Marau, 9 graus e uma sensação de frio. As temperaturas podem ficar abaixo dos 5 graus em pontos do sul, da campanha, da Serra do Sudeste e dos campos de cima da serra. Durante a tarde, o tempo segue bastante ameno para os padrões da época do ano, com maior aquecimento no noroeste e no norte gaúcho. Tem alerta para o restante do mês. O Serviço de Meteorologia alerta para a possibilidade de outubro registrar chuva muito acima da média em parte do sul do Brasil, elevando o risco de enchentes. Os modelos climáticos indicam maiores volumes na metade norte do Rio Grande do Sul, Santa Catarina e Paraná, com possibilidade de acumulados entre 300 e 500 milímetros em muitas cidades e marcas superiores de forma localizada. No Rio Grande do Sul, a atenção é especialmente voltada para a bacia do Rio Uruguai, devido aos volumes projetados para o oeste catarinense e o noroeste e norte do Rio Grande do Sul. Portanto, aqui na nossa região, no nosso estado, a previsão é mais chuva do que o normal no mês de outubro. 9 graus agora a temperatura máxima hoje aqui fica em 19, 20 até 21 graus. Em Passo Fundo, hoje a mínima 12, máxima 21. Erechim, mínima 12, máxima 22 graus. Em Vacaria, mínima 5, máxima 19 graus. Caxias, mínima 7, máxima 19. São José dos Ausentes, mínima 2, máxima 17 graus. E em Porto Alegre, temperatura mínima 11 graus e a máxima 20 graus. Vamos conferir o tempo agora em Marau. Sexta-feira de sol com algumas nuvens, névoa ao amanhecer. Noite com poucas nuvens, hoje não tem previsão de chuva. O sol nasce às 6:08 e se põe às 18:29. A lua está na fase da lua cheia. A umidade do ar agora está em 72%. Os ventos serão fracos, abaixo dos 10 km por hora. Então, hoje não tem previsão de chuva, a temperatura máxima fica entre 20 até 21 graus à tarde. Amanhã, sábado, olha amanhã. Ontem, por exemplo, anunciamos que teria uma chuva razoável, um pouco acentuada no dia de amanhã, mas agora a previsão muda. Amanhã, sábado, o dia será de sol com muitas nuvens e períodos de céu nublado. Noite podem ocorrer algumas pancadas de chuva, mas em pequena quantidade, não chegando a sequer 1 milímetro de chuva. Para domingo sim tem previsão de chuva acima de 30 milímetros. Domingo chuvoso com temporal pela manhã. À noite a chuva para e as nuvens diminuem, com temperatura mínima domingo de 14 graus e a máxima 22, com bastante chuva. Segunda-feira, sol com algumas nuvens, ainda com previsão de chuva rápida durante o dia e a noite, com temperatura mínima de 16 graus e a máxima de 22. Na terça-feira, sol com pancadas de chuva pela manhã e muitas nuvens à tarde. À noite, o tempo fica firme, chove pouquinho. Na terça-feira, se chover, com temperatura mínima de 17 graus e a máxima de 24 graus. Esta é a previsão do tempo para Amaral. Hoje, sexta-feira, não chove. Amanhã, se chover, será pouca coisa. No fim do dia, já à noite, pode chover um pouquinho. Domingo chove, segunda chove e terça-feira também tem previsão de chuva. Agora são 5 horas mais 8 minutos. Bom dia, gente. Ó, já tem aqui o meu amigo lá, de Nicolau de Arroio Bertolina. Deixou uma feliz sexta-feira aqui para nós, né? Tem a oração da sexta-feira. Senhor, guia meus passos, afasta todo o mal, ilumina minhas escolhas. Forte abraço ao Tobias, a Maria Noeli, lá em Arroio Bertolina. Seu amor ainda é tudo, uma música que vamos ouvir com César e Paulinho. Música.

0: Agora são 5 horas e 13 minutos, 2 de outubro, 9 graus a temperatura. Meu bom dia para o meu amigo lá de Passo Fundo, o César Augusto. Fazia dias já que não dava o sinal da graça, né? Nos desejando um bom fim de semana para você também, né? Madrugando como sempre, o César, para você também um bom fim de semana. Mais um recadinho aqui, estamos na companhia e ouvindo a tua rádio Alvorada. Roda a música Um Bagual Corcoviador para nós, João Luiz Correia. Quem pede é o Ivan Mota. Tá bom, Ivan? Assim, ó. Depois do intervalo, tá certo? Mais um recadinho aqui. Tonini de Gentil. É o Luiz Tonini, né? Pediu a música Saia de Cedim. Cetim deve ser, né? Vamos ver se eu localizo aí pra ti. Tá bom? Mas isso tudo depois do intervalo. Ah, os intervalos agora você vai perceber que a duração é bem menor do que era até ontem, né? Terminada a propaganda obrigatória e gratuita dos partidos políticos, estamos resgatando a nossa programação tradicional. Que bom, né? Agora são 5h15, vamos ao intervalo, é rápido.
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1: É, vamos em frente com os assuntos que nos despertam. E um deles é saber como é que está o mercado dos produtos aqui da nossa região.
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1: Ana Lúcia Jacomini.
2: E nós iniciamos com as cotações dos grãos comercializados em sacas de 60 quilos. A soja, R$ 140,00. O milho, R$ 61,00. E o trigo, R$ 75,00. Demais produtos: boi gordo, R$ 12,50 ao quilo vivo. Vaca gorda, R$ 10,65 ao quilo vivo. Suíno tipo carne, no preço integração, R$ 4,65 ao quilo vivo. Suíno tipo carne, no preço particular, R$ 5,52 ao quilo vivo. E o leite padrão, de acordo com a Emater, comercializado na região com o menor preço referência, em R$ 2,17 ao litro. Ana Lúcia Jacomini para a tua rádio.
1: Ok, obrigado, Ana Lúcia. E a música agora vai para o nosso ouvinte, que está lá na lida, no trabalho, o Ivan Mota. Um

É, o nosso programa está na hora que prossegue aqui. São 5:26. Vamos falar um pouco sobre as primeiras manchetes dos jornais. Defesa Civil Estadual alerta para elevação de rios e risco de temporais no Rio Grande do Sul. O Rio Uruguai pode atingir o limiar de inundação entre Tiradentes do Sul e São Borja. Os rios estão acima da cota de inundação em 11 pontos do Rio Grande do Sul. A sexta-feira será de sol e frio no estado. STF envia ações sobre reajuste de plano de saúde para conciliação. Lula diz que Moraes deve uma explicação sobre Master e defende investigar todo mundo em podcast. Sem Lula e Flávio, Globo cancela debate presidencial. Polícia Militar descarta bomba após operação para apurar suspeita nos arredores do STF. No esporte, Inter, Thiago Maia ganha força para voltar ao time titular do Inter contra o Corinthians. Grêmio, atacante da base afastado por indisciplina, está fora do Grenal Sub-20. São Paulo chega aos 40 casos de sarampo em 2026. INSS vai pagar benefícios a mulheres afastadas por violência doméstica. Passageiro que urinou em cozinha de avião e outros 13 devem ser punidos pela ANAC. O envelhecimento transforma a relação entre cães e tutores. São as manchetes, as primeiras manchetes dos jornais. Agora são 5:21. Bom dia, Márcio. Obrigado pela companhia. Chamamento Porca Véia.

0: Agora são 5 horas mais 31 minutos, 5 e 31. Bom dia, gente. O programa está na hora, levando até você sempre as primeiras informações para você iniciar o dia bem informado. Temos uma notícia aqui de Camargo. Camargo anuncia 275 milhões em investimento para ampliação da Biofuga, a processadora de grãos. É um investimento considerável, né? O anúncio foi feito dias passados, na verdade foi dia 30, né? Dia 30 foi anteontem. Novos investimentos ligados à Biofuga e à processadora de grãos que está instalada no município. A prefeita Gianice de Freitas Fernandes assinou a lei municipal que autoriza a redução da alíquota de ISS para 2 projetos de expansão. Juntos, os investimentos são estimados em 275 milhões de reais. A ampliação da planta de biodiesel representa aproximadamente 135 milhões e deverá elevar a capacidade de produção dos atuais 500 mil litros para 1,2 milhão de litros por dia. O projeto prevê ainda uma ampliação física de aproximadamente 1.200 metros quadrados e a utilização de tecnologia mais avançada. Segundo a prefeita, a empresa prioriza fornecedores do Rio Grande do Sul. É algo que desenvolve não só Camargo, mas toda a região, afirmou a prefeita. Bonito, né? O projeto de incentivo foi discutido com o secretariado, comissão de desenvolvimento e vereadores antes de ser encaminhado ao legislativo. Após a aprovação, assinatura da lei, as empresas responsáveis pela obra já estão em fase de negociação e contratação, conforme informado pela prefeita do município de Camargo. Agora são 5 horas e 33 minutos.
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3: Vem cá, você sabia que o Brasil é o país que mais passa tempo online no mundo? Em média, passamos 225 minutos do nosso precioso dia imersos em likes, comentários, stories, tweets, notícias e mensagens instantâneas, além dos malefícios já conhecidos que os excessos de tela trazem ao nosso corpo. Também submetemos nossa mente a um processo vicioso de dependência liderado pela dopamina, conhecida como hormônio do prazer. Na prática, a dopamina associada ao uso das redes sociais ativa receptores de prazer em nosso cérebro, ensinando a associar certos comportamentos a recompensas. A dica é: desconecte um pouco para não ficar pirado. Esse foi o Bem Viver no seu rádio e eu, Ana Paula Barros, posso voltar a qualquer momento com mais uma dica para nossa saúde.
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0: Agora são 5 horas e 38 minutos. 5 horas e 38 minutos. 8 graus a temperatura. Tá friozinho lá fora, viu? Tá bem friozinho lá fora. É o nosso programa que vai até às 7 horas. A Câmara realizou ontem, né? Sessão solene pelo dia do vereador, Câmara Municipal de Vereadores de Marau. A programação começou às 7 horas no plenário, com a participação aberta à comunidade. Em entrevista, o presidente da Câmara, Alberto Triquez, destacou que a data também lembra aqueles que já exerceram o mandato no Legislativo Municipal. Beleza, então ontem, lembrança pelo dia do vereador. Programa tá na hora, vejamos aqui, tem mais um recadinho aqui, é do meu amigo Camilo Dassi. Vamos ver aí o que é que ele deixou de áudio pra gente, coloca aí.
14: Bom dia, meus amigos ouvintes da Rádio Alvorada, aqui o Camilo Dassi, quero mandar uma música lá pro meu amigo Jonas Fontanive aí do Montauri, da Agrícola Fontanive aí, que ele tá presente em todos os eventos aí, ele tá macho. Bagual. Manda uma música lá pra ele.
0: Tá bom, então vamos com uma música. O que é que temos aí? Bruno e Marrone, por um minuto, vamos ouvir.

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1: Agora são 5h44. 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Vamos registrando aqui parabéns aos colegas de trabalho que foram agraciados com o troféu Podium desse ano. A Podium Pesquisas realizou, na noite de quarta-feira, a entrega do troféu Podium 2026, reunindo empresas, profissionais, instituições e personalidades que se destacaram em diferentes segmentos em Marau. A Tua Rádio Alvorada recebeu dois reconhecimentos. O portal tuaradioalvorada.com.br foi apontado como destaque na categoria Site de Notícias, enquanto Rosana Costenaro recebeu o troféu na categoria Jornalista de Rádio. Já a Rádio Mais Nova, que integra a Fundação Cultural Alvorada de Comunicações, junto com a Tua Rádio Alvorada, foi reconhecida como destaque na categoria Rádio. O comunicador Mauro Matesco também recebeu o troféu na categoria Comunicador. Parabéns aos colegas de trabalho. Para semear felicidade, é a música que vamos ouvir com João Chagas Leite.

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0: Agora são 5 horas e 50 minutos. Bom dia. O Jaime deixou seu bom dia para a gente. Bom dia, boa sexta para você também. O mês de setembro desse ano terminou com 426 milímetros de chuva em Marau, conforme acompanhamento realizado pelo técnico agrícola Telmo Pitã. O volume coloca o período como segundo setembro mais chuvoso desde 2010. Atrás apenas de 2023, quando foram registrados 721 milímetros. A média para setembro da série acompanhada é de aproximadamente 217 milímetros. Pois é, foi chuva para ninguém botar defeito. Agora são 5 horas e 51 minutos. Vamos a intervalo. Nesse intervalo, o quadro Despertai para o Amor, com o Padre Ezequiel, num oferecimento da cooperativa Coasa.
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0: Meu caro, minha cara ouvinte, estamos juntos mais uma vez. É uma alegria muito grande para mim conversar com você, porque embora eu esteja dizendo a palavra e você do outro lado esteja ouvindo, é sempre uma conversa, porque a palavra que a gente diz abre a possibilidade do diálogo em outras instâncias e de outras formas. Eu gostaria de falar hoje sobre o filho adotivo na relação pais e filhos. Quando alguém se propõe a adotar um filho, pode ter por ele até mais amor do que se fosse um filho natural. Adotar é querer assumir alguém porque é uma pessoa humana. Toda pessoa tem um valor infinito. Por ela, Jesus morreu na cruz. Quem adota uma criança, adota Jesus, que disse: tudo o que fizeste a um desses pequeninos, foi a mim que o fizeste. Apesar de todo o amor e carinho que os pais adotivos possam dar à criança, o filho adotivo sempre será um caso especial. Por melhor que seja a relação entre a criança e quem adota, é diferente da relação com os pais naturais. São outras pessoas. O problema não está em quem adota, mas nos pais que dão seu filho para adoção. Porque os pais são a terra e o filho, de certa forma, se dá para dizer assim, a planta. Quando Deus coloca um filho no mundo, ele coloca numa terra, que são os pais naturais. Sempre que uma criança for retirada dessa terra, será para ela um grande sofrimento. Por isso, é preciso saber lidar com essa situação. Quando uma criança é dada para adoção, seja por que motivo for, ela está sendo, de certa forma, arrancada de sua terra. Isso pode feri-la, porque antes de ser um filho adotado, ele é, de certa forma, abandonado ou não assumido pelos seus pais naturais. Para a criança não interessa o motivo. Ela poderá se sentir desprezada pelos pais que a geraram e agora não a querem, não a quiseram. Ela é arrancada na terra onde foi plantada. É nisso que consiste o problema. Por isso, aqueles que adotam uma criança devem o mais cedo possível dizer que não são seus pais naturais. É importante levá-la a perdoar seus pais por a terem dado para adoção, por não a terem mantido com eles. Deve-se procurar falar bem dos pais naturais para que o filho os ame. Dizer à criança que ela não existiria se seus pais não lhe tivessem dado a vida, que apesar de tudo, eles a amam. Quantos pais têm problemas com o filho adotivo? Tem muito amor, porém não sabem o quanto essa criança foi ferida por não ter ficado cravada e permanecido junto de seu pai e de sua mãe. Por isso, quanto mais cedo e profundamente perdoar e amar o pai e a mãe que a colocaram no mundo, mais a criança será curada da ferida emocional provocada. Caros ouvintes, pensemos nisso. Curta a nossa página no Facebook. Um forte abraço, Deus te abençoe, em nome do Pai, do Filho e do Espírito Santo. Amém.
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2: Agora são 6 horas. É 6 horas pontualmente. 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No próximo dia 8 de outubro, a coleta de lixo seco será feita na rota de número 3. Da qual fazem parte as comunidades de São João do Lamezon, São Sebastião da Vista Alegre, Nova Esperança, São José do Estonial, São Bento e Sagrado Coração de Jesus. É dia 8 de outubro, próxima quinta-feira. Coleta de lixo seco no interior. 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Agora são 6 horas mais 2 minutos. Vamos prosseguindo com a parte musical do programa. Antes, vamos ver aqui os recadinhos. Tenho um bom dia, com paz e bem, da nossa ouvinte Lourdes Bressani. Bom dia. Tem também o bom dia do nosso amigo Amarildo, ou Amarildo Santos. Um abraço, uma boa sexta para você. Recebendo também, lá de Nicolau Vergueiro, comunicado do Antônio Carlos Schroeder. Bom dia, Luiz Carlos. Em Nicolau Vergueiro, em setembro choveu 424 milímetros. É muita chuva, não é, João Antônio Carlos? Pois olha, comparando aí, 424. A notícia que eu divulguei anteriormente, Marau choveu 423 milímetros, apenas 2 milímetros a mais. Estamos na frente, viu, Antônio Carlos? Marau, em setembro, choveu 426 milímetros, Nicolau Vergueiro, 424. Choveu parelho aí, não é? Agora são 6:03, 30 segundos. 8 graus, vamos à música, depois os destaques dos jornais. Índia, um clássico da música sertaneja, na voz de Leandro e Leonardo.

0: É o nosso programa Tá Na Hora, levando até você sempre as primeiras informações do dia. A temperatura está em 8 graus centígrados, abri a janela agora, mas que maravilha, céu, não vejo uma nuvenzinha sequer. Aliás, fazia tempo que eu não via um céu tão limpo quanto agora. Eu acredito que mais alguns minutos já posso visualizar aí, refletindo nos prédios mais altos, os primeiros raios de sol. Vamos aos destaques.
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0: Defesa Civil Estadual alerta para elevação de rios e risco de temporais no Rio Grande do Sul. Rio Uruguai pode atingir o limiar de inundação entre Tiradentes do Sul e São Borja. Rios estão acima da cota de inundação em 11 pontos do estado. Sexta-feira será de sol e frio. STF envia ações sobre reajuste de plano de saúde para conciliação. Lula diz que Moraes deve uma explicação sobre Master e defende investigar todo mundo em podcast. Sem Lula e Flávio, Globo cancela debate presidencial. Polícia Militar descarta bomba após operação para apurar suspeita nos arredores do STF. Inter. Thiago Maia ganha força para voltar ao time titular do Inter contra o Corinthians. Com lesão curada, Yuri Alberto deve voltar ao time do Corinthians diante do Inter no Beira-Rio. Grêmio, atacante da base, é afastado por indisciplina e está fora do Grenal Sub-20. Com a ajuda do Palmeiras, Grêmio pode ter Vini Santi contra o Remo. Tem ainda área de saúde, corpo de Lito Souza será velado nesta sexta-feira em cerimônia aberta ao público. O velório do influenciador Lito Souza será realizado hoje no Parque de Material Aeronáutico do Museu Aeroespacial Paulista, que fica no bairro Santana, em São Paulo. A cerimônia será aberta ao público. Lito Souza morreu ontem. Ele era especialista em aviação e criador do canal Aviões e Música, com 3 milhões e 600 mil seguidores. O influenciador de 59 anos tinha doença degenerativa, a Creutzfeldt-Jakob, que é rara, fatal e não tem cura. Deixa a mulher, Mila, e um filho de 7 anos. Tem outras manchetes também. Polícia Rodoviária Federal transporta material biológico de Santa Rosa a Porto Alegre para transplante de coração. São Paulo chega a 40 casos de sarampo nesse ano. INSS pagará benefícios a mulheres afastadas por violência doméstica. Passageiro que urinou em cozinha de avião e outros 13 devem ser punidos pela AMAC. Zanin toma posse como ministro substituto do TSE. O envelhecimento transforma a relação entre cães e tutores. Desenrola MEI. Governo lança modalidade para dúvidas, ou melhor, de dívidas de pequeno valor. Estas são as manchetes, os primeiros destaques dos jornais nesta manhã de sexta-feira. Recebendo o bom dia da Rosinha aí. É o bom dia, viu? Tudo está sob a custódia, né? Os cuidados de Deus. Eu quero dar um alô também para o Benhur Habitantes, meu amigo Benhur Habitantes, fisioterapeuta. Levanta cedo o Benhur, né? E acompanha sempre a nossa programação. Muito obrigado para ele, para o pai, para a mãe, né? Aliás, ontem fiquei sabendo do Benhur, ele é sobrinho de um grande amigo de infância, meu Quinho Vedana, né? Os tempos de criança aí, os banhos de rio, né? Ah, bons tempos aqueles. O abraço, então, para essa gente querida que sempre acompanha a gente. Rios da minha infância, Délcio Tavares no Tá Na Hora.

0: Agora são 6h16, Rios da Minha Infância, Délcio Tavares, no Tá Na Hora. Pois terminou ontem, terminou a veiculação da propaganda eleitoral gratuita no rádio e na televisão. Isso referente ao primeiro turno, né? E a votação acontece no próximo domingo, das 8 às 17 horas. E caso haja, e claro que vai haver segundo turno para presidente ou governador, a votação vai ocorrer em 25 de setembro. De outubro, melhor dizendo, dia 25 de outubro. E a propaganda eleitoral gratuita vai voltar já no dia 9 de outubro, seguindo até dia 23 de outubro. É, agora são 6h17. 6h17, depois do intervalo, nós teremos a informação da agenda com a Rosana Costenaro.
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8: É os assuntos que nos despertam aqui no programa Tá Na Hora, quando são 6 horas e 24 minutos. Mas que beleza esta manhã de sexta-feira. Céu limpo e o sol mandando ver. Temperatura 8 graus, só está um pouquinho friozinho lá fora. Hoje é dia de feira do produtor, né? Será que o Jovino já está expondo lá na feira? Meu amigo Jovino, ali de São José dos Tonelos, Jovino Daniele, a Maranídia Vitória, Fruteira Daniele, né? Forte abraço a essa gente aí. Vamos ao quadro Agenda com a Rosana Costenaro.
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10: Beneficente. No sábado, dia 3 de outubro, no CTG Sentinelas do Pago, acontece o tradicional galeto com massa do Rotary Club de Marau, a partir do meio-dia. Ingressos, R$ 45,00 o adulto e R$ 25,00 o infantil. Também haverá opção de retirada no local. Eventos. Neste domingo, dia 4 de outubro, acontece o primeiro turno das eleições 2026. A votação será das 8 horas.

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1: Valeu, Rosana, que fala no oferecimento da Avisui. 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E agora, a música na sequência do programa. Esta é um pedido da nossa ouvinte Nilceia. Vai ouvir Luz do Meu Rancho com Porca Véia.

0: Agora são 6h29 com 30 segundos. 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Agora são 6 horas e 31 minutos, 8 graus a temperatura. 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Econômicos. União Europeia pode retomar compra de frango e mel do Brasil. As vendas de frango e de mel aqui do nosso Brasil para a União Europeia podem ser retomadas em breve. A indicação foi dada nesta quarta-feira pelo Comissário Europeu de Comércio, Maro Šefčovič, aos ministros Mauro Vieira das Relações Exteriores e Márcio Elias Rosa do Desenvolvimento, Indústria, Comércio e Serviços durante a reunião de ministros do Comércio do G20 em Milwick, nos Estados Unidos. Microempreendedores podem negociar dívidas no Desenrola MEI. A partir de ontem, dia 1º, microempreendedores individuais podem aderir ao Desenrola MEI Pequeno Valor para negociar dívidas de até R$ 8.105. Já os que têm dívidas de até 20 mil inscritas na dívida ativa da União tiveram o prazo prorrogado e poderão aderir ao Desenrola MEI até 29 de janeiro do ano que vem. As medidas atendem a mais de 3 milhões de microempreendedores individuais endividados do Brasil. E a China aplica taxa adicional de 55% sobre a carne brasileira. A China passa a aplicar uma taxa adicional de 55% sobre a carne brasileira a partir de hoje. A informação foi confirmada pelo ministro do Comércio chinês. A medida é uma salvaguarda adotada pelo país asiático para proteger os produtores locais. Ela atinge vários países, não apenas o Brasil. Estas as informações na área da economia. Agora nós vamos ao intervalo. E nesse intervalo, hoje, quinta-feira, nós temos o programa da Coprel, o Informativo Coprel. 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
6: 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Olá! Começa agora mais uma edição do Informativo Coprel. Eu sou a Mariana Sabani e trago as principais informações da nossa cooperativa. Os últimos dias foram de muito trabalho para as equipes da Coprel. Entre o domingo e o início desta semana, a região enfrentou 3 dias consecutivos de temporais, com chuva intensa, ventos fortes e, em alguns pontos, queda de granizo. Desde a madrugada de domingo, foram registrados 62 postes caídos, além de diversos outros danos na rede elétrica. Para garantir o restabelecimento da energia e a segurança dos cooperantes, todas as equipes leves e pesadas da Coprel foram mobilizadas para atender às ocorrências. As regiões de Ibirubá, Panambi, Cruz Alta e Santa Bárbara do Sul estiveram entre as mais atingidas, mas os estragos foram registrados em diferentes municípios da área de atuação da Coprel. A Coprel também reforça um alerta importante. A elevação do nível dos rios e os danos causados pelo temporal exigem atenção redobrada. Em algumas localidades, cooperantes solicitaram um desligamento preventivo de suas instalações por questão de segurança. Por isso, nunca se aproxime de fios caídos, postes danificados ou galhos apoiados sobre a rede elétrica. Ao identificar qualquer situação de risco, comunique imediatamente o Discoprel e não tente realizar nenhuma intervenção. Lembramos ainda que, ao registrar uma ocorrência, é importante ter em mãos o CPF do titular da conta de energia. Essa informação facilita a localização do cadastro e contribui para um atendimento mais ágil. A Coprel agradece a compreensão dos cooperantes durante os dias de atendimento intensificado e reforça o compromisso de estar ainda mais próxima das comunidades, trabalhando para garantir segurança, qualidade e continuidade no fornecimento de energia.
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7: Olá, vamos falar das condições de tempo no final de semana. Sábado e domingo, após a sexta-feira de sol e temperaturas agradáveis, até elevadas para a época do ano, vamos ter ainda uma manhã de sábado com sol e calor, mas a nebulosidade aumenta bastante no decorrer da tarde de sábado e vem acompanhado com esse aumento de nuvens e chuva. Essa chuva é a chuva da frente fria, que vai passar rapidamente pelo Rio Grande do Sul. Então, ela vai trazer chuva entre a tarde de sábado e manhã de domingo. Então, o sol que ainda aparece na manhã de sábado deve aparecer também na tarde de domingo. E teremos, então, período de tempo mais instável associado a essa frente fria é a noite de sábado e madrugada de domingo, com risco de temporais. Que temporais são esses que se prevê? Granizo, muitas descargas elétricas, não é? E rajadas de vento aí na faixa de 60 a 80 km por hora, ventos bastante fortes para a região. Então, são essas informações que nós temos. Final de semana, Maurício Monteiro, da Coaeres, para todos.
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6: Você sabia que informar a leitura do seu medidor ficou ainda mais fácil? Agora, você pode enviar a leitura sem sair de casa, de forma rápida e prática, utilizando o WhatsApp. Basta tirar uma foto do seu medidor. É importante que a imagem mostre com clareza o visor onde aparece a medição e também o número do código de barras do medidor. Depois, envie a foto para a Coprel pelo número 549-3505-1559. Informar a leitura é simples, rápido e está na palma da sua mão. E assim encerramos mais uma edição do Informativo Coprel. Para acompanhar notícias, orientações e informações da nossa cooperativa, acesse coprel.com.br e siga a Coprel nas redes sociais. Eu sou Mariana Sabani e agradeço a sua companhia. Até a próxima semana.
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1: Agora são 6 horas e 44 minutos, 8 graus a temperatura. Manhã de sexta-feira com muito sol, céu completamente azul. É o nosso programa Tá na Hora, que vai chamar agora a Kátia Valente, que vai falar sobre o tempo.
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0: meus amigos e caros ouvintes, nesta sexta-feira o tempo é estável aqui sobre a nossa região, com a presença do sol e apenas variação de nebulosidade ao longo do dia, e a expectativa é de que as temperaturas subam um pouquinho, mas não é muito não, vamos ter temperaturas amenas nesta sexta-feira com a entrada de um ar um pouquinho mais frio também. As máximas previstas por aqui vão oscilar entre 19 e 20 graus em média. E os ventos sopram do quadrante leste, às vezes sudeste, né? E aquele vento então um pouquinho mais frio, embora seja com fraca intensidade. Mas o tempo vai mudar e não tem jeito, muda de forma muito rápida. No sábado já vamos ter instabilidades com condições para tempestades. Novamente, essas tempestades estão associadas com queda de granizo, que pode ser de médio a grande porte. Vamos ter também descargas elétricas e rajadas de vento. Então, além das chuvas que eventualmente também podem ser expressivas por aqui. Então, pessoal, muita atenção para novamente as instabilidades atuando ao longo deste sábado aqui na nossa região. Com relação ao domingo, ainda vamos ter um domingo, pelo menos no período da manhã, com condições de chuvas, eventualmente algumas chuvas fortes, e novamente tem expectativa, ainda que de forma um pouco mais isolada, de tempestades. Então, não dá para a gente descartar as tempestades no período da manhã, mas de forma mais isolada. E aí, ao longo da tarde de domingo, o tempo, né, essas tempestades diminuem, mas a instabilidade vai continuar presente por aqui. Tem também, ao longo do domingo, chance de pancadas de chuva, mas no período da manhã as chuvas um pouquinho mais expressivas, e à tarde elas devem continuar ocorrendo, mas não assim de forma tão intensa. Com a previsão do tempo, Kátia Valente.
1: Valeu, obrigado, Kátia. 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Hoje, 2 de outubro, com o fim da propaganda política obrigatória, voltamos a resgatar a nossa programação tradicional. Mário Vivan, 2 de outubro.
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3: 2 de outubro, Dia Mundial do Habitat, Dia do Repórter Fotográfico, Dia Internacional do Notário e Dia Internacional da Não Violência. Os aniversariantes do dia... O cantor, compositor e ator britânico Sting.

Os fatos do dia. Em 1867, nasceu o advogado e político Nilo Peçanha. Ele assumiu a presidência da República após o falecimento de Afonso Pena em 14 de junho de 1909 e governou até 15 de novembro de 1910. Em 1869, nasceu Mahatma Gandhi, um dos fundadores do moderno Estado indiano e defensor dos protestos sem uso de violência. Ele morreu em 1948, aos 78 anos. Em 1932, aconteceu o último confronto da Revolução Constitucionalista em São Paulo. O movimento, que teve início em 9 de julho de 1932 e também ficou conhecido como a Revolução de 32 ou Guerra Paulista. 1945. Nasceu o cantor e compositor Vando. Ele morreu em 2012, aos 66 anos. Você é

0: Em 1960, foi inaugurado o Estádio Morumbi, em São Paulo. E em 1997, o Papa João Paulo II chegou ao Rio de Janeiro para sua terceira visita ao Brasil.
1: Beija na boca, me ama no chão.
0: Mário Vivan para a tua rádio.
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Valeu, Mário Vivan, com a apresentação do Hoje na História. São 6h49 agora. Meu bom dia também para o Moacir Fonseca. É, ligadinho aqui conosco, mandou inclusive uma imagem de um chimarrão com a térmica. Eu vejo em cima da mesa também um canhoto da quina, né? Apostou na quina. Acertou ou não acertou? Forte abraço para o Moacir da Fonseca, então. 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Vamos dar um alô para o pessoal que aniversaria hoje, 2 de outubro. Parabéns para o Lourenço Galo, para o Dilonei Zarim, Adriana Meneguzzi, Mário Delvino Cucchi, Sabrine Matos, Paulo Silva, Márcia Bissani, Tere Lodi, Adriana Adri, João Adalmir Silva, Fabiana Perim Brunheira e Osvaldo Bianchim. Parabéns aos aniversariantes. Vamos com música agora? É Gian e Giovanni, Amor Demais. Bom dia!

Agora são 6h54, 6h54, pois é, gente. Então por hoje ficamos assim, né? Já pude perceber que o espaço aí para as informações, para a música, está bem mais amplo do que anteriormente. Então agradecemos a você que nos acompanha sempre. 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Amanhã nós voltamos a partir das 5 horas com o programa especial de sábado. Daqui a pouco, a Aninha Jacomini, nossa coordenadora, apresenta o Conectado até às 9 horas. Deixamos no ar os atuais. Bom dia, gente. Boa sexta-feira. Música.

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Oi, gente, bom dia para todos. Está no ar a partir de agora o nosso Conectado é Você, ligado na informação. Por alguns dias nós vamos seguir com o horário tradicional, até porque tudo indica que teremos o segundo turno das eleições e isso se concretizando é a partir da próxima sexta-feira, dia 9, que a gente volta a ter o horário da propaganda política gratuita e obrigatória no rádio. Então, por esses dias, a princípio, a gente segue com a nossa programação normalizada, nosso encontro fica nesse horário e a gente tem mais tempo, né, para estarmos juntos compartilhando as informações aqui do programa que são pensadas, produzidas, checadas pela equipe de jornalismo da emissora com a gerência geral de Mauro Matesco e a direção do Frei Renor Pegoraro. Agora, 7:09, 9 graus a temperatura aqui no centro de Marau. Estava prestando atenção agora há pouco no Luiz Carlos, ele falava do dia lindo que a gente está iniciando. E de fato, um dia muito bonito, de céu azul, de sol, de muita cor. Com essa temperatura um pouco mais baixa, os pontos mais elevados estão apresentando neblina. A gente percebe, inclusive em algumas montanhas, as nuvens bem baixas. Um cenário, de fato, muito bonito. Mas para quem está se preparando aí para sair de casa, bota um agasalho, porque hoje a temperatura está bem mais baixa, comparando aí com os dias passados. 9 graus.

0: graus aqui no centro de Marau. 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A previsão indica a volta das instabilidades com alguns temporais aqui para a região já a partir do próximo final de semana. Daqui a pouquinho a gente fala mais a respeito disso. Daqui a pouquinho tem o comentário do Vitor Hugo Ultramari, tem o quadro Produção Rural, as notícias da economia, a unidade móvel. Hoje a gente acompanha o comentário do Rafael Boles também, além das notícias de segurança e do esporte. 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
0: Assuntos que são destaque na manhã desta sexta-feira, 2 de outubro de 2026. No Correio do Povo, a Defesa Civil Estadual segue alertando para a elevação do nível dos rios para o risco de novos temporais e de novos problemas em função da chuva. O rio Uruguai pode atingir o limiar de inundação nos municípios de Tiradentes do Sul e também de São Borja. São 11 pontos aonde os rios estão na cota de inundação aqui no estado. A sexta é de sol e de frio no Rio Grande do Sul. STF envia ações sobre reajuste de plano de saúde para a conciliação. O São Paulo chega aos 40 casos de sarampo em pleno 2026. Dos 40 pacientes confirmados, 30 não têm histórico de vacinação ou apresentavam o esquema de vacinação incompleto. Em pleno 2026, 40 casos de sarampo em São Paulo. Polícia Rodoviária Federal transporta, nestas últimas horas, órgãos para o transplante. E INSS pagará benefícios a mulheres afastadas por violências domésticas. A decisão do STF, com parecer da AGU, a Advocacia Geral da União, garantem um salário a vítimas da Lei Maria da Penha durante o período de afastamento do lar. Desenrola MEI. Governo lança modalidade para dívidas de pequeno valor. O envelhecimento transforma a relação entre cães e tutores. Zanin toma posse como ministro substituto no TSE. Morre Lito Souza. Ele será velado nesta sexta-feira em cerimônia aberta ao público. O influenciador, que morreu na quinta-feira, tinha uma doença neurodegenerativa. E o país todo acompanhou, nesses últimos meses, a luta dele pela vida e por acesso ao tratamento também, num estudo experimental sobre esta doença lá nos Estados Unidos. Ele deixa a mulher e um filho. Era especialista em aviação, se você não lembra do Lito Souza, influenciador nesta área, sempre repassando nas redes sociais informações sobre o segmento da aviação. No Inter, Thiago Maia ganha força para voltar ao time titular. No Grêmio, atacante da base é afastado por indisciplina e está fora do Grenal Sub-20. 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Rapidinho aqui, alguns dos assuntos que são destaque também em GZH. O debate presidencial da Globo foi cancelado. Uma sequência de fatos que levou a emissora a não realizar o debate com os candidatos à presidência da República. Um dos candidatos, durante a semana, já havia anunciado a não participação. Outro candidato ontem decidiu não participar e uma série de liminares também de candidatos de partidos que não têm a representatividade suficiente na Câmara, que é uma das regras para participação em debates, acabou então fazendo com que a emissora tomasse essa decisão de não realizar o seu debate. Três rios seguem acima da cota de inundação no Rio Grande do Sul. PM descarta suspeita de bomba em área próxima ao STF. Morre a cantora Karina Zeviani, ex The Voice Brasil. Rio Grande do Sul vai discutir uma nova rota de escoar a produção agrícola através das águas, das hidrovias. Colinha, faça a sua para levar no dia da eleição. A gente está trazendo aqui na programação da emissora uma série de orientações também sobre o dia da votação. Uma delas, e que é bem importante, é a colinha, porque são tantos números, nós vamos votar para 6 cargos, então ela é bem importante. Assuntos que são destaque nacional e internacional, iniciando esta sexta-feira, com o programa Conectado para você, um oferecimento sempre da Cotrijal, aqui conosco também a ProAudi, a

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3: Agora é 7h25, 10 graus. 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
0: É do Vitor Hugo Outramari, nosso comentarista de todas as manhãs. Vitor Hugo, seja bem-vindo. Bom dia para você.
2: Ana Lúcia, ouvintes, bom dia. Meus amigos, domingo próximo é o dia da eleição. Parecia que faltava tanto tempo, estava tão longe, pois já chegou. Domingo vamos exercer o mais sagrado direito da cidadania, votar. Eleger quem vai nos representar como presidente da República, como governador, como senadores, são dois votos, por sinal, e os deputados federal e estadual também. A gente ouve, fala, pensa que eleger o presidente e o governador é o mais importante da eleição, achando que eles decidem tudo do nosso futuro, do futuro do Estado, do Brasil. Mas não é só. Claro que é importante escolher bem, segundo nossas convicções e aspirações, o presidente e o governador. Mas não menos importante é escolher o Congresso Nacional. Porque para tudo que o presidente e os governadores pensam fazer, vão precisar da aprovação do Congresso Nacional. No nosso sistema, dos senadores e deputados federais. Então, uma Câmara, um Congresso bem formado pode definir novos rumos para o país. Meus amigos, então, domingo é hora de votar. Larga a mão daquela ideia de não ir votar, especialmente os mais idosos, que nem mais são obrigados a votar. Todos devemos votar, é uma obrigação conosco mesmos. Difícil numa eleição tão grande que ocorra, mas já vimos eleições se decidirem no voto cabeça a cabeça, especialmente para o Senado, que não tem segundo turno, e para a eleição dos deputados federais e estaduais, vão ser eleitos os mais votados para o Senado Federal. Dois votos, portanto. Mas não vamos deixar que decidam por nós. Vote no domingo. É a manifestação da cidadania na nossa mão na hora de apontar o número daquele que queremos ver dirigindo o país, o Rio Grande do Sul. Por isso, não deixe de votar. Leve até uma colinha para ter a certeza de que o voto foi bem dado. Uma colinha com o número de todos os escolhidos. Se diz, por isso, que cada povo tem o governo que merece. Então, meus amigos, é domingo, a festa da democracia. Façamos por merecer o seu resultado. E eu fico até segunda-feira, quando então já teremos muita coisa dos resultados da eleição. Até lá, então.
0: Até lá, muito obrigada. Vitor Hugo Ultramari, nosso comentarista. 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Agora 28 para as 8, 10 graus de temperatura aqui no centro de Marau. 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Colega Rosana Costenaro chegando aqui na nossa programação para trazer informações do vestibular da Faculdade CESURG.
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0: A Faculdade CESURG de Marau, né, Rosana, que recebe acadêmicos, estudantes de tantos municípios aqui da nossa região e que está, então, com esse processo seletivo já aberto, inclusive com um novo curso. Dá os detalhes para a gente.
3: E o nosso assunto hoje é ensino superior. Estamos recebendo aqui Leandro Paludo, ele que é diretor da Faculdade CESURG, porque já estamos com inscrições abertas para o vestibular de verão. Tem muita novidade, a gente adora trazer esse tipo de notícia aqui na programação da emissora. Leandro, seja bem-vindo.
4: Primeiramente, obrigado, né, pela oportunidade de estarmos aqui mais uma vez falando sobre educação, falando sobre a Faculdade CESURG Marau, e em especial, né, agora sobre o processo seletivo vestibular de verão 2027.
3: E como é que vai acontecer essa seleção nesse ano? O que vocês programaram?
4: Muito bem. O vestibular de verão, então, da Faculdade CESURG Marau, ele acontece através de uma prova de redação online, né? Onde o aluno escolhe a melhor data e horário para fazer a sua prova. São 3 opções de data durante a última semana agora do mês de outubro, né? Onde ele pode fazer no conforto da sua casa, né? E também tem a opção da forma presencial para quem quer vir até a instituição fazer a prova. Daí ela é realizada no último sábado, no dia 31, de forma, então, presencial, né? Mas também é uma prova de redação. Todos os cursos que a faculdade oferece e o Colégio Integrado CESURG, através dos 2 cursos técnicos, né, o processo seletivo é o mesmo. Então, para os candidatos que querem, né, ingressar em administração, agronomia, ciências contábeis, engenharia civil, engenharia mecânica, engenharia de produção. E agora, o novo curso do direito, né, é a prova de redação, e os cursos técnicos, que é através do Colégio Integrado CESURG, né, o técnico de enfermagem, o técnico em desenvolvimento de sistemas, também eles precisam fazer essa prova de redação. Existe também a possibilidade do aluno ingressar utilizando a nota do Enem. Então, para quem já concluiu o ensino médio, né, no ano de 2025, né, e 24, 23, 22, 21, ali, os últimos 5 anos que ele fez o Enem não como treineiro, ele pode utilizar essa nota, então ele não precisa fazer a prova de redação e ele utiliza esta nota, né? Então também existe essa possibilidade. E no caso também existe a possibilidade de transferências, né? Isso a gente sempre acaba falando um pouquinho mais à frente, ali no mês de novembro, né, das transferências, mas ontem estávamos aí com a equipe, né, que, eu vou dizer assim, comercial, né, quem cuida das inscrições do vestibular, né, todo, faz esse processo, esse acompanhamento das etapas, e ontem nós já tínhamos 14 solicitações de transferência. Nos chamou a atenção porque é bem cedo, né? Nós estamos em setembro, então os alunos já estão buscando para a sua transferência, para transferir de outra instituição. Isso também nos deixa muito felizes, né? Que mostra que o pessoal vem gostando do trabalho da Faculdade CESUR Guimarães.
3: Sem dúvida. Agora, Leandro, é importante que a gente fale sobre essa novidade do curso de Direito, porque vocês já têm os outros cursos, né? Administração, enfim, as engenharias todas, que já são tradicionais, isso, que o público aqui da região já conhece, né? Mas agora a Direito realmente ela vem para somar muito à instituição, sem dúvida.
4: Sim, é um curso que ele, na verdade, tem uma ligação muito grande com todos os demais, né? Então foi pensando nisso também que nós trouxemos o Direito. Os cursos da Faculdade CESUR Guimarães possui uma alta empregabilidade. A gente fala hoje que é impossível um aluno ingressar num curso, num dos nossos cursos, né, e não trabalhar na área. Só se ele não quiser, né, porque a gente consegue, de fato, empregar o nosso aluno, porque são cursos que dizem respeito à nossa região. A gente está uma região extremamente desenvolvida. Então é um curso que tem um leque de atuação muito grande. Para iniciarmos, então, nós vamos ali colocar 25 matrículas, né? E o curso de Direito, ele acaba seguindo todos os benefícios da instituição, né? Então, para quem vai estar trabalhando ou estagiando, vai ter a possibilidade, né? E vai ter os 18% de desconto através do convênio empresa. É possível fazer PAEC, que é o Programa de Acesso Estudantil CESURG, onde o aluno estuda pagando 50%. Depois que ele se forma, ele paga os outros 50%. Durante todo o período, o valor não sofre reajuste. Também tem essa possibilidade, né, de benefícios financeiros também para o curso de Direito, assim como todos os demais aí. Se de repente a pessoa, né, o candidato, o interessado, ele não conhece ainda a instituição, fica aqui o convite, as portas da Faculdade CESUR Guimarães estão sempre abertas, né? Fica aí o convite para quem tem interesse, então acesse, né, o site da Faculdade CESUR Guimarães, entre em contato com o nosso time, o vestibular que acontece na última semana do mês de outubro, diversas datas disponíveis e horários para você fazer a prova online de redação e ingressar. Venha construir uma carreira com a CESURG.
3: Com certeza. Leandro Paludo, diretor da Faculdade CESUR Guimarães, falando sobre o vestibular de verão da instituição. Rosana Costanaro para a programação da emissora.
0: Muito obrigada, Rô, pelas informações. 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
1: Para as 8, 10 graus no centro de Marau. Uma manhã linda, gente, de céu azul, de sol aqui na nossa região. A gente teve um setembro extremamente chuvoso, inclusive o segundo setembro mais chuvoso de pelo menos os últimos 15 anos. Tem matéria no site da tua rádio Alvorada a respeito disso. Setembro de 2026 terminou com 426 milímetros de chuva, extremamente elevado em relação à média do mês. E hoje, então, um dia de sol, de céu azul, de tempo seco, a gente comemora, né? Tem previsão de mais chuva para o final de semana. Inclusive, é a Kátia Valente que já está conosco por aqui, porque ela fala a respeito, então, do dia de hoje e já dá alguma pincelada, né, Kátia, a respeito aí das tendências do tempo para o final de semana de eleições aqui na nossa região.
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2: Olá, meus amigos e caros ouvintes. Nesta sexta-feira, o tempo é estável aqui sobre a nossa região, com a presença do sol e apenas variação de nebulosidade ao longo do dia. E a expectativa é de que as temperaturas subam um pouquinho, mas não é muito não. Vamos ter temperaturas amenas nesta sexta-feira, com a entrada de um ar um pouquinho mais frio também. As máximas previstas por aqui vão oscilar entre 19 e 20 graus em média. E os ventos sopram do quadrante leste, às vezes sudeste, né? E aquele vento, então, um pouquinho mais frio, embora seja com fraca intensidade. Mas o tempo vai mudar e não tem jeito, muda de forma muito rápida. No sábado já vamos ter instabilidades com condições para tempestades. Novamente, essas tempestades estão associadas com queda de granizo, que pode ser de médio a grande porte. Vamos ter também descargas elétricas e rajadas de vento. Então, além das chuvas que eventualmente também podem ser expressivas por aqui. Então, pessoal, muita atenção para novamente as instabilidades atuando ao longo deste sábado aqui na nossa região. Com relação ao domingo, ainda vamos ter um domingo, pelo menos no período da manhã, com condições de chuvas, eventualmente algumas chuvas fortes e novamente tem expectativa, ainda que de forma um pouco mais isolada, de tempestades. Então, não dá para a gente descartar as tempestades no período da manhã, mas de forma mais isolada. E aí, ao longo da tarde de domingo, o tempo, né, essas tempestades diminuem, mas a instabilidade vai continuar presente por aqui. Tem também, ao longo do domingo, chance de pancadas de chuva, mas no período da manhã as chuvas um pouquinho mais expressivas e à tarde elas devem continuar ocorrendo, mas não assim de forma tão intensa. Com a previsão do tempo, Kátia Valente.
1: Kátia, valeu, tá? Pelas tuas informações, pela tua presença aqui no programa. 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
1: Uma pesquisa da consultoria Agro Insights aponta redução nos preços dos fungicidas comercializados no Rio Grande do Sul em 2026. Dos 20 produtos analisados, 18 ficaram mais baratos. Mesmo assim, o gasto do produtor gaúcho por hectare com fungicidas aumentou 2,4% em média, entre as safras 24-25 e 25-26. Matias Bergamin, engenheiro agrônomo especialista em inteligência de mercado na Aegro, explica essa realidade.
3: No Compare Preços da Aegro, a gente acompanha o preço que o produtor gaúcho pagou pelo insumo direto de nota fiscal de compra. E a notícia é boa, o fungicida ficou mais barato no Rio Grande do Sul. De 20 fungicidas que a gente acompanha no estado, 18 estão mais baratos do que um ano atrás. O mais comprado pelos gaúchos caiu 8,7% no litro, de R$ 289 para R$ 264. Não é um produto só, a queda é ampla. Só que vale olhar para onde ela aconteceu. O triazol genérico caiu quase 18%. A mistura de estrobilurina com triazol caiu 15,5%. Já o multicípio de mancozeb, que toda recomendação de rotação pede, caiu 1,1%, praticamente nada. O que barateou é a química mais madura, pós-patente, que hoje tem muita marca disputando o mesmo espaço. E é a mesma química que vem perdendo sensibilidade no controle da ferrugem. Agora, por que isso importa, especialmente por aqui? Nas fazendas da Serra e do Nordeste Gaúcho, que estão na nossa base, o gasto com o insumo é quase R$ 400 por hectare, maior que o resto do estado. É a região do pacote alto, do programa mais completo. E o pacote alto é justamente o que menos caiu. A molécula lançada nessa década custa 30% mais que o fungicida mais usado no estado, e ela não entrou nessa onda de desconto. E esse investimento a mais tem retorno. Na mesma base, essas fazendas colhem cerca de 6 sacas por hectare a mais do que o resto do estado, e produzem a saca por R$ 78,00 contra R$ 91,00 lá fora. O pacote acaba se pagando. Mas tem um porém, e é o mais importante que eu tenho para dizer hoje. Na mesma régua, o ponto de equilíbrio da região é igual ao do resto do estado. Ou seja, gastar mais e colher mais não diminuiu o risco, aumentou o tamanho da aposta. Quem investe mais por hectare precisa que o ano venha bom para fechar a conta, do mesmo jeito que o vizinho que investe menos. E tem outro número que ajuda a não se enganar com o desconto. Mesmo com o litro mais barato, o gasto por hectare com fungicida do estado subiu 2,5% entre as duas últimas safras. Foi de R$ 454 para R$ 465. O preço do litro não é o custo de fato que a gente está aplicando na lavoura. E a safra 26-27 vem com El Niño. A previsão é de chuva acima da média e maior calor aqui no sul. Isso favorece a ferrugem. Num ano assim, usar o desconto para economizar em sanidade é justamente a decisão errada. Então, três coisas que quem está fechando o pedido agora. Primeiro, o desconto é real, mas é pequeno. A aplicação de referência saiu de R$190 para R$ 177,00 o hectare. Segundo, use a folga para reforçar o programa, principalmente o multissítio e a rotação de sítio de ação, que é o que assegura a resistência. Terceiro, cote em mais de um fornecedor antes de fechar. Quem quiser comparar preço de insumo na região, use o Compare Preços da Aegro. É gratuito e sai direto de nota fiscal.
1: A Aegro é uma empresa de Porto Alegre que atua com inteligência de mercado e software de gestão agropecuária. 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
1: Oferecimento de TRR Toffoli, alguns assuntos da economia hoje. Entra em vigor a tarifa zero para instrumentos musicais importados. A Agência Espacial institui política de inovação para fortalecer o setor. Carne bovina brasileira vai pagar tarifa de 67% para entrar na China. Nova modalidade de renegociação de dívidas do MEI já está valendo. Ontem o dólar fechou acima de R$ 5,22 num dia de mal-estar global. Aversão ao risco e também um dia de escalada do petróleo, deixando então o dólar no fechamento do mercado financeiro de ontem, cotado a R$ 5,22. Pedro Breyer é eleito personalidade de marketing e vendas do ano pela ADVB-RS. INSS pagará benefícios a mulheres afastadas do lar por violência doméstica. 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Agora, 2 para as 8, 11 graus, a gente fecha a primeira parte do programa. Já já notícias da hora com a Rede Tua Rádio. Depois tem a mensagem do Padre Ezequiel. A gente vai acompanhar também o Rafael Bolles, comentarista de economia, notícias de segurança e o esporte aqui no Conectado. Fique conosco.
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6: 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Três rios permanecem acima da cota de inundação no Rio Grande do Sul no início da manhã desta sexta-feira. As águas do rio Ibicuí, Jacuí e Uruguai estão fora dos leitos em ao menos 5 municípios gaúchos. Já na Ilha da Pintada, em Porto Alegre, o Guaíba superou a cota de inundação ainda na tarde de ontem. O dado mais recente desta manhã indica 2 metros com 26 centímetros. Na passagem por Dona Francisca e Cachoeira do Sul, o rio Taquari apresenta tendência de elevação, conforme dados do Sistema Geológico Brasileiro. Já em Triunfo, começou a recuar lentamente, mas permanece em nível de enchente. O rio Uruguai está em queda em Iraí, no norte do estado. Por outro lado, o rio Ibicuí permanece cerca de 10 centímetros acima da cota de inundação, no trecho da Ponte Ibicuí da Armada, entre Rosário do Sul e Santana do Livramento. Os candidatos a todos os cargos passam a enfrentar novas restrições na campanha eleitoral. A partir desta sexta, não será mais permitida a realização de comícios, debates em rádio e televisão e a veiculação da propaganda eleitoral gratuita nos meios tradicionais de comunicação, conforme o calendário da Justiça Eleitoral. Antes do primeiro turno, até às 10 horas da noite de sábado, os candidatos podem distribuir material gráfico e promover caminhadas, carreatas e passeatas, acompanhadas por carros de som, desde que respeitadas as regras da legislação eleitoral. Ser feliz sem motivo é a mais autêntica forma de felicidade. 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O velório do influenciador da aviação Lito Souza será realizado nesta sexta, na Zona Norte de São Paulo. Ele morreu aos 59 anos nesta quinta. Segundo o comunicado divulgado pela família, o público geral poderá se despedir de Lito das 9 horas da manhã ao meio-dia. Já pessoas mais próximas, incluídas numa lista de convidados, poderão prestar as últimas homenagens ao influenciador no período da tarde. Um dos principais influenciadores brasileiros especializados em aviação, Lito Souza ficou conhecido principalmente pelo canal Aviões e Músicas no YouTube, onde explicava em linguagem acessível como funcionam aviões, procedimentos de segurança, turbulências e acidentes aéreos. 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

0: Olá, meu caro e minha cara ouvinte, estamos juntos mais uma vez. É uma alegria muito grande para mim conversar com você, porque embora eu esteja dizendo a palavra e você do outro lado esteja ouvindo, é sempre uma conversa, porque a palavra que a gente diz abre a possibilidade do diálogo em outras instâncias e de outras formas. Eu gostaria de falar hoje sobre o filho adotivo na relação pais e filhos. Quando alguém se propõe a adotar um filho, pode ter por ele até mais amor do que se fosse um filho natural. Adotar é querer assumir alguém porque é uma pessoa humana. Toda pessoa tem um valor infinito. Por ela, Jesus morreu na cruz. Quem adota uma criança, adota Jesus, que disse: tudo o que fizeste a um desses pequeninos, foi a mim que o fizeste. Apesar de todo o amor e carinho que os pais adotivos possam dar à criança, o filho adotivo sempre será um caso especial. Por melhor que seja a relação entre a criança e quem adota, é diferente da relação com os pais naturais. São outras pessoas. O problema não está em quem adota, mas nos pais que dão seu filho para adoção, porque os pais são a terra e o filho, de certa forma, se dá para dizer assim, a planta. Quando Deus coloca um filho no mundo, ele coloca numa terra, que são os pais naturais. Sempre que uma criança for retirada dessa terra, será para ela um grande sofrimento. Por isso, é preciso saber lidar com essa situação. Quando uma criança é dada para adoção, seja por que motivo for, ela está sendo, de certa forma, arrancada de sua terra. Isso pode feri-la, porque antes de ser um filho adotado, ele é, de certa forma, abandonado ou não assumido pelos seus pais naturais. Para a criança não interessa o motivo. Ela poderá se sentir desprezada pelos pais que a geraram e agora não a querem, não a quiseram. Ela é arrancada na terra onde foi plantada. É nisso que consiste o problema. Por isso, aqueles que adotam uma criança devem o mais cedo possível dizer que não são seus pais naturais. É importante levá-la a perdoar seus pais por a terem dado para adoção, por não a terem mantido com eles. Deve-se procurar falar bem dos pais naturais para que o filho os ame. Dizer à criança que ela não existiria se seus pais não lhe tivessem dado a vida, que apesar de tudo, eles a amam. Quantos pais têm problemas com o filho adotivo? Tem muito amor, porém não sabem o quanto essa criança foi ferida por não ter ficado cravada e permanecido junto de seu pai e de sua mãe. Por isso, quanto mais cedo e profundamente perdoar e amar o pai e a mãe que a colocaram no mundo, mais a criança será curada da ferida emocional provocada. Caros ouvintes, pensemos nisso. Curta a nossa página no Facebook. Um forte abraço, Deus te abençoe, em nome do Pai, do Filho e do Espírito Santo. Amém.
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2: Vamos lá então, agora para a segunda parte do programa, que iniciou com a mensagem de fé, as palavras de esperança do padre Ezequiel Dal Pozzo. Despertai para o amor. 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Agora 8 horas e 14 minutos, 11 graus a temperatura na manhã desta sexta-feira, 2 de outubro. 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Estes os patrocinadores aqui do nosso programa, o Conectado, que já está na sua segunda hora.
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2: E que atualiza as informações relacionadas às tendências do tempo para as próximas horas aqui na nossa região. A Kátia Valente, que é a nossa meteorologista, já está por aqui para falar a respeito do comportamento previsto para o clima nas próximas horas. Essa sexta está muito bonita, né, gente? Está um dia lindo. E vem aí o final de semana de eleições também.
3: Olá, meus amigos e caros ouvintes. Nesta sexta-feira, o tempo é estável aqui sobre a nossa região, com a presença do sol e apenas variação de nebulosidade ao longo do dia. E a expectativa é de que as temperaturas subam um pouquinho, mas não é muito não. Vamos ter temperaturas amenas nesta sexta-feira, com a entrada de um ar um pouquinho mais frio também. As máximas previstas por aqui vão oscilar entre 19 e 20 graus em média. E os ventos sopram do quadrante leste, às vezes sudeste, né? E aquele vento, então, um pouquinho mais frio, embora seja com fraca intensidade. Mas o tempo vai mudar e não tem jeito, muda de forma muito rápida. No sábado já vamos ter instabilidades com condições para tempestades. Novamente, essas tempestades estão associadas com queda de granizo, que pode ser de médio a grande porte. Vamos ter também descargas elétricas e rajadas de vento. Então, além das chuvas que eventualmente também podem ser expressivas por aqui. Então, pessoal, muita atenção para novamente as instabilidades atuando ao longo deste sábado aqui na nossa região. Com relação ao domingo, ainda vamos ter um domingo, pelo menos no período da manhã, com condições de chuvas, eventualmente algumas chuvas fortes e, novamente, tem expectativa, ainda que de forma um pouco mais isolada, de tempestades. Então, não dá para a gente descartar as tempestades no período da manhã, mas de forma mais isolada. E aí, ao longo da tarde de domingo, o tempo, né, essas tempestades diminuem, mas a instabilidade vai continuar presente por aqui. Tem também ao longo do domingo, chance de pancadas de chuva, mas no período da manhã as chuvas um pouquinho mais expressivas e à tarde elas devem continuar ocorrendo, mas não assim de forma tão intensa. Com a previsão do tempo, Kátia Valente.
2: Valeu, Kátia, brigadão, tá? Pela tua presença aqui no programa, pela tua participação, que é um oferecimento da 99 Óticas, que fica na Júlio 383, pertinho ali do posto Cordaço. 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Temperatura vai subindo, né, com o passar do tempo, com o sol também predominando. Agora 12 graus.
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5: Vem cá, você sabia que o Brasil é o país que mais passa tempo online no mundo? Em média, passamos 225 minutos do nosso precioso dia imersos em likes, comentários, stories, tweets, notícias e mensagens instantâneas, além dos malefícios já conhecidos que os excessos de tela trazem ao nosso corpo. Também submetemos nossa mente a um processo

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0: 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Sexta-feira é dia de ouvirmos aqui na programação o Rafael Boles, nosso comentarista de economia. Oi, Rafa, bem-vindo.
1: Olá, Ana e ouvintes da tua Rádio Alvorada, Rafa Boles aqui, nesta sexta-feira, dia 2 de outubro de 2026, para o nosso comentário econômico. Vocês notaram que a conta de luz pesou mais em setembro? Se notaram, não foi impressão de vocês. O IPCA 15 de setembro, a prévia da inflação oficial, subiu 0,70%. Em agosto, o índice havia recuado 0,40%. E o mercado esperava algo perto de 0,5%. Vamos entender esses números. A principal pressão veio da energia elétrica residencial, que subiu aproximadamente 7,4%. Em agosto, a conta tinha ficado 6,25% mais leve por causa do bônus de Itaipu, um desconto na tarifa. Em setembro, o desconto acabou e a bandeira amarela entrou em vigor. Funciona como o fim de uma promoção. Boa parte da alta é o desconto indo embora. Imagine uma conta de R$ 200. 7,4% a mais são cerca de R$ 15 no mês. Sozinha, a energia respondeu por quase 0,3 ponto percentual da inflação do período. Segundo o economista Roberto Troster, da FIPE, sem ela, o índice ficaria em 0,41%. Então, não é hora de falar em descontrole. Mas também não dá para ignorar. Todos os grupos pesquisados pelo IBGE tiveram alta no mês. Os alimentos, por exemplo, voltaram a pesar. O grupo Alimentação e Bebidas subiu 0,40%. Depois de cair em agosto. O tomate disparou mais de 20%. O arroz subiu 2,39%. E as carnes, 1,30%. Já o café, o feijão e a cebola ficaram mais baratos. No atacado, o tomate já recuou. O arroz e as carnes tendem a pesar por mais tempo. Quando olhamos os últimos 12 meses, o IPCA 15 passou de 4,24% em agosto para 4,47% em setembro. É esse número que corrói o poder de compra do salário. A meta da inflação é de 3%, com tolerância de 1,5 ponto percentual, o que dá um teto de 4,5%. O IPCA 15 é só uma prévia e a meta é medida pelo IPCA oficial. Mesmo assim, 4,47% é um número encostado no teto. O segundo sinal da semana veio do boletim Focus do Banco Central. Pense nele como a previsão do tempo da economia. Não garante a chuva, mas ajuda a decidir se vale levar o guarda-chuva. Ele reúne as projeções de economistas e instituições financeiras. Não diz o que vai acontecer. Mostra o que o mercado espera. A estimativa para a inflação de 2026 subiu de 4,92% para 4,99%. É a segunda alta seguida e já fica acima do teto da meta. A projeção para o PIB caiu de 1,88% para 1,86%, a terceira revisão para baixo. Já a Selic, no fim do ano, segue em 13,5% e o dólar em R$ 5,20. Ou seja, um pouco mais de inflação, um pouco menos de crescimento. Por que isso importa? Porque expectativas mexem com decisões. Se uma empresa acredita que seus custos vão subir, pode reajustar os preços. Se uma família espera preços maiores, pode rever o orçamento, adiar a troca da geladeira ou cortar o passeio do fim de semana. Nesse cenário entram os juros. A Selic está em 13,75% ao ano depois do corte do Copom em 16 de setembro, o quinto seguido. Desde março, quando estava em 15%, ela já caiu 1,25 ponto percentual. O Focus aponta mais um corte de 0,25 ponto até dezembro. E o próximo Copom será nos dias 3 e 4 de novembro. A lógica é simples. Juros altos encarecem o crédito, a parcela do financiamento, o cartão, o capital de giro das pequenas empresas. Com isso, o consumo esfria e a pressão sobre os preços diminui. Só que o remédio tem também um efeito colateral. Crédito caro também freia investimentos e a geração de empregos. Por isso, o Banco Central caminha em uma corda bamba. Precisa manter os juros altos o suficiente para a inflação convergir à meta, sem sufocar a atividade. Se a inflação voltar a ceder, as expectativas melhoram e o espaço para cortar os juros aumenta. Se as pressões persistirem, o caminho será mais cauteloso. Tudo isso tem endereço certo. Inflação mais baixa preserva o poder de compra no supermercado, na farmácia, na conta de luz. Juros menores aliviam a parcela e o limite do cartão. Uma economia que cresce de forma sustentável abre espaço para as empresas investirem e contratarem. Por isso, IPCA, Focus, Selic, PIB e câmbio não são apenas siglas do noticiário de economia. São o preço da feira, do supermercado, o custo do crédito, a decisão de uma empresa de contratar. Então, qual é a fotografia do momento? Eu diria atenção sem alarmismos. A inflação voltou a subir. E o acumulado em 12 meses do IPCA 15 está colado no teto da meta. Grande parte da alta veio de um fator específico, a energia elétrica, mas os alimentos voltaram a subir. O mercado elevou a aposta para a inflação e reduziu um pouco a de crescimento. Os juros começaram a cair, mas ainda estão em nível elevado. O que falta saber é se setembro foi um tropeço isolado ou o começo de uma pressão mais persistente. Os próximos indicadores, a começar pelo IPCA oficial de setembro, vão ajudar a responder. Lá no começo eu perguntei se você tinha notado a conta de luz mais pesada. A bandeira amarela está na tarifa e também no painel da economia. Um sinal para reduzir a velocidade e prestar atenção, não para parar. Os próximos meses dirão se a luz volta ao verde ou se segue amarela. Ana e ouvintes, obrigado pela companhia. Desejo uma ótima sexta-feira, neste final de semana de primeiro turno das eleições. Deixo o meu abraço e até a semana que vem.
0: Até semana que vem. Muito obrigada ao Rafa Boles, nosso comentarista de economia, todas as sextas-feiras conosco aqui no Conectado. 23 para as 9 agora, 12 graus a temperatura. 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Confirmando por aqui, 23 para as 9, 12 graus.
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0: Agora 15 para as 9, 12 graus a temperatura. A gente segue com o último bloco do nosso Conectado, a partir de agora com o plantão policial. 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E a Júlia Berguete Xavier está por aqui. A gente vai compartilhar, Júlia, a partir de agora, algumas informações na área da segurança, iniciando com o trabalho da Brigada Militar nas últimas horas.
1: Isso mesmo, Ana. A gente começa falando um pouquinho, então, sobre os trabalhos que envolveram tráfico de drogas, sinistro de trânsito com lesão corporal e fuga do local, além também de violência doméstica, tudo isso aqui em Marau nas últimas 24 horas. Lembrando que a BM também realizou visitas a 2 estabelecimentos comerciais e ações de fiscalização de trânsito que tiveram 66 veículos abordados e 88 pessoas identificadas. Começando na tarde da quinta-feira, no bairro Santa Lúcia, a equipe da Rocan apreendeu uma adolescente de 17 anos por ato infracional análogo ao tráfico de drogas. Durante a abordagem na rua Jorge Matheus Rigo, foram encontradas como jovem 2 porções de maconha, um aparelho celular e dinheiro. O adolescente foi encaminhado então ao Hospital Cristo Redentor e posteriormente apresentado à Delegacia de Polícia Civil de Marau. Ana.
0: Ainda durante a tarde, um jovem ficou ferido em um acidente envolvendo uma moto e uma Ford EcoSport. Esse acidente aconteceu na rua Luiz Outramari. De acordo com a ABM, o motorista do automóvel teria deixado o local após a colisão sem prestar socorro. E partes do para-choque e também a placa do veículo foram encontrados no local, permitindo então a identificação desse automóvel. O motociclista foi socorrido pelo Corpo de Bombeiros e encaminhado para atendimento no HCR.
1: Perfeito, Ana. Também durante a noite, 2 ocorrências de violência doméstica foram atendidas pela BM. Na Avenida Barão do Rio Branco, uma mulher de 43 anos relatou ter sido agredida pelo companheiro. E as partes então foram encaminhadas para os procedimentos legais pela brigada. Poucos minutos depois, na rua Antônio Vilela, um homem de 50 anos foi detido após uma mulher relatar ameaças e violência psicológica. Esse homem foi encaminhado ao Hospital Cristo Redentor e posteriormente apresentado à Delegacia de Polícia Civil. Então, essas 2 ocorrências de violência doméstica ontem, Ana.
0: Júlia, obrigada pelas tuas informações. Um abraço para ti.
1: Um abração.
0: Temos também contato com o Corpo de Bombeiros. As informações do trabalho do Corpo de Bombeiros nas últimas horas, hoje com o bombeiro Ivanilson. Bem-vindo, bom dia.
2: Bom dia, ouvintes. Vamos ao relato dos chamados atendido pelo Corpo de Bombeiros nas últimas 24 horas. As guarnições de plantão atenderam a 7 chamados, sendo eles chamados do dia 1 do 10, 11 horas e 10 minutos. Atendimento à vítima de caso clínico na rua José Posse Sobrinho, bairro Santa Lúcia. 11 horas e 25 minutos. Atendimento à vítima de caso clínico na rua das Hortênsias, bairro São José Operário. 14 horas e 4 minutos. Atendimento à vítima de caso clínico na rua Emílio Viesli, bairro Constante Fuga. 17 horas e 38 minutos. Atendimento a sinistro de trânsito, tipo colisão entre veículos, onde envolveu a motocicleta CG, placas padrão Mercosul, onde seu condutor apresentava escoriações pelo corpo e lesão cortante na cabeça. Já o segundo envolvido fugiu do local. 18 horas. Atendimento à vítima de caso clínico na rua Honorino Pereira Borges, nas dependências do Parque Lauro e Ciro Bortolom. 20 horas e 22 minutos. Atendimento à vítima de caso clínico na rua Júlio de Castilho Centro. 21 horas e 20 minutos. Atendimento na comunidade de São Paulo da Cruz Interior. Esses foram chamados. Da sala de operações, informou o bombeiro Ivanilson. Tenham todos um ótimo dia e um bom final de semana a todos.
0: Igualmente, muito obrigada, Bombeiro Ivanilson, trazendo para a gente, então, relato das ocorrências atendidas nas últimas horas. Agora, 9 para as 9, é hora do Vinícius Gaieschi aqui na nossa programação.
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5: Alô, você ligado na programação da tua rádio Alvorada desta sexta-feira. O fim de semana vem chegando e a gente vai trazendo os esportes aqui na sua programação. O Brasil entra em campo nesse fim de semana, enfrenta a Índia e nessa sexta-feira está sendo realizado o único treinamento da seleção brasileira em solo indiano. O jogo vai ser realizado em Calcutá e o técnico Carlo Ancelotti vai continuar fazendo esses testes nos amistosos para encerrar os jogos da seleção nessa super data FIFA, a gente pode chamar assim, já que foi um período bastante longo de seleção brasileira e de 100 jogos do Campeonato Brasileiro. A Índia e o Brasil se enfrentam então no sábado, a partir das 11 da manhã, no estádio Salt Lake, em Cúcuta, e o duelo marca o primeiro jogo oficial entre a seleção masculina do Brasil e a seleção masculina da Índia. A gente recapitula aqui: o Brasil jogou duas vezes antes dessa partida de sábado contra a Austrália. No primeiro amistoso, empatou 1-1. O Brasil empatou, inclusive, esse jogo no final do jogo, estava perdendo até o final, e o Rayan conseguiu buscar esse empate para diminuir o vexame da seleção brasileira. Já no último jogo, também contra a Austrália, aí foi um jogo um pouquinho mais tranquilo. O Brasil venceu por 4-2. O técnico Carlo Ancelotti fez algumas mudanças, mudou inclusive o esquema, que foi bastante criticado. Ele tinha usado um 4-2-4, uma bagunça extrema. Ele voltou para um 4-3-3 mais simples, a gente pode dizer assim. Deu resultado, o Brasil jogou melhor e venceu mais tranquilamente a seleção australiana. Para o jogo desse sábado, a expectativa é que o técnico italiano mude novamente a equipe, buscando dar rodagem para, inclusive, todos os atletas. A expectativa é que, inclusive, o goleiro Pedro Morisco comece a partida. A gente lembra, Hugo Souza falhou no primeiro jogo, não foi bem. E o Otávio, no segundo jogo, também não foi bem. Então, essa posição de segundo goleiro da seleção está em aberto. A gente fala segundo goleiro porque o Alisson é o titularíssimo da seleção brasileira. Esses amistosos mostraram, inclusive, isso. Mudança certa também é lá na frente. O Rafinha foi cortado para esse último jogo. Ele saiu machucado no jogo contra a Austrália. Já voltou a Barcelona para começar o seu tratamento, para ficar à disposição do seu clube. A tendência é que o Endrick assuma esse lugar no time titular como camisa 9. Tem uma polêmica, inclusive, rondando a seleção indiana, que ela teve uma suspensão imposta pela FIFA lá em 2022, quando a maior entidade do futebol brasileiro identificou uma interferência do governo na Federação de Futebol Indiana. Em 2025, houve nova ameaça de punição, e todo esse processo, esse julgamento durou cerca de 5 anos. A seleção da Índia, inclusive, está bem lá embaixo no ranking da FIFA, está na posição 137. É uma equipe que não tem quase nenhuma tradição, sequer disputou uma Copa do Mundo. Inclusive, o último título conquistado pela seleção da Índia foi em 2021, o troféu do campeonato SAAF, competição que reúne seleções da região sul da Ásia. Naquela ocasião, bateu a seleção do Kuwait nos pênaltis. E agora tem esse amistoso com a seleção brasileira, talvez seja, a gente pode falar que seja o maior jogo da história da seleção indiana, muito por conta do peso da camisa da nossa seleção. Vamos então tentar escalar essa seleção brasileira que deve ir a campo cheia de mudanças. Pedro Morisco, goleiro, Mateuzinho, Vitor Reis, Marquinhos e Douglas Santos, Andrei, Bruno Guimarães, Douglas Luiz, Estevão, Vinícius Júnior e o Endrick como camisa 9. Pode ser que tenha alguma alteração, mas acho que vai ser esse o time base que o técnico Carlo Ancelotti vai mandar a campo nesse último amistoso dessa super data FIFA.
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0: Obrigada, Vini, pelas tuas informações, pela tua presença aqui no programa. A gente vai finalizando o Conectado de hoje, agradecendo a todos pelo carinho da audiência. Muito obrigada. A gente vai agradecendo a você que esteve sintonizado conosco na frequência 107.7 FM, acompanhando na Alexa, nas outras plataformas de streaming, também pelo site, pelo aplicativo. E o convite, siga sintonizado, siga conosco. Já já tem o colega José Maculan trazendo aqui para a programação da tua rádio Alvorada o Temática, o que acontece é assunto. Nós nos encontramos a partir do 12h30 no Ponto. Até mais, gente. Um abraço carinhoso, paz e bem.

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0: 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Vamos ao giro da reportagem da Rede Tua Rádio.
1: Em Marau, destaque para o prazo para a realização de reformas nos jazigos do cemitério municipal de Marau, pensando na data de finados. A possibilidade de reformas segue até o dia 19 de outubro. Conforme a Prefeitura Municipal, qualquer intervenção precisa de autorização prévia do setor administrativo do cemitério. Para obter a liberação, o jazigo também deve estar devidamente recadastrado. E a orientação é que os responsáveis procurem o setor com antecedência para regularizar a situação dentro do prazo. Da tua rádio Alvorada de Marau, Ana Lúcia Jacomini.
2: A Associação de Apoio a Pessoas com Câncer, a APECAM, deu início na noite desta quinta-feira, dia 1º de outubro, a sua programação do Outubro Rosa, mês de conscientização ao câncer de mama. Um desfile de mulheres assistidas pela entidade e com câncer de mama foi realizado na sede da ABB. O desfile das decididas chega à sua 11ª edição. A APECAM de Lagoa Vermelha atende atualmente 479 pessoas cadastradas, com média de 110 participantes nas atividades mensais. Da tua Rádio Cacique de Lagoa Vermelha, Rudimar Galvão.
3: Em Soledade, 21.777 eleitores estão aptos a votar no primeiro turno das eleições de 2026. Do total, mais de 20 mil possuem cadastros biométricos, o equivalente a 95,16% do eleitorado. Quem ainda não tem biometria também poderá votar, desde que apresente um documento oficial com foto. A votação no domingo será distribuída entre escolas, ginásios e salões comunitários da cidade e do interior. A escola Maurício Cardoso concentra o maior número de eleitores, com 3.446, seguida pela escola Polivalente, com 2.756 eleitores. A recomendação é que todos confiram antecipadamente o local e o número da sessão eleitoral. Da tua Rádio Cristal de Soledade, Catherine Gox.
4: Em Vacaria, os novos controladores eletrônicos de velocidade, conhecidos como pardais, recentemente instalados, já estão em operação em trechos das BR-116 e BR-285 na região. Os equipamentos passarão por aferição e já estão registrando as infrações e emitindo notificações aos motoristas que ultrapassarem o limite estabelecido de 60 km por hora. Na BR-116, o controlador está instalado no quilômetro 64,2, em Campestre da Serra, nas proximidades da localidade do Rio Canabarro, no sentido Campestre da Serra, Vacaria. Da tua Rádio Fátima de Vacaria, Júlia Rodrigues.
5: E o município de Garibaldi terá 26.440 eleitores aptos para participarem do processo eleitoral do próximo domingo, dia 4, distribuídos em 34 locais de votação. Os dados são do Tribunal Superior Eleitoral. Em 2026, o pleito vai decidir quem serão os novos representantes do povo em nível estadual e federal, podendo se estender ao segundo turno, que aconteceria no dia 25 de outubro. Nos demais municípios que fazem parte da 98ª Zona Eleitoral, Boa Vista do Sul tem 2.531 eleitores distribuídos em 7 locais de votação, enquanto o Coronel Pilar tem 1.571 eleitores em 4 locais de votação. Da tua Rádio Garibaldi, Luiz Henrique Guarnieri.
6: Na microrregião de Veranópolis, a rodovia ERS-437 estará totalmente interditada nesta sexta-feira, do meio-dia até às 5 horas da tarde, no trecho entre a localidade de Vila Santana, em Antônio Prado, e o município de Vila Flores. De acordo com a Prefeitura de Antônio Prado, a paralisação do tráfego é necessária para o avanço dos trabalhos de infraestrutura e manutenção na pista. A orientação aos motoristas é que planejem os deslocamentos com antecedência e busquem rotas alternativas. Após o término dos serviços às 5 horas da tarde, a circulação de veículos na ERS-437 será totalmente restabelecida e permanecerá liberada durante todo o final de semana. Cabe ressaltar que o acesso no trecho de Vila Flores ocorre por meio da comunidade de São Caetano, sendo recomendado exclusivamente para veículos leves. Da tua Rádio Veranense de Veranópolis, Daniela Afonso.
7: 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Da tua Rádio São Francisco de Caxias do Sul, Luan Varela.
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1: José Maculã.
2: Nosso bom dia de sexta-feira, primeiro fim de semana do mês de outubro de 2026, belíssima manhã de sexta-feira. Outubro que é o mês franciscano, o mês missionário. E hoje, celebrando aqui o Dia Mundial da Não-Violência, e também Dia dos Santos Anjos da Guarda. A palavra anjos da guarda significa mensageiro de Deus. Sabia disso? A palavra anjo significa mensageiros de Deus. Protetores pessoais, a fé católica ensina que cada pessoa tem um anjo enviado por Deus para guiar, para proteger e defender ao longo da vida terrena, desde a infância até a sua morte. Intercessores, os anjos ajudam a guardar nossos caminhos e conduzem nossas orações até a presença de Deus. Portanto, hoje, então, grande data, Dia dos Santos Anjos da Guarda. A palavra anjo significa mensageiros de Deus.

0: 9h15, maral temperatura de 13 graus por aqui, na sua super manhã de sexta-feira. 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Agora são 9h18, temperatura neste momento é de 14 graus. Atenção eleitores da comarca de Marau, atenção eleitores da comarca de Marau. Daqui a pouquinho, aqui no temática, vamos divulgar aí a lista das sessões e seus locais de votação da 62ª Zona Eleitoral, que envolve Marau, que é a 7, Gentil, Nicolau Vergueiro, Nova Alvorada, Vila Maria e Camargo. Tá bom, gente? Daqui a pouquinho aqui no temática, vamos então divulgar aí a lista das sessões e seus locais de votação da 62ª Zona Eleitoral, que hoje, então, abrange os 6 municípios, Marau, Gentil, Nicolau Vergueiro, Nova Alvorada, Vila Maria e Camargo. Hoje, a nossa 62ª Zona Eleitoral, ela possui 44.918 eleitores. Hoje, a 62ª Zona Eleitoral, ela possui hoje 44.918 eleitores. Vamos com as informações sobre
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0: 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Começamos com a Quina, quina outra vez acumulada. Agora a quina está acumulada em 16 milhões de reais, concurso 7.132. Números sorteados: 23, 40, 57, 60, 60 e 74. Loto fácil com três ganhadores, dois de São Paulo e outro de Pernambuco, cada um recebendo aí 440 mil reais. Time Mania acumulada em 18 milhões de reais, concurso 2.449. 02, 15, 20, 24, 31, 56 e 57. Mega Sena acumulada agora em 82 milhões de reais, concurso 3.065. Números sorteados da Mega Sena acumulada: 08, 10, 30, 38, 50 e 53. E hoje, sexta-feira, também com sorteio da Lotomania acumulada em 7 milhões de reais e da Super 7 acumulada em 10 milhões de reais. Boa sorte para você.
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3: 14 graus.
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1: 9:26, uma alta temperatura de 14 graus. Daqui a pouquinho aqui no Temática, vamos divulgar as sessões eleitorais da comarca de Marau, que englobam Marau como sede, Gentil, Nicolau Vergueiro, Nova Alvorada, Vila Maria e Camargo, daqui a pouquinho aqui no Temática. Antes, informações com a Kátia Valente do tempo, fim de semana chegando, tempo aí.
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0: 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Estamos em clima dela, estamos no clima bonitaço da primavera. 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E aí, Kátia Valente, o fim de semana, como é que vai ser o tempo? Fala para a gente aí.
1: Olá, meus amigos e caros ouvintes. Nesta sexta-feira, o tempo é estável aqui sobre a nossa região, com a presença do sol e apenas variação de nebulosidade ao longo do dia. E a expectativa é de que as temperaturas subam um pouquinho, mas não é muito não. Vamos ter temperaturas amenas nesta sexta-feira, com a entrada de um ar um pouquinho mais frio também. As máximas previstas por aqui vão oscilar entre 19 e 20 graus em média. E os ventos sopram do quadrante leste, às vezes sudeste, né? E aquele vento, então, um pouquinho mais frio, embora seja com fraca intensidade. Mas o tempo vai mudar e não tem jeito, muda de forma muito rápida. No sábado já vamos ter instabilidades com condições para tempestades. Novamente, essas tempestades estão associadas com queda de granizo, que pode ser de médio a grande porte. Vamos ter também descargas elétricas e rajadas de vento. Então, além das chuvas que eventualmente também podem ser expressivas por aqui. Então, pessoal, muita atenção para novamente as instabilidades atuando ao longo deste sábado aqui na nossa região. Com relação ao domingo, ainda vamos ter um domingo, pelo menos no período da manhã, com condições de chuvas, eventualmente algumas chuvas fortes e novamente tem expectativa, ainda que de forma um pouco mais isolada, de tempestades. Então, não dá para a gente descartar as tempestades no período da manhã, mas de forma mais isolada. E aí, ao longo da tarde de domingo, o tempo, né, essas tempestades diminuem, mas a instabilidade vai continuar presente por aqui. Tem também ao longo do domingo, chance de pancadas de chuva, mas no período da manhã as chuvas um pouquinho mais expressivas e à tarde elas devem continuar ocorrendo, mas não assim de forma tão intensa. Com a previsão do tempo, Kátia Valente.
0: Obrigado, Kátia, para ti um bom fim de semana. 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Muito bem, 9 horas e 31 minutos, Amaral, 14 graus, que belíssima manhã de sexta-feira, 2 de outubro de 2026, outubro, que é o mês da criança, o mês do professor, o mês franciscano, o mês missionário. Aliás, amanhã, né? Teremos aí amanhã na Igreja Matriz a celebração daquela missa, né, que destaca os 800 anos da morte de São Francisco de Assis. Mas daqui a pouco mais a gente tem mais informações sobre esse evento amanhã também na Igreja Matriz Cristo Rei de Marau. Muito bem. Atenção, eleitores da comarca de Marau. Passamos agora então a divulgar a lista das sessões e seus locais de votação da 62ª Zona Eleitoral, que tem como sede o município de Marau. E depois englobam também Gentil, Nicolau Vergueiro, Nova Alvorada, Vila Maria e Camargo. Lembrando que esta zona eleitoral, ela tem hoje 44.918 eleitores. Com a gente aqui, Júlia Xavier Berguete. Bom dia, bem-vinda.
2: Bom dia, Macula. Bom dia, que é os ouvintes do Temática.
0: Tudo bem contigo?
2: Tudo
0: A
2: certo?
0: Júlia que vai estar com a gente domingo também, né? Dando um giro pela região, domingo, né? Domingo. É, cobertura completa aqui da tua Rádio Alvorada também nas eleições de 2026. Aliás, a tua Rádio Alvorada sempre tem esta referência em cobertura de eleições também nesse ano. Vamos falar aqui um pouquinho inicialmente, antes da lista, Júlia, sobre o que temos hoje em número de eleitores da comarca de Marau, pode ser? Marau
2: Pode
0: tem
2: ser, sim.
0: quanto hoje, hein?
2: Marau tem 31.702 eleitores aptos a votar. Isso, claro, Macula, é importante destacar que a gente está divulgando os dados do TSE, então que estão no site do TSE. Marau tem 31.702 eleitores.
0: Gentil tem hoje 1.681 eleitores.
2: E Nicolau Vergueiro, então, tem 2.410 eleitores aptos a votar.
0: Nova Alvorada hoje com 2.808 eleitores.
2: E Vila Maria com 3.675 eleitores.
0: Camargo, então, para fechar esta comarca, 2.642 eleitores. Vamos então com a lista das urnas, ou melhor, das sessões, né? Porque nas sessões estão as urnas eleitorais. As sessões e os seus locais de votação, então. Começamos com Marau, Júlia, pode ser?
2: Exatamente. A primeira, então, é a sessão 2, que é na Escola Darvin Antônio Marozin.
0: A sessão 3, localizada no Instituto Estadual Santo Tomás de Aquino.
2: A sessão 5, na Escola Ereselino Davi Bordin.
0: A sessão 6, Instituto Estadual Santo Tomás de Aquino.
2: E a sessão 7, na Escola Anchieta.
0: Seção 8, Instituto Estadual Santo Tomás de Aquino.
2: A sessão 9, no Salão Comunitário de São Luís da Mortandade.
0: A seção 11, Salão Comunitário de Carrascal.
2: Seção número 13, na Escola Elpídio Fialho.
0: A seção 14, Salão Comunitário de Posse Boa Vista.
2: E a seção 15, no Salão Comunitário de Laranjeira.
0: Seção 16, Escola de Viado Pardo.
2: A 18, na Escola Cristo Rei.
0: Seção 19, Escola Estadual Anchieta.
2: E a 21, no Salão Paroquial Frei Gentil.
0: Seções 23 mais a 10, Salão Comunitário do Portão.
2: E a seção 25, no Salão Paroquial Frei Gentil.
0: Seção 27, Salão Comunitário de Sagrado Coração de Jesus.
2: A seção 28, no Salão Comunitário de São Caetano.
0: Seção 29, Salão Comunitário de São Francisco.
2: A 31, no Salão Comunitário do Bairro Progresso.
0: A seção 35, Ginásio de Esportes de São Pedro do Jacuí.
2: E a seção 43, na Escola Higino Coelho Portela.
0: Seções 47 e 54, ambas no Salão Comunitário de Laranjeira.
2: E a seção número 50, no Salão Comunitário de Nossa Senhora do Carmo.
0: Seção 52, Escola Charruas.
2: A seção 53, no Salão Paroquial Frei Gentil.
0: A seção 55, Escola de Gramadinho.
2: E a 56, na Escola de São Miguel.
0: Seção 59, Salão Comunitário de Santo Antônio do Planalto.
2: E a seção 62, no Salão Comunitário de São José do Estonial.
0: A seção 63, Salão Comunitário do Cachoeirão.
2: A seção 64, no Salão Comunitário de São Brás.
0: Seção 67, Salão Comunitário da Linha 25.
2: E a seção 69, no Instituto Estadual Santo Tomás de Aquino.
0: Seção 71, Instituto Estadual Santo Tomás de Aquino.
2: e a 72 também no mesmo local, no Instituto Estadual Santo Tomás de Aquino.
0: Seção 73, Escola Charruas.
2: E a 74 na Escola Higino Coelho Portela.
0: Seção 75, Escola Cristo Rei.
2: E a 78 na Escola Anchieta.
0: Seção 79, Instituto Estadual Santo Tomás de Aquino.
2: A seção 80 fica na Escola Erzelino Davi Bordim.
0: Seção 81, Instituto Estadual Santo Tomás de Aquino.
2: A seção de número 83 fica no Salão Comunitário do bairro
0: Progresso. Seção 84, Escola Charruas.
2: E a 87 na Escola
0: Anchieta. Seção 88, Escola Eupídio Fialho.
2: As sessões 89 e 91 ficam no Instituto Estadual Santo Tomás de Aquino.
0: A 92, Escola Cristo Rei.
2: E a 94, na Escola Charruas.
0: E por fim, a 95, Escola Darwin Antônio Maruzin.
2: Temos mais sessões aqui em Marau. A 96, Macula, no Instituto Estadual Santo Tomás de Aquino.
0: A 98, Salão Comunitário do bairro São Cristóvão.
2: A 99, na Escola Pedro Rigo.
0: Seção 100, Escola Gino Coelho Portela.
2: A 101, na Escola Afonso Volpato.
0: 125, na Escola Anchieta.
2: E 135, no Salão Comunitário do bairro Progresso.
0: A 137, Escola Darwin Antônio Maruzin.
2: E a de número 138 na Escola Afonso Volpato.
0: A 139, Salão Comunitário do bairro São Cristóvão.
2: A 140 fica na Escola Anchieta.
0: A 141, Escola Pedro Rigo.
2: E a 142 na Escola Higino Coelho Portela.
0: 143, Escola Erzelino Davi Bordim.
2: E a 146 na Escola Eupídio Fialho.
0: A 147, Escola Darwin Antônio Maruzin.
2: A 149, na Escola 28 de Fevereiro.
0: A 150, Escola Higino Coelho Portela.
2: E a 151, no Salão Comunitário do bairro Guadalupe.
0: 152, Salão Comunitário do bairro Santa Helena.
2: A 153, no Salão Comunitário do bairro Progresso.
0: A 154, Escola Afonso Volpato.
2: E a seção 155 na Escola Pedro Rigo.
0: 156, Salão Comunitário do bairro São Cristóvão.
2: A 157 na Escola 28 de Fevereiro.
0: 158, Escola Anchieta.
2: E 159 na Escola Higino Coelho Portela.
0: Já a seção 160 está na Escola Cristo Rei.
2: A seção 161, na Escola Afonso Volpato.
0: A 162, Escola 28 de Fevereiro.
2: E a 163, na Escola Pedro Rigo.
0: 164, Escola Eupídio Fialho.
2: E 165, Escola Higino Coelho Portela.
0: 166, Escola Anchieta.
2: 167, Escola Darwin Antônio Marozin.
0: 168, Associação Comunitária Santo Expedito.
2: E 169, Escola Municipal de Educação Infantil Criança Feliz.
0: A 170, Instituto Estadual Santo Tomás de Aquino.
2: E 174, na Escola 28 de Fevereiro.
0: A 175, Escola Afonso Volpato.
2: 176, na Escola Darwin Antônio Marozin.
0: A 178, Escola Eupídio Fialho.
2: E a 179, no Salão Comunitário Santa Terezinha, em Nova Alternativa.
0: A 180, Salão Comunitário do bairro Guadalupe.
2: E a 181, na Escola da Brigada Militar Mirim.
0: 182, Escola Frei Wilson João.
2: E 183, na Escola 28 de Fevereiro.
0: A 184, Escola Municipal de Educação Infantil Criança Feliz.
2: E 185, a Escola Cristo Rei.
0: 186, Associação Comunitária Santo Expedito.
2: E 187, no Salão Comunitário do bairro Santa Helena.
0: 188, Salão Comunitário Santa Terezinha, bairro Nova Alternativa.
2: E fechando as sessões marauenses, a 191 fica na escola 28 de fevereiro, Maculã.
0: 18 para as 10, pausa comercial. Na sequência, seguimos aqui com mais informações. Os demais municípios temos pela frente Gentil, Nicolau Vergueiro, Nova Alvorada, Vila Maria e Camargo. Já voltamos, 14 graus.
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3: 14 graus.
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21: 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Seguimos por aqui com mais informações, hoje com a lista das sessões e locais de votação da 62ª Zona Eleitoral de Marau. Júlia, começamos agora nesse retorno com Gentil. Vamos lá, então?
2: Isso mesmo, Macula. Gentil, que tem 1.681 eleitores e 6 sessões eleitorais. A primeira é de número 32, na Escola Luísa Quitó Busnello.
21: Sessão 44, localizado no Salão Comunitário da Linha Forquilha.
2: A 48, no Salão Comunitário da Linha Cabriúva.
21: 85, Escola Luísa Quitó Busnello.
2: E a 119, na Escola de Campo do Meio.
21: A 173, Escola Luísa Quitó Busnello.
2: E agora, indo para o município de Nicolau Vergueiro, que tem 2.410 eleitores, Maculã.
21: A sessão 30, Salão Comunitário de Arroio Bertolina.
2: A 34, no Salão Comunitário de Estrela do Sul.
21: A 36, Salão Comunitário de Colônia Gobi, ou Colônia Carvalho.
2: E a 42, na Escola Estadual de Ensino Médio Nicolau Vergueiro.
21: A 61, Salão Comunitário de Sítio Bastos.
2: E a 76, na Escola Estadual de Ensino Médio Nicolau Vergueiro.
21: A 148, Escola Estadual de Ensino Médio Nicolau Vergueiro.
2: E a 189, também na Escola Estadual de Ensino Médio Nicolau Vergueiro.
21: E agora vamos para Nova Alvorada.
2: Isso mesmo, em Nova Alvorada, com 2.808 eleitores aptos a votar, a sessão 102 é na Escola Vicente Guerra.
21: A 103 e a 104, ambas na Escola Vicente Guerra.
2: A 105, na Escola de Cadorna.
21: A 107, Salão Comunitário de Marmeleiro.
2: E a 109, no Salão Comunitário de Linha Borelli.
21: A 110, Escola de Cadorna.
2: E a 112, no Salão Comunitário de Simão Ruas.
21: 115, Salão Comunitário de Morangueira.
2: E, para finalizar, a sessão 172, na Escola Vicente Guerra.
21: E agora vamos para Vila Maria.
2: Em Vila Maria, a primeira sessão, a sessão 4, é no Salão Paroquial.
21: A sessão 17, Escola Estadual de Vila Maria.
2: E a 39, também na Escola Estadual de Vila Maria.
21: As sessões 40 e 49, Salão Comunitário de São José da Linha 20.
2: E a sessão 41, no Salão Comunitário de São Luís da Formiga.
21: Sessões 57 e 38, sessões 57 e 38, Salão Comunitário, da linha 18 Dace ou Carlos Gomes.
2: E a sessão 70 no Ginásio Municipal de Esportes.
21: A 82, Escola Estadual de Vila Maria.
2: E a 90, também no Ginásio Municipal de Esportes.
21: A 128, Salão Paroquial.
2: A 136, na Escola Estadual de Vila Maria.
21: E a 177, Ginásio Municipal de Esportes.
2: E agora, no município de Camargo, com 2.642 eleitores, a sessão 12 é na Escola Pandiá Calógeras.
21: A 22, Salão Comunitário de Tunas.
2: E a 24, no Salão Comunitário de São Vítor.
21: A 26, Salão Comunitário de Arrancatoco.
2: E o número 33, no Salão de, no Ginásio de Esportes de São Pedro do Gramado.
21: A 58, Escola Municipal de Paraíso.
2: A 77, na Escola Pandiá Calógeras.
21: A 93, Escola Pandiá Calógeras.
2: E a 132, no Salão Comunitário de Desvio Bonito.
21: A 171 e 190, ambas também na Escola Pandiá Calógeras. Fechando aqui, então, os números, as sessões, locais de votação dos municípios que fazem parte da 62ª Eleitoral, Zona Eleitoral, que possui hoje 44.918 eleitores. Vamos repetir aqui os números dos eleitores de cada município, Júlia, pode ser?
2: Em Marau, nós temos 31.702 eleitores, então, aptos a votar. Em Gentil, são 1.681. E em Nicolau Vergueiro, 2.410 eleitores. No município de Nova Alvorada, maculação 2.808. E em Vila Maria, 3.675. Para finalizar, o município de Camargo, com 2.642 eleitores aptos a votar nas eleições gerais de 2026.
21: Muito bem, por enquanto, obrigado, Júlia. Informações, claro que a tua Rádio Alvorada está aí há muito tempo já, com informações importantes, informações corretas, informações verdadeiras, para que o ouvinte, para que o eleitor fique muito bem informado também no pleito deste ano de 2026. Obrigado por enquanto.
2: Até mais.
21: Até mais, Júlia. Agora faltando 6 para as 10 da manhã, um abraço a toda a comunidade regional, em especial meus amigos da 62ª Zona Eleitoral. Faltando 6 para as 10 da manhã, temperatura de 14 graus, com a gente aqui os amigos da Clínica Datamed, HCR Clinic, Supermercado Longo, Odonto Top e também com Clínica Cognitive. 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Agenda do seu fim de semana chegando por aqui no Temática, vamos lá?
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0: Beneficente. No sábado, dia 3 de outubro, no CTG Sentinelas do Pago, acontece o tradicional galeto com massa do Rotary Club de Marau, a partir do meio-dia. Ingressos, R$ 45,00 o adulto e R$ 25,00 o infantil. Também haverá opção de retirada no local. Eventos. Neste domingo, dia 4 de outubro, acontece o primeiro turno das eleições 2026. A votação será das 8 horas da manhã às 5 horas da tarde. E você confere a cobertura completa das eleições 2026 na tua Rádio Alvorada, 107.7 FM. Rosana Costanaro para a tua Rádio Alvorada.
21: Obrigado, Rosana, pelas informações no Agenda desta sexta-feira. Faltando 4 para as 10 da manhã, com 14 graus, fim de semana de churrasco no Clube Longo Mais. 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Na sequência, por aqui pintando todas as informações das notícias da hora. Amaral, temperatura de 14 graus, já voltamos. Música.

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3: 10 horas. 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As urnas eletrônicas que serão utilizadas no primeiro turno das eleições começaram a ser distribuídas nesta sexta para os locais de votação aqui no Rio Grande do Sul. Serão 27.547 urnas que serão usadas domingo em todo o estado, segundo o Tribunal Regional Eleitoral. Na maior parte dos municípios, as urnas ficam armazenadas nos próprios cartórios eleitorais e são transportadas diretamente para os locais de votação. A operação envolve 1.289 veículos e conta com um esquema de segurança, executado por uma empresa contratada pelo Estado por meio de licitação. Pelo menos 9 estados terão proibição de venda de bebida alcoólica no primeiro turno das eleições. A restrição, que antes tinha alcance nacional, passou a ser segmentada por estados e decidida pelos tribunais regionais. Os estados que terão a proibição são Acre, Amapá, Amazonas, Ceará, Maranhão, Mato Grosso, Pará, Piauí e Roraima. A lei foi criada para evitar situações de desordem nos locais de votação ou nas proximidades a partir do consumo de bebida alcoólica. Tudo parece impossível até que seja feito. 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Os Estados Unidos suspenderam o atendimento presencial na embaixada e nos consulados no Brasil, nesta sexta, por questões de segurança. A decisão foi anunciada na quinta em um comunicado. Nele, o governo norte-americano não especificou as supostas ameaças que motivaram a medida. Em comunicado, a embaixada orientou os cidadãos norte-americanos que precisem de assistência emergencial a não comparecerem às instalações diplomáticas. Nesses casos, a recomendação é entrar em contato com o oficial de plantão responsável pelo atendimento. A nota não deixou claro que tipo de serviços consulares fornecidos pela embaixada estarão suspensos. Também não especificou se vai seguir emitindo vistos e passaportes no período. Nesta manhã, a embaixada da Austrália anunciou que vai ficar fechada ao longo desta sexta-feira. 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
1: José Maculã.

0: Agora são 10h10, 14 graus na sua supermanhã de sexta-feira, 2 de outubro de 2026. Outubro que é o mês da criança, o mês do professor, o mês franciscano e também o mês missionário. 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Júlia está de volta aqui no estúdio, ao vivo. Divide com a gente a bancada do temática aqui para mais informações. Tem duas informações sobre o perfil do nosso eleitorado marauense e também sobre para quem quer adotar dois petzinhos, né, que merece nosso carinho. Começamos pelo pet ou pela...
1: Vamos começar pelas eleições e depois
0: perfil.
1: A gente vai para os petzinhos.
0: Vamos lá então, perfil do marauense.
1: Pois é, a gente comentava antes, né, Maculã, que Marau tem 31.702 eleitores para votar nessas eleições. Mas quem são eles, né? Vamos falar aqui um pouquinho do perfil do eleitor do nosso município. Porque as mulheres seguem sendo a maioria também, como na eleição passada, as mulheres são 16.700 eleitoras contra 15.002 eleitores. É mais ou menos ali uns 1.700 mulheres a mais do que homens votando aqui em Marau. Agora, no perfil etário, a gente mostra uma concentração maior nas faixas adultas. O grupo com maior número de eleitores é, aqui, Maculã, dos 40 aos 44 anos. Então, 40 e 44 anos, o perfil com maior número de eleitores. Depois tem a faixa dos 35 a 39 e dos 45 a 49. Então, que os eleitores são predominantemente adultos com mais do que 35 anos.
0: E as mulheres dominando.
1: Exatamente. Ao mesmo tempo, Maculã, os eleitores jovens também têm espaço. Nós temos 285 eleitores de 16 e 17 anos, então, que é a faixa etária em que o voto é facultativo, mas que estão aptos a votar mesmo assim. Na escolaridade, o grupo mais numeroso é formado por eleitores com ensino médio completo, que somam mais de 8 mil pessoas. E, em seguida, aparecem aqueles com o ensino fundamental incompleto e superior completo. Os analfabetos aqui em Marau são 232 eleitores, que correspondem a mais ou menos 0,73%. E outros 644 sabem ler e escrever, mas não possuem escolarização formal, Maculã. Agora, sobre o estado civil. Tu sabia, Maculã, que a maioria dos eleitores são solteiros?
0: Em Marau?
1: Em Marau.
0: Sério?
1: Então, a gente tem, né, a faixa de maioria, né, o perfil, que é de mulheres, solteiros e pessoas com mais de 35 anos. São 16.700 eleitores solteiros aqui. Na sequência, aparecem os casados, os viúvos e os divorciados. E depois, os separados judicialmente aqui em Marau. Depois, claro, a gente tem o recorte por deficiência, também por raça e cor, que a gente também vai desmembrando melhor durante as eleições.
0: Olha que interessante, Júlia, né? Eleitores que acrescentam maior número são as mulheres, quase mais de mil, né? Mulheres a mais.
1: Mais de 1.668 mulheres a mais.
0: É, elas então vão escolher aí, né? E os solteiros devem estar entre as mulheres também, né?
1: Com certeza, acho que não se mostra, né, essa diferenciação. Sim. Entre solteiros, mulheres e homens, mas a gente sabe que a maioria são solteiros, Maculã.
0: E a tendência de que as mulheres vão crescendo cada vez mais também em número de eleitores também no município de Marau. Virando a página aqui, falar do pet?
1: Vamos falar dos pets, sim. Até para você que está interessado em adoção responsável, dois filhotes de cachorro foram encontrados na estrada. Então, aqui do interior de Marau, os dois animais são machos, de porte médio e já receberam as primeiras doses da vacina e foram vermifugados. Conforme a pessoa que encontrou esses filhotes, né, eles são dóceis e comportados. E os interessados, claro, podem entrar em contato com a Caroline Xavier pelo telefone que é o 54 99986 9054. Esses dois filhotinhos de cachorro, eles são bem bonitinhos, Maculã. Eles são mais peludinhos, né, de porte médio, e eles são pretinhos, mas o focinho aqui é branquinho e as
0: Ah.
1: patinhas também.
0: Pelagem
1: Então,
0: preta
1: e
0: e minoria
1: branca.
0: branca.
1: Exatamente. Daí, para você que está interessado na adoção responsável, é a Caroline Xavier, ela que é subprefeita aqui do município de Marau, Maculã.
0: Maravilha. Sabe que data é hoje, Júlia?
1: Hoje?
0: Não, não, vai olhar no celular.
1: 2 de outubro?
0: 2 de outubro hoje. Tá, hoje é o dia dos Santos Anjos da Guarda.
1: Olha que
0: E qual é o
1: legal!
0: seu anjo da guarda?
1: Ai, agora tu me pegou, Maculã.
0: Olha, é o seguinte, ó. A fé católica, Júlia, ensina que cada pessoa tem um anjo enviado por Deus para guiar, para proteger e defender ao longo da vida terrena até a infância e até a morte.
1: Olha só.
0: Quer dizer, Deus já. Você nasceu, já tem um anjo da guarda te protegendo e vai ficar contigo pro resto da vida, né? Então tu tem que rezar por ele, tem que amar ele, senão ele fica triste.
1: E qual que é o seu, Maculã?
0: Hein?
1: Qual é o seu?
0: O meu é o José. Cada um tem um. Dizem que a gente tem. Cada anjo tem o seu nome, né? Não descobri o nome do meu anjo da guarda. Eu só sei que ele está sempre comigo, né? Isso que é importante, né? Tá bom, Juliano?
1: Um abração,
0: Valeu,
1: Maculã.
0: até mais, até mais. Agora são 10 e 16, 14 graus. Também destaque: hoje é o Dia Mundial da Não Violência. O Dia Mundial da Não Violência. 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O temático por aqui, sempre com muita alegria na sua companhia. Nosso WhatsApp, que é o 99979-7515.

Maravilha a presença aqui do Victor e Leal com Luciana, Sem Limites para Sonhar, inicialmente gravada no original pelo Fábio Júnior, e também tem a versão aí. Linda demais, né? Agora são 10 horas e 21 minutos, para a temperatura de 14 graus, com a gente os amigos do CISME, que é o Centro Integrado de Saúde Mental, supermercado Passa Lá, Lojas Regla, e também com a Odonto Top. 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Obrigado sempre pela sua companhia onde você estiver aqui. Estamos ao vivo nos 107.7, sempre com muita honra e prazer em nossos canais digitais. WhatsApp 99979

0: decisão de algo a ser tomado. O que faço, o que não faço. Então, a área da psicologia te ajuda nisso, a também colocar uma luz no seu caminho para que você possa tomar sempre a decisão mais certa possível. Daqui a pouquinho, então, tudo isso para você no Saúde e Bem-Estar de hoje. 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Descobri que o nosso colega da produção, William Lopes, gosta de fazer bolo caseiro. Se é bom, eu não sei, mas que o cara faz bolo em casa, faz, né? Não sei de quem aprendeu também, né? Já já, então, tem notícias da hora? Não. Saúde e bem-estar na sequência. Já voltamos.
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6: 14 graus. 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
8: Agora 28 para as 11 com 14 graus, super manhã de sexta-feira, 2 de outubro. 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Na sequência, tem saúde e bem-estar, mas antes, aqui nossa homenagem àqueles que hoje estão de aniversário, neste 2 de outubro, aniversário de vida, ou talvez alguma data especial, né? Data de casamento, data de formatura, data de uma conquista. Então vem com a gente, vem celebrar aqui, tá bom?

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1: Muito bem, hoje com a presença aqui da psicóloga Diva Migliorini, que mais uma vez, com muito carinho, com muito respeito, atende você, ouvinte, nas suas sugestões de assuntos, nas suas perguntas, enfim, você que interage com a gente no dia a dia, na semana, no mês, no ano, também aqui em nosso WhatsApp, que é o 999797515. Vamos então à questão de hoje, do nosso ouvinte. Vamos então à sua história, que diz o seguinte. Doutora Diva, eu tenho uma namorada e acho que nos entendemos muito bem. O problema é que a gente só se encontra nos finais de semana. Nas outras noites, ela tem que sair com as amigas. O problema é que a gente só se encontra nos finais de semana, porque nos demais dias ou nas demais noites da semana, ela tem que sair com as amigas. Aí eu te pergunto, isso está certo? Tenho a impressão de que ela gosta mais das amigas do que de mim. Por favor, me ajude. Olá, Diva, bom dia.
2: Bom dia, José Maculã. Bom dia, ouvintes. E bom dia, especialmente a você que nos traz a questão de hoje. Pois é, na verdade, a gente não é apenas um elemento. Nós somos formados de muitos elementos, que além de serem únicos, cada um, se equilibram e se completam. O afeto é um desses elementos, que também não é único e estático. Daí, há os afetos. Em primeiro lugar, pela mãe, que é o primeiro convívio e segurança da nossa vida, e que se estende para sempre. Daí vem o afeto pelo pai, pela família, pelos amigos, pelas coisas, pelo par, pelo namorado ou namorada, e acredite, cada um desses afetos é diferente um do outro e é único. E também um afeto não exclui o outro. Daí, da sua namorada, gostar das amigas não significa que não gosta de você. Uma coisa não exclui a outra. E saber fazer fluir cada área emocional é sinal de saúde. E pode ter certeza, se ela canalizasse toda a necessidade de afeto para você, você não ia aguentar. E também, logo, logo, ela não ia nem poder mais ver a sua cara. E você também ia fugir dela. Porque afeto não é posse. Afeto demais afoga. Equilíbrio é sempre o elemento chave de tudo na vida. E para completar a sua resposta, eu vou compartilhar com você e com todos um texto que tem tudo a ver e que diz assim: no final de uma palestra sobre saúde na Universidade de Stanford, nos Estados Unidos, o palestrante apontou, entre outras coisas, que os estudos mostram que uma das melhores coisas que um homem pode fazer por sua saúde é se casar. O casamento aumenta a longevidade e aumenta também o bem-estar pessoal do homem. Daí, questionado sobre a saúde da mulher, o palestrante apontou um dado surpreendente. Ao invés do casamento, a mulher precisa cultivar, para ter saúde mental, os seus relacionamentos com as amigas. Essa declaração provocou risos na plateia, mas o professor fundamentou o fato muito a sério. Ele disse que os estudos realizados mostram que as mulheres se conectam entre elas de uma maneira diferente dos homens. E essa conexão fornece outros sistemas de apoio que as ajudam a lidar com experiências estressantes e difíceis nas suas vidas. Tempo com amigas é muito significativo no nível fisiológico, porque ajuda a mulher a produzir serotonina, que é um hormônio que auxilia no combate à depressão e também cria uma sensação geral de bem-estar. As mulheres, quando se encontram, tendem a compartilhar os seus sentimentos, enquanto os homens, quando se encontram, geralmente se conectam em torno de tarefas. Eles raramente se sentam com um amigo e falam sobre como se sentem sobre algo ou como está a sua vida pessoal. Falam de trabalho, de esporte, carros, mulheres, etc. Mas dos seus sentimentos, raramente o homem fala. As mulheres fazem isso o tempo todo. Elas compartilham sentimentos e emoções das profundezas das suas almas com suas amigas. E parece que isso realmente contribui para a saúde delas. O conferencista acrescentou que o tempo gasto com amigas é tão importante para a saúde das mulheres como correr ou fazer ginástica. E, segundo ele, há uma tendência errônea de pensar que quando nos envolvemos com alguma atividade física, estamos fazendo algo de bom para o nosso corpo. Enquanto que, quando conversamos com as nossas amigas, desperdiçamos o tempo em vez de fazer algo mais produtivo. O orador salientou que não manter relacionamentos de qualidade com outras pessoas prejudica a nossa saúde física tanto quanto o cigarro, tanto quanto o fumo. E isso vale para os homens também. Portanto, cada vez que nós, as mulheres, é claro, sentamos para conversar com uma amiga, estamos fazendo algo muito benéfico para a nossa saúde. Então, tim-tim ao café, tim-tim ao chá, ao suco ou ao que for. Mas sempre tim-tim com as amigas. Daí, enquanto a sua namorada sai com amigas, você deveria sair com amigos. Faz bem. E quando vocês formarem um par, os grupos de pares amigos também devem se formar. Um dia, nós, amigos, iremos nos separar. Sentiremos saudades de todas as conversas jogadas fora, dos sonhos que tivemos. Os dias vão passar, meses, anos, até esse contato se tornar cada vez mais raro. Um dia, os nossos filhos, os nossos netos verão as nossas fotos e perguntarão: quem são essas pessoas? E a saudade vai bater. E com os olhos cheios de lágrimas, vamos dizer: foi com essas pessoas que eu vivi os melhores momentos da minha vida. Portanto, todos precisamos de amigos. Por isso, vamos viver nossas amigas, nossos amigos agora e aproveitar para, além de bons momentos, ter mais saúde física e mental. Que bom, né, ter amigos e amigas. E, gente, um lembrete: vamos assumir a nossa responsabilidade domingo que vem. Se não, não teremos o direito de reclamar depois. Pensem bem, é muito sério. Obrigada por estarem conosco e até a próxima.
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8: 15 graus.
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1: Faltando 11 para as 11, agora estamos com 15 graus.
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3: Para você que está em busca de empregos, o Cine de Marau tem vagas na indústria metalúrgica para alimentador de linha de produção, na indústria frigorífica para auxiliar de linha de produção, magarefe, inspetor de qualidade, cozinheiro e auxiliar de cozinha. No comércio, para representante de vendas com carro próprio e atendente de farmácia. Em supermercados, para operador de caixa, fiscal de caixa e auxiliar de padaria. Na indústria em geral, para soldador, operador de máquina, auxiliar de costura, auxiliar de rotomoldagem, trabalhador para laticínios e operador de empilhadeira 1. E em serviços, para eletricista auxiliar de manutenção, vigilante, auxiliar mecânico de manutenção, auxiliar administrativo, analista financeiro, coordenador de equipe para coleta de sucata, técnico de enfermagem, auxiliar de carga e descarga, pedreiro, servente, auxiliar de cozinha e motorista para caminhão C, além de revisor de tecidos e frentista. 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O Cine fica na rua Irineu Ferlin, número 658, no centro, junto à Prefeitura Municipal de Marau. Júlia Berghetti Xavier para a tua Rádio Alvorada.
1: Obrigado, Júlia, pelas informações aqui no Temática, faltando 9 para as 11 com 15 graus. 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Faltando 7 para as 11, temperatura de 15 graus. Alguns dos principais destaques da sua supermanhã de sexta-feira, 2 de outubro. Sem alcance nacional, lei seca proibirá venda de bebidas em 9 estados brasileiros. Ainda, país confirmou 547 casos da doença rara que matou Lito. Filho não vai ao velório. O que dizem especialistas. Viúva de Lito cita preocupação com velório e faz pedido. Corpo de Lito, Souza, é velado em São Paulo. Petrobras faz nova descoberta de petróleo no Amapá. Petrobras faz nova descoberta de petróleo no Amapá. Minas Gerais entra na mira de disputa por terras raras. Ainda em destaque nesta manhã, estudante de medicina que buscou ajuda antes de morrer foi baleado 4 vezes por bombeiro. Estudante de medicina que buscou ajuda antes de morrer foi baleado 4 vezes por bombeiro. Ainda em destaque nesta manhã, temos o seguinte. Verão com recorde de dias sob calor extremo expõe 52% da Europa a estresse térmico, diz observatório. Verão com recorde de dias sob calor extremo expõe 52% da Europa a estresse térmico, diz observatório. Alguns dos principais destaques aqui da sua supermanhã de sexta-feira, 2 de outubro de 2026.

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6: 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Os Estados Unidos suspenderam atendimento presencial na Embaixada dos Estados Unidos em Brasília e nos consulados do país em todo o Brasil nesta sexta-feira por questões de segurança. A decisão foi anunciada na quinta-feira em comunicado. Na nota, o governo norte-americano não especificou as supostas ameaças que motivaram a medida. O governo dos Estados Unidos não deixou claro que tipo de serviços consulares fornecidos pela Embaixada foram suspensos. Também não especificou se seguirá emitindo vistos e passaportes no período. A embaixada orientou cidadãos norte-americanos que precisem de assistência emergencial a não comparecer em instalações diplomáticas. Nesses casos, a recomendação é entrar em contato com o oficial de plantão responsável pelo atendimento. Nesta manhã, a embaixada da Austrália anunciou que ficará fechada ao longo desta sexta-feira. Em um comunicado, o governo australiano também alegou questões de segurança. 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A União Europeia ainda vê dificuldades de realocar o Brasil na lista de países autorizados a exportar carne bovina para o bloco em menos de 2 anos, afirmou o chefe adjunto da delegação da União Europeia no Brasil, Jean-Pierre Bou, em entrevista nesta quinta-feira. Os exportadores brasileiros têm pedido ao governo federal que negocie um período de transição para permitir a retomada dos negócios antes desse prazo. Até o momento, porém, o bloco não sinaliza abertura para essa possibilidade. Em conversa após participar do Global Agribusiness Festival, o evento organizado pela Datagro, ele falou sobre a imagem do Brasil na Europa e afirmou que para melhorar, o país precisa manter os esforços dos últimos anos contra o desmatamento. Também comentou sobre a preparação do Brasil para atender a lei de antidesmatamento da União Europeia e as oportunidades abertas para o acordo com o Mercosul. Bo reafirmou que a retomada das exportações tende a ser demorada, porque a União Europeia exige que os fornecedores comprovem que não houve uso de antimicrobianos durante todo o ciclo da vida do animal, que nesse caso o boi leva em média 2 anos. 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
6: Próxima edição às 2 horas da tarde.
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0: 11h08, seguimos na sua supermanhã de sexta-feira com temática 15 graus. 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Seguimos, porque agora informações vêm do agro para você.
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2: E nós iniciamos com as cotações dos grãos comercializados em sacas de 60 quilos. A soja, R$ 140,00. O milho, R$ 61,00. E o trigo, R$ 75,00. Demais produtos: boi gordo, R$ 12,50 ao quilo vivo. Vaca gorda, R$ 10,65 ao quilo vivo. Suíno tipo carne, no preço integração, R$ 4,65 ao quilo vivo. Suíno tipo carne, no preço particular, R$ 5,52 ao quilo vivo. E o leite padrão, de acordo com a Emater, comercializado na região com o menor preço referência, em R$ 2,17 ao litro. Ana Lúcia Jacomini para a tua rádio.
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1: 11 horas e 18 minutos, maior temperatura de 15 graus. Utilidade pública, atenção profissionais da área da saúde. Atenção profissionais da área da saúde. Alugam-se três salas já mobiliadas para montarem seus consultórios. As mesmas estão junto ao CISME, que é o Centro Integrado de Saúde Mental, Avenida Presidente Vargas, 607, no Centro Imaral. Interessados, manter contatos ainda hoje pelo 99179-0287. WhatsApp 99179-0287.
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2: Olá, meus amigos e caros ouvintes, nesta sexta-feira o tempo é estável aqui sobre a nossa região, com a presença do sol e apenas variação de nebulosidade ao longo do dia, e a expectativa é de que as temperaturas subam um pouquinho, mas não é muito não, vamos ter temperaturas amenas nesta sexta-feira com a entrada de um ar um pouquinho mais frio também. As máximas previstas por aqui vão oscilar entre 19 e 20 graus em média. E os ventos sopram do quadrante leste, às vezes sudeste, né, e aquele vento então um pouquinho mais frio, embora seja com fraca intensidade, mas o tempo vai mudar e não tem jeito, muda de forma muito rápida. No sábado já vamos ter instabilidades com condições para tempestades. Novamente essas tempestades estão associadas com queda de granizo, que pode ser de médio a grande porte. Vamos ter também descargas elétricas e rajadas de vento. Então, além das chuvas que eventualmente também podem ser expressivas por aqui. Então, pessoal, muita atenção para novamente as instabilidades atuando ao longo deste sábado aqui na nossa região. Com relação ao domingo, ainda vamos ter um domingo, pelo menos no período da manhã, com condições de chuvas, eventualmente algumas chuvas fortes, e novamente tem expectativa, ainda que de forma um pouco mais isolada, de tempestades. Então, não dá para a gente descartar as tempestades no período da manhã, mas de forma mais isolada. E aí, ao longo da tarde de domingo, o tempo, né, essas tempestades diminuem, mas a instabilidade vai continuar presente por aqui. Tem também, ao longo do domingo, chance de pancadas de chuva, mas no período da manhã as chuvas um pouquinho mais expressivas, e à tarde elas devem continuar ocorrendo, mas não assim de forma tão intensa. Com a previsão do tempo, Kátia Valente.
1: Obrigado, Kátia. Bom fim de semana para ti. 11:20, 15 graus.
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2: Muito bem. 11 horas e 28 minutos. 11:28. Maior temperatura neste momento é de 15 graus. Sempre por aqui nossa gratidão por você estar com a gente. WhatsApp que é o 999797515. 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Convite para a missa. A sua ausência nos causa profunda tristeza, mas relembrar as alegrias que você gerou entre nós é como se você aqui estivesse presente. Com esse pensamento, a família agradece à comunidade Imaculada 16 DACE por toda a homenagem prestada, à paróquia Cristo Rei, os freis de Marau e a todos que ajudaram e confortaram naquele momento tão difícil. E convidam para a missa de sétimo dia de falecimento de Lauri Dallacorte, que será celebrada amanhã, dia 3, 18 horas, na Igreja Matriz. Por mais este ato de fé, a família toda agradece. 11:30, no Temática, hora certa com os amigos da Loja Kibe. 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Daqui a pouquinho tem boletim paroquial.

0: Bom demais. 25 para o meio-dia, 15 graus.
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0: 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Hora de...
11: Igreja em Saída.
0: 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E hoje é o dia dos Santos Anjos da Guarda. E eu tenho o prazer aqui de estar sempre com o anjo Marcelo, nos abençoando, nos protegendo. Paz e bem, Santa Alegria.
12: Paz e bem, Santa Alegria.
0: Ficou surpresa?
12: Pois é. Não, mas hoje,
0: anjo
12: hoje,
0: Marcelo.
12: Hoje a gente tem, de fato, um anjo. O anjo Jaciro está completando 87 anos de idade. Né?
0: Anjo?
12: Jaciro Munhon.
0: O Frei Jaciro?
12: 87 anos.
0: Opa!
12: Hoje.
0: Mas que maravilha, cara.
12: Eu estava lá antes de vir para cá fazendo um espetinho, porque agora de meio-dia a gente vai ter 87 anos, né? Tem que comemorar.
0: Mas, pelo amor de Deus.
12: Não achas?
0: Não, mas claro, com certeza, né?
12: É, não, então... Mas no dia dos Santos Anjos tem o anjo Jaciro.
0: Eu acho que ele merece os parabéns gaúcho.
12: Merece os parabéns gaúcho.
0: Uhum. Tá aqui, então. Não sei se tá o gaúcho aqui ou não. Deve estar por aqui, eu acho.
12: Mas vale.
0: Maravilha, então, né?
12: Então tá, né?
0: Eu preparei uma música pra gente voltar, já que hoje tem um pouquinho mais.
12: Hoje voltamos. Ah. Voltamos.
0: Eu voltei.
12: Eu voltei agora pra ficar. É.
0: Só que daqui uma semana, hein?
12: Nós iremos, mas depois retornaremos.
0: Daqui uma semana, tudo volta novamente.
12: Mas é rápido, é rápido.
0: É rápido, é rápido.
12: Qual é a música?
0: Essa aqui, ó. Essa aqui, ó. É achadinha aqui, ó.

0: Fala-se português ou não?
1: Fala-se português?
0: Não. Ou só canta em português?
1: Só cantamos em português, mas não tenho muita.
0: Essa aqui é para bailar, né?
1: Para bailar.
0: Pela madrugada.
1: Tirem os sofás da sala e vamos bailar. Muito bem.
0: Não dá para dançar de salto alto com essa.
1: Quebra o salto.
0: Quebra o salto.
1: Tranquilo por aí?
0: Graças a Deus.
1: Que maravilha, né? Que maravilha. Vamos lá. Nós temos. Que bom que a gente tem até o dia 9 agora, né?
0: É o dia 9?
1: É o dia 9.
0: É, na
1: sexta-feira.
0: Próxima...
1: Sexta-feira volta de novo.
0: É, sexta-feira que vem, que é o dia 9, volta. Volta dia 9 e vai até o dia 23 de outubro a propaganda de novo. Pro segundo turno.
1: Vai, faça religeiro. Nós vamos mandar um abração assim do tamanho do mundo para todas aquelas pessoas.
0: Três voltas e meia
1: para todas aquelas pessoas que durante esse tempo mandavam mensagem, aniversário, isso, aquilo. E a gente não teve como saudar, como cumprimentar, né?
0: Teve dias que a gente nem dormiu, né?
1: Não.
0: Pensando em tantas mensagens não pudemos atender.
1: Nosso público querido aí do meio-dia. Então, mas não vão embora, porque essa semana nós vamos estar aqui. Depois, final de outubro, nós voltaremos de novo com mais força, com mais alegria.
0: É um povo de Deus que vota na gente.
1: O povo de Deus no deserto andava. Vem cá, alguma novidade desse tempo assim? Tudo tranquilo?
0: Sabe que a gente estava tão concentrado em tudo isso, ainda estamos concentrados porque a nossa cobertura segue aí no fim de semana também, né?
1: Eu sei que a tua agenda fim de semana, no domingo, está lotado aí, né?
0: Graças a Deus. Vamos trabalhar como sempre, né? 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
1: Levar boa notícia, cobertura de toda a região.
0: Muita responsabilidade.
1: Acompanhei hoje de manhã, vocês fizeram todo o detalhamento dos espaços de votações de toda a nossa região. Então é importante que eu já disse, né, Maculano, no final de semana, nas celebrações, que as pessoas exerçam o seu direito e o seu dever de cidadania. Nós precisamos exercer, e porque a gente escuta muita gente dizendo: ah, mas eu não vou votar, não vale a pena, é isso, ou eu vou votar em branco. Não, exerça a sua cidadania.
0: Para depois cobrar.
1: Sim, nós temos aí uma lista grande de candidatos, desde a presidência até deputados. Então, cada um com o coração, escolha, vote, vá lá, exerça a sua cidadania, e é isso. Depois nós vamos ter o direito de cobrar, né? Mesmo que qualquer um dos candidatos que tenha 0% ali, que a pesquisa... Mas se tu achou que ele é bom, vote. É, acho que é importante que a gente exerça a nossa cidadania.
0: É, e o nosso slogan, né, das nossas matérias aí para fechar: vote com responsabilidade. O teu voto é a tua voz.
1: Exatamente. E eu acredito muito nisso, que tu tá botando na urna aquilo que você é.
0: Exatamente.
1: Você está botando na urna aquilo que você é, né? Então, é com responsabilidade. Colocar na urna responsabilidade, porque aquilo que tu vai apertar ali é o teu estilo, o teu modo de vida. É, então, vote com responsabilidade, mas exerça com o coração essa sua missão. Tudo bem. Hoje é um dia bonito, importante. Nós estamos já nos preparando para os 800 anos do trânsito de São Francisco. Então a gente já começou a celebrar hoje de manhã ali em casa. Nós todos os freis renovamos os nossos votos nesta caminhada. O Frei Edmar, especialmente, que fez a sua renovação dos votos, porque ele é estudante, voto temporário, então renova-se sempre para a festa de São Francisco. E hoje nós celebramos ali em casa, e no final de semana temos uma vasta celebração também de preparação aí já da festa de Cristo Rei e do trânsito de São Francisco. E com as bênçãos e proteção dos santos anjos da guarda, o evangelho de hoje está em Mateus, no capítulo 18. Nessa hora, os discípulos se aproximaram de Jesus e lhe perguntaram: quem é o maior no reino dos céus? Ele chamou para junto de si uma criança, colocou-a no meio deles e disse: eu lhes garanto, se vocês não se converterem e não se tornarem como as crianças, não entrarão no reino dos céus. Portanto, Quem se faz pequeno como esta criança, este é o maior no reino dos céus. E quem acolhe uma criança como esta por causa do meu nome, é a mim que acolhe. Cuidado para não desprezar nenhum desses pequeninos, porque eu lhes digo que no céu os anjos deles contemplam continuamente o rosto do meu Pai que está nos céus. Palavra da salvação. Glória a vós, Senhor. Meus queridos, no dia 29 de setembro, a gente celebra os arcanjos, ou seja, os três anjos principais, São Miguel, São Gabriel e São Rafael. Hoje, a liturgia nos convida a recordar todos os anjos da guarda, presença frequente na Bíblia e na nossa vida. No livro do Êxodo, Deus disse a Moisés: vou enviar um anjo à sua frente para que cuide de você no caminho e o leve até o lugar que eu lhe preparei. Respeite-o e obedeça à voz dele. A voz do anjo é a própria voz de Deus, pois eles são mensageiros e simbolizam a presença constante de Deus ao nosso lado, nos guiando e protegendo. O próprio Jesus referiu-se várias vezes aos anjos, de modo particular no trecho que lemos hoje, no qual afirma que os anjos da guarda das crianças estão sempre na presença de Deus. Então, eu sempre escutei, né, Maculã, que todos nós temos um anjo da guarda que nos protege dia a dia. Alguns têm até dois. É. Mas todos nós temos um anjo da guarda que nos protege.
0: Do nascimento até a morte.
1: Do nascimento até a morte. Lembramos então nossa programação hoje, 16 horas nós teremos a missa em honra ao Sagrado Coração de Jesus, primeira sexta-feira do mês. E junto com a missa, então já fica o convite, atenção aos zeladores e zeladoras do calendário antoniano, da Associação Antoniana, hoje de tarde, a missa é especial para os zeladores e zeladoras, com a bênção dos zeladores, com a bênção do calendário, e você que adquire o calendário, que é associado, também acompanha a missa, porque a bênção também é para você, ou venha para a igreja para receber a sua bênção hoje, os associados da Associação Antoniana. E em seguida da missa, no salãozinho, o conselho da paróquia vai preparar aí um café para os zeladores e zeladoras do calendário antoniano. Às 19 horas temos a missa em São José Operário e 19h30 Nossa Senhora Consoladora. Amanhã nós já começamos a visita, então nós dividimos os festeiros, o serviço de animação vocacional, Maculã, nós vamos visitar as 55 comunidades de nossa paróquia com a imagem de Cristo Rei. Começa amanhã e terminamos as visitas no dia 11 de novembro. São na semana as missas, um casal de festeiro e um casal do serviço de animação vocacional das comunidades vão acompanhar com a imagem de Cristo Rei, a celebração, o frei ou o diácono para a celebração. A comunidade faz a celebração, prepara toda a celebração, os cantos, convida a gente para ajudar se for preciso, prepara toda a celebração, pega essa que vai para o final de semana já e prepara ela com a forma também de acolhida da imagem de Cristo Rei. Então no sábado já começamos, 10 horas da manhã, prestigiando São Francisco de Assis, na comunidade de São Francisco tem a celebração com a visita da imagem de Cristo Rei. E à tarde, as comunidades com a visita da imagem de Cristo Rei. São Marcos, Laranjeira e São Valentim, Viado Pardo, às 14 horas. E São Sebastião, Vista Alegre, às 15h15. À noite, 18 horas, tem a missa na Matriz, com a celebração do trânsito de São Francisco de Assis, onde o grupo de jovens vai estar aí todo organizado, preparando, encenando este momento. E a visita da imagem de Cristo Rei à noite, 18 horas, Nossa Senhora das Graças, Portal do Sol, e 19 horas, Santa Bárbara, no bairro Borges. E também a missa normal da comunidade São Cristóvão, às 19 horas. No domingo, 8 horas da manhã, tem as missas na Matriz, 9 horas, Santuário de Lourdes, Sagrado Coração de Jesus e Santa Rita, e 19 horas, São Roque, Bom Pastor e também na Matriz. Recordo para todos os que estão completando bodas de casamento, quem está fazendo 15, 25, 30, 40, 50, 60 ou mais anos de casado, nós vamos ter no dia 18 de outubro, no Santuário de Lourdes, a nova igreja lindíssima, belíssima, nós teremos vamos lá à missa das bodas de casamento. Só dar o nome na secretaria paroquial e participar. Não tem custo, não precisa se preparar, é celebrar junto uma ação de graças de bodas de casamento. Então, dê o nome na secretaria paroquial. Imaculã, nós vamos caminhar, né? Dia 12 de outubro, vamos caminhar até a comunidade do Capinguí com a Romaria de Nossa Senhora Aparecida. 6 horas da manhã, saímos em frente à Igreja Matriz. Pode ser que alguém tenha um problema nas pernas, não consiga caminhar, não tenha automóvel para ir até a Aparecida. Dê o nome na secretaria paroquial, porque tem o ônibus que vai ir, pode levar. E quem vai caminhando tem o ônibus para trazer, mas para voltar no ônibus tem que dar o nome na secretaria para depois o ônibus voltar. Nossas paróquias vizinhas, a paróquia do Palma está com a peregrinação da imagem de Nossa Senhora Aparecida. Então, hoje, sexta-feira, manhã e tarde, a imagem está exposta na Matriz do Palma para visitação. Às 19h30, a imagem vai até a comunidade Nossa Senhora do Carmo, no Palma, para a missa. Amanhã, no sábado, 14 horas, a comunidade Nossa Senhora Pompeia está recebendo a imagem de Aparecida. Às 15h30, a comunidade Sagrada Família, no Palma, está recebendo a imagem de Aparecida. E às 19 horas, na Matriz do Palma, tem a missa de despedida da imagem de Nossa Senhora Aparecida, também dedicada ao Sagrado Coração de Jesus. E no domingo de manhã, a comunidade da paróquia de Santo Antônio de Gentil está recebendo a imagem de Nossa Senhora Aparecida com a missa às 9 horas da manhã. Nossa Senhora da Saúde de Vila Maria, para hoje, 14h30, São Luís, e 19h30, Sagrada Família. No sábado, 14 horas, Santo Agostinho, 15h15, Caravaggio, linha 21, e 19 horas, na Matriz de Vila Maria. E no domingo, 9 horas, na Matriz de Vila Maria. E de Camargo, para amanhã, 14 horas, Santo Antônio de Lisboa e também Bela Vista, 19 horas na Matriz de Camargo e 19 horas também São Pedro. E no domingo, 9 horas, missa na Matriz de Camargo. Muito bem. Alguma outra
0: observação
1: a fazer?
0: Observada, sim.
1: Além de toda essa listagem.
0: Mas que bom, né? Ver uma lista tão importante aí. Esse material de divulgação das paróquias da região. É sinal de que muita coisa está se fazendo.
1: Muita coisa está acontecendo. E, de fato, nós iniciamos agora, a partir de amanhã, com todo o vapor, a festa de Cristo Rei, que acontece no dia 22 de novembro. Então, temos aqui muita programação. As visitas, como eu te disse, Cristo Rei, através do casal, um casal do Serviço de Animação Vocacional e um casal de festeiro, estarão sempre indo, levando a imagem de Cristo Rei e fazendo o convite. Depois, mais para frente, lá no dia 12 de novembro, nós temos aquela tradicional bênção dos carros. Então, sim, o pessoal já vai se preparando, vai ser um grande evento, dia 12 de novembro, a bênção dos carros, e ali a gente começa a novena e depois a festa de Cristo Rei. Então, vamos já fazendo esta preparação. E por que que a gente também está indo nas comunidades? A gente sempre fez por grupos, que até facilitava, mas essa vez estamos indo, por quê? Porque a gente... Há 3 anos atrás, a gente começou um trabalho com um quadrinho que as comunidades têm, as famílias têm também, que era Peregrinos de Esperança, Peregrinos de Amor e agora de Fé, que é bem no centro do quadrinho, é uma foto. Então, durante a celebração, no final da celebração, a comunidade toda, as famílias todas vão e vão tirar a foto e depois nós vamos enviar para a comunidade esta foto para colocar nesse quadro e fechar os 3 anos de peregrinos, que era o lema de nossa paróquia. E as famílias também vão ser convidadas a virem até a igreja aqui, em algum lugar ali, tirar a foto, mandar revelar esta foto e depois colocar também no quadro que as famílias adquiriram. E assim nós vamos finalizar 2026, finalizando os 3 anos com o lema Peregrinos. Peregrinos de amor, peregrinos de esperança e agora com a foto Peregrinos de fé. Muito bem.
0: E viva São Francisco.
1: E viva São Francisco de Assis. Que São Francisco interceda a Deus as bênçãos sobre cada um e cada uma de nós. Em nome do Pai, do Filho e do Espírito Santo. Amém. Um bom almoço, um bom dia, paz e bem e santa alegria.
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5: Paz e bem, meu irmão, paz e bem.
1: Estimados irmãos e irmãs, é meio-dia. E juntos vamos invocar a bênção de Deus sobre nós, o nosso alimento e os nossos trabalhos. Meu bom Deus, neste horário de meio-dia te apresento, nesta oração, todos os doentes que rogam pela sua misericórdia diariamente. Tu conheces e sabes de suas dores. Estás presente em cada súplica e choro de dor. Senhor, socorre e cura essas pessoas de suas enfermidades, especialmente hoje, nesta sexta-feira, onde rezamos pela saúde de todos. Senhor, livre-nos de todo mal que possa estar dirigido a cada um de nós, ainda que seja por milagre. Sei, Senhor, que vai me atender, porque me amas e me escutas amorosamente. Te agradeço, meu Deus e meu Pai, e embora às vezes esteja com a alma inquieta, te suplico, dai-me o poder de aceitar acima de tudo que se cumpra em mim a tua vontade e não a minha. Peço-te a bênção para que eu continue contemplando as luzes da Trindade que iluminam os caminhos com infinita caridade. Pai nosso que estás no céu, santificado seja o vosso nome. Venha a nós o vosso reino. Seja feita a vossa vontade, assim na terra como no céu. O pão nosso de cada dia nos dai hoje. Perdoai as nossas ofensas, assim como nós perdoamos a quem nos tem ofendido. E não nos deixeis cair em tentação, mas livrai-nos do mal. Amém. E por intercessão de Nossa Senhora, os santos e santas de nossas comunidades, que os anjos de Deus estejam à nossa frente para nos guiar, ao nosso lado para nos acompanhar, atrás de nós para nos proteger, acima de nós para nos iluminar e dentro dos nossos corações para abençoar. A bênção de Deus Todo-Poderoso sobre todos os ouvintes e sobre o nosso alimento, em nome do Pai, do Filho e do Espírito Santo. Amém. Um bom almoço, um bom dia, paz e bem e santa alegria.
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0: Alô, ouvintes, boa tarde. 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Sexta-feira, 2 de outubro de 2026.
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0: Vamos saber como fica o tempo. As informações com a meteorologista Kátia Valente.
2: Olá, meus amigos e caros ouvintes. Nesta sexta-feira, o tempo é estável aqui sobre a nossa região, com a presença do sol e apenas variação de nebulosidade ao longo do dia. E a expectativa é de que as temperaturas subam um pouquinho, mas não é muito não. Vamos ter temperaturas amenas nesta sexta-feira, com a entrada de um ar um pouquinho mais frio também. As máximas previstas por aqui vão oscilar entre 19 e 20 graus em média. E os ventos sopram do quadrante leste, às vezes sudeste, né? E aquele vento então um pouquinho mais frio, embora seja com fraca intensidade. Mas o tempo vai mudar e não tem jeito, muda de forma muito rápida. No sábado já vamos ter instabilidades com condições para tempestades. Novamente, essas tempestades estão associadas com queda de granizo, que pode ser de médio a grande porte. Vamos ter também descargas elétricas e rajadas de vento. Então, além das chuvas que eventualmente também podem ser expressivas por aqui. Então, pessoal, muita atenção para novamente as instabilidades atuando ao longo deste sábado aqui na nossa região. Com relação ao domingo, ainda vamos ter um domingo, pelo menos no período da manhã, com condições de chuvas, eventualmente algumas chuvas fortes e novamente tem expectativa, ainda que de forma um pouco mais isolada, de tempestades. Então, não dá para a gente descartar as tempestades no período da manhã, mas de forma mais isolada. E aí, ao longo da tarde de domingo, o tempo, né, essas tempestades diminuem, mas a instabilidade vai continuar presente por aqui. Tem também, ao longo do domingo, chance de pancadas de chuva, mas no período da manhã, as chuvas um pouquinho mais expressivas e à tarde, elas devem continuar ocorrendo, mas não assim de forma tão intensa. Com a previsão do tempo, Kátia Valente.
0: Muito obrigado, Kátia.
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0: Foi divulgada recentemente a programação do Encontro Nacional de Pecanicultura, a ENAPECAN 2026, que será realizada nos dias 12 e 13 de novembro na Fundação Casa das Artes em Bento Gonçalves. Com o tema Produção Eficiente, Mercado e Agregação de Valor a Nós Pecan, o evento reunirá produtores, pesquisadores, técnicos, empresas e instituições ligadas à cadeia produtiva. A programação abordará comercialização e mercado, implantação de pomares, saúde do solo, irrigação, manejo fitossanitário, inovação, gastronomia e turismo. Na sexta-feira, 13 de novembro, também será realizada uma tarde de campo na propriedade da família Cantelli Pecantelli, com apresentação de experiências relacionadas ao turismo. Pela manhã, René Cantelli falará sobre a inserção da Nós Pecan em roteiros gastronômicos e no turismo de experiências. A situação da produção no Rio Grande do Sul também estará entre os temas do encontro. Segundo o engenheiro florestal e extensionista da Emater, Antônio Carlos de Leite Borba, após o bom volume produzido na safra anterior, existe possibilidade de alternância de produção no ciclo 2026-2027, dependendo das condições climáticas e do manejo adotado em cada pomar. Em setembro e outubro, a nogueira pecan sai da dormência e entra nas fases de brotação e floração. Nesse período, a orientação é observar o desenvolvimento das plantas, disponibilidade de água e nutrientes, manejo da vegetação, ocorrência de doenças e insetos e as condições de polinização. Conforme Borba, esses cuidados têm influência no desenvolvimento dos pomares e na produção da próxima safra. Dados do IBPECAN indicam que o Rio Grande do Sul possui entre 6,3 mil e 7,2 mil hectares cultivados com nogueira pecan. A cultura vem sendo utilizada também como alternativa de diversificação e composição de renda, especialmente na agricultura familiar. O ENAPECAM é realizado pelo IBPECAM em parceria com a Emater, Embrapa e Prefeitura de Bento Gonçalves, além de outras instituições ligadas ao setor.
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0: Ana Lúcia participando e apresentando o Mercado Agrícola.
3: E nós iniciamos com as cotações dos grãos comercializados em sacas de 60 quilos. A soja, R$ 140,00. O milho, R$ 61,00. E o trigo, R$ 75,00. Demais produtos: boi gordo, R$ 12,50 ao quilo vivo. Vaca gorda, R$ 10,65 ao quilo vivo. Suíno tipo carne, no preço integração, R$ 4,65 ao quilo vivo. Suíno tipo carne, no preço particular, R$ 5,52 ao quilo vivo. E o leite padrão, de acordo com a Emater, comercializado na região com o menor preço referência, em R$ 2,17 ao litro. Ana Lúcia Jacomini para a tua rádio.
0: Muito obrigado, Ana Lúcia.
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0: A Comercial Zafari realiza até 31 de outubro a campanha Comprou, Acumulou, Desbloqueou, voltada aos clientes cadastrados no Clube Comercial Zafari. A ação permitirá acumular os valores das compras realizadas ao longo do mês e, conforme as faixas atingidas, desbloquear descontos em produtos selecionados. Para participar, o cliente deverá informar o CPF cadastrado no clube a cada compra realizada nas lojas físicas da rede Zafari. Os valores serão cumulativos durante todo o período da campanha e considerarão compras feitas nas unidades da Comercial Zafari em Passo Fundo, Marau, Cruz Alta, Ijuí e Santa Cruz do Sul. A dinâmica será dividida em quatro faixas. Ao atingir o valor acumulado correspondente a cada uma delas, o cliente terá direito a adquirir o produto selecionado para aquela etapa com preço especial. Conforme o gerente de marketing da Comercial Zafari, Heron Moraes, a proposta é criar novas possibilidades de economia para quem já compra na rede e também apresentar o Clube Comercial Zafari a novos clientes. Ao longo do mês de outubro, os clientes aproveitam as ofertas da rede, acumulam compras e desbloqueiam novos benefícios, explica ele. O acompanhamento poderá ser feito pelo aplicativo Clube Zafari, onde estarão disponíveis o valor acumulado, a evolução do cliente na campanha e os descontos já desbloqueados. O cadastro no clube é gratuito, pode ser realizado pelo próprio aplicativo. Os produtos participantes e as faixas de desconto serão divulgadas quando a campanha começa oficialmente, que é nesse mês. O regulamento completo também é disponibilizado no site institucional da Comercial Zafari.
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1: De volta com as informações.
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1: O Banco do Brasil ampliou o atendimento a produtores rurais e cooperativas do Rio Grande do Sul interessados em renegociar operações de crédito rural pelas condições previstas na medida provisória número 1376/2026.

0: O técnico que comprove as perdas de produção ou a redução de renda bruta agropecuária esperada. No Rio Grande do Sul, o banco informou ter estruturado equipes de atendimento específico para analisar as solicitações. Atualmente, cerca de 5 mil operações estão na etapa de contratação. Segundo o superintendente do Banco do Brasil no estado, Ricardo Sen, a orientação é que os produtores interessados procurem uma agência o quanto antes, já que os recursos disponíveis são limitados. A renegociação busca permitir o alongamento das dívidas e a reorganização do fluxo de caixa das propriedades. Conforme o banco, as condições podem atender tanto operações inadimplentes quanto financiamento que estava em dia, mas já havia passado por prorrogação ou renegociação. Em todo o país, o Banco do Brasil estima cerca de 113 mil clientes com operações potencialmente elegíveis às condições da medida provisória, representando volume de até 100 bilhões de reais. Desse total, aproximadamente 36% correspondem a operações inadimplentes.
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0: O Tribunal Regional Federal da 4ª Região, TRF4, decidiu, por 3-2, dar parcial provimento aos recursos apresentados pelo Ministério Público Federal e por associações em ação civil pública relacionada ao licenciamento ambiental do projeto Fosfato Três Estradas, localizado em Lavras do Sul. A empresa informou que considera haver questões jurídicas e fáticas que deverão ser reexaminadas e que, juntamente com seus assessores jurídicos, adotará as medidas processuais cabíveis. A Águia sustenta ainda que o projeto passou por processo de licenciamento baseado em estudos técnicos e ambientais e acompanhado pelos órgãos competentes. Segundo a companhia, a decisão do TRF4 ainda está sujeita aos recursos e demais medidas processuais previstas na legislação. A empresa informou que seguirá defendendo pelas vias legais a regularidade do projeto e dos procedimentos adotados durante o seu desenvolvimento. É um projeto que envolve a comunidade pecuarista e familiares da região como comunidade tradicional, declarando a nulidade dos atos do processo de licenciamento ambiental de um empreendimento em Lavras do Sul. O projeto Fosfato Três Estradas prevê a exploração de fosfato naquele município com foco na produção de fertilizantes.
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0: Se você possui algum produto para venda e pretende anunciar aqui na Hora do Agricultor, basta entrar em contato com a recepção da emissora em horário comercial. O telefone é o 3371-0300.
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0: 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Hora do Agricultor volta segunda-feira, no tradicional horário do meio-dia. A todos uma boa tarde e um bom fim de semana.

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1: Olá, boa tarde para todos. No ar a partir de agora, o No Ponto. Servindo notícia para você, com uma produção da central de conteúdo aqui da emissora, que tem a gerência geral de Mauro Matesco e a direção do Frei Renor Pegoraro. E uma equipe todinha que vai desejando uma ótima tarde de sexta-feira, hoje dia 2 de outubro de 2026.

0: o horário normal do programa nesse período, após o fim da propaganda eleitoral do primeiro turno das eleições. E já fazendo o link aqui e convidando você para acompanhar a cobertura completa da tua rádio Alvorada, com toda a nossa equipe, nesse domingo 4 de outubro. A nossa programação especial inicia às 7 horas da manhã e vai até às 7 horas da noite, com muitas informações a respeito do pleito eleitoral aqui em Marau, em toda a nossa região, e também com o cenário estadual e nacional. No rádio, nas redes sociais, Eleições 2026, o teu voto é a tua voz. 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E agora estão faltando 25 para uma, com 16 graus de temperatura. É hora de informações das famílias e também das comunidades.
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0: Participação de luto. A funerária marauense, juntamente com a esposa Augusta, em memória, filhos Marilice, Luiz Jorge, Afonso, Marinúncia, genro, noras, netos e os demais familiares, comunicam o falecimento de João De Marco, ocorrido hoje aos 97 anos. O corpo está sendo velado na comunidade da linha 25 Sagrada Família, em Vila Maria. A celebração de despedida será amanhã, às 9 horas da manhã, e logo após o sepultamento no cemitério da mesma localidade. Comunicamos o falecimento de João De Marco, ocorrido hoje aos 97 anos.
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0: 20 para 1, 17 graus. 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Esse é o contato de WhatsApp aqui da nossa emissora. A gente vai trazendo para você também esse contato para que você possa interagir conosco, deixar sua sugestão aqui para nossa equipe de jornalismo. Pode conversar conosco, pedir a sua música também. Esse é o nosso contato de WhatsApp que facilita a comunicação aqui com o nosso estúdio.
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0: Quatorze para uma, 17 graus, é hora de informações da nossa unidade móvel.
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0: A paróquia Cristo Rei de Marau realiza neste sábado a celebração do trânsito de São Francisco de Assis. Domingo, dia 4, além do dia da eleição, é o dia de São Francisco de Assis também. O Eduardo Serri conversou com o Frei Marcelo Carvalho, nosso vigário paroquial, que explica um pouco mais do que é, na verdade, essa celebração.
9: Muito bem, pessoal. Conversando agora com o Frei Marcelo Carvalho, ele que é o nosso vigário paroquial do município, para falar sobre dois eventos importantes. O primeiro, uma missa que acontece amanhã, uma missa diferente, inclusive, né, Frei Marcelo? Eu quero que tu explique um pouquinho sobre essa celebração. Bem-vindo à nossa programação.
10: Paz e bem, Eduardo. Paz e bem aos nossos ouvintes. Então, no dia 3 de outubro, ao final do dia 3 de outubro, nós celebramos o trânsito de São Francisco. O que é o trânsito? É a morte. Então, para os franciscanos, a gente chama de trânsito. E aí nós estamos celebrando, este ano, 800 anos da morte de São Francisco de Assis. Então, amanhã, dia 3 de outubro, já preparando a sua festa no dia 4, a gente celebra o trânsito. E os jovens da Pastoral da Juventude, do setor juventude de nossa paróquia, estão organizando esta celebração às 18 horas na Igreja Matriz, para viver este momento junto com o nosso pai diletíssimo Francisco de Assis. Nós teremos a presença de jovens da região que vão estar presentes também, Itapuca, Nicolau Vergueiro e o setor juventude todo dos grupos de jovens de Marau.
9: E como é que vai ser a dinâmica dessa celebração? Vai ser uma coisa diferente, né?
10: Sim, conforme o Frei Edmar estava nos explicando, porque ele acompanhou e organizou junto com eles a encenação, em torno de 15 minutos, mais ou menos, aí a encenação que faz memória deste momento onde fez a passagem de São Francisco, colocado onde vai ter os jovens vestidos a caráter para este momento, enfim, é toda uma proposta que faz com que os que estão celebrando naquele momento entrem nesta sintonia daquilo que os frades viveram 800 anos atrás com a morte de São Francisco.
9: Muito bacana, vamos reforçar o horário só dessa celebração, Frei.
10: Então, amanhã, 18 horas, na Igreja Matriz Cristo Rei, é sábado, né? É o convite para que todos possam acompanhar e participar.
9: Passada essa celebração, então, a São Francisco de Assis, a gente tem também uma homenagem aí, uma celebração à Nossa Senhora Aparecida, né? Uma romaria que acontece na semana que vem, é isso?
10: Sim, então nós estamos dentro do mês de outubro, mês missionário, e dentro do mês missionário nós celebramos a festa de Nossa Senhora Aparecida, que começa começou com toda a programação, todo dia 12 é celebrado lá na comunidade Aparecida, no Capinguim. E agora, no dia 12, nós fazemos o fechamento de toda esta programação com a romaria. 6 horas da manhã, nós saímos a pé aqui da frente da Igreja Matriz. Todos que vão fazer a peregrinação saem a pé, vão até a comunidade Aparecida. Chegando lá, 10 horas da manhã, nós teremos a Santa Missa e toda a programação depois festiva e da comunidade, que eles sempre oferecem churrasco, e à tarde uma programação festiva. A comunidade vem a tempo se organizando para acolher bem as pessoas, então eles, durante o ano, eles fizeram um aumento, reforma no ginásio, tem agora um grande ginásio, foi feito todos os banheiros masculinos e femininos novos, né? Então tem aí vai ter uma boa receptividade para as pessoas que vão celebrar. E reforço o convite para quem quer caminhar, 6 horas da manhã, vamos caminhando, chegamos a 10 horas da manhã, a missa festiva de Nossa Senhora Aparecida. Tem aqueles que não tem como ir, não tem como caminhar. Nós estamos colocando este ano ônibus também para quem quer ir participar. Então o ônibus vai e volta. Quem vai caminhando tem que dar o nome na secretaria paroquial, porque só vai ter ônibus para os lugares de quem for caminhando e der o nome. E quem quiser ir para lá, que não tem condição de ir, nem veículo para ir, também dá o nome para pegar o ônibus aqui, para ir para Aparecida.
9: Muito bem, quem é que pode participar, Frei, dessa peregrinação, e mais ou menos quantas pessoas vocês esperam ali nessa comitiva?
10: Olha, todo mundo é convidado, todo mundo pode ir participar, não precisa sair todo mundo 6 horas, tem gente que sai antes, tem gente que sai depois. O caminho, o percurso que a gente faz é pelo CTG Sentinelas do Pago, São Paulo da Cruz, Santo Antônio dos Pavães, e depois chega lá na comunidade. Tem outros que já vão aproveitar o asfalto novo da Laranjeira, vão pelo percurso da Laranjeira, enfim, cada um faz o seu percurso. O importante é que a gente esteja lá para a missa das 10 horas da manhã. Então, todo mundo pode participar, é um momento importante aí de participação, de vivência da nossa fé.
9: Mais ou menos quantas pessoas geralmente participam aí ao longo dos anos?
10: Olha, nós não temos assim uma estatística, porque tem, o pessoal vai chegando, vai saindo, enfim, mas sempre com certeza bem mais de 1.000, 2.000 pessoas aí participam deste momento.
9: Muito bem, obrigado, Frei. Finaliza com um convite, então, para os dois eventos, né? Tanto esse de amanhã quanto a Romaria de Nossa Senhora Aparecida.
10: Reforçamos então o convite, trânsito à morte de São Francisco de Assis, 3 de outubro, amanhã sábado, às 18 horas na Igreja Matriz, e a Romaria de Nossa Senhora Aparecida, dia 12 de outubro, 6 horas da manhã, saída da peregrinação em frente à Igreja Matriz até a comunidade no Capinguim.
9: Obrigado, Frei Marcelo, nosso vigário paroquial, falando um pouquinho sobre esses dois eventos, então essas duas celebrações aqui da nossa paróquia, devolvendo a programação da emissora Eduardo Serri.
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0: Obrigada, Dudu, pelas informações. 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Agora 7 para 1. 17 graus.
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14: Vem cá. Você sabia que o Brasil é o país que mais passa tempo online no mundo? Em média, passamos 225 minutos do nosso precioso dia imersos em likes, comentários, stories, tweets, notícias e mensagens instantâneas, além dos malefícios já conhecidos que os excessos de tela trazem ao nosso corpo. Também submetemos nossa mente a um processo vicioso de dependência liderado pela dopamina. Dopamina, conhecida como hormônio do prazer. Na prática, a dopamina associada ao uso das redes sociais ativa receptores de prazer em nosso cérebro, ensinando a associar certos comportamentos a recompensas. A dica é: desconecte um pouco para não ficar pirado. Esse foi o Bem Viver no seu rádio e eu, Ana Paula Barros, posso voltar a qualquer momento com mais uma dica para nossa saúde.
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0: Agora 2:17 graus a temperatura. 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
0: Hora de falarmos em saúde, em qualidade de vida. 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E falando em exame, essa é a nossa pauta de hoje, exames de rotina, a importância de fazê-los e o que, que de fato, né, eles contribuem para os diagnósticos, para também toda a parte de informações entre paciente e médico. Por isso, estou recebendo com muito carinho o Dr. Raul Prestes, mais uma vez conosco aqui no programa. Tão bom conversar contigo, bem-vindo, boa tarde.
21: Obrigado, obrigado a todos, obrigado ouvintes. Então, vamos conversar um pouquinho hoje sobre exames de rotina, né? Os famosos exames de check-up.
0: Isso aí. Bom, em primeiro lugar, os exames, a importância, né, de fazer sempre um check-up, os exames de rotina. Existe uma lista, alguns exames que são de praxe recomendados nesse momento?
21: Existe, né? Na verdade, eles sempre existiram, né? Evidentemente, conforme a medicina avança, vão aparecendo novos exames, uhum, né? Mas qual é a importância dos exames de rotina, os exames de check-up? O que, que acontece? Tem muitas doenças que elas não dão sintomas, né? O paciente não sente absolutamente nada. Então, como eles não têm sintomas, não aparece nenhum sinal dessa doença, o paciente poderia erroneamente achar que está tudo ok. Então, a função do exame é justamente essa. É pegar a doença numa fase inicial e o paciente tratar mais precocemente e isso não acarretar problemas maiores de saúde, né? Então, essa é a importância do exame. A importância do exame exatamente é isso. É tentar descobrir, diagnosticar essas doenças o mais cedo possível para que não ocorra um prejuízo maior.
0: Uhum. O que o médico considera, doutor, na hora de solicitar os exames de rotina? É o histórico do paciente? É a idade? O que vem, né, como pré-requisito, digamos assim, para alguns exames que são solicitados?
21: Certo. As duas coisas são importantes. Uhum. Tanto o histórico pregresso do paciente, né? O que ele já teve, o histórico familiar dele é muito importante, né? Doenças que ele teve no passado, existe uma série de exames que tu tem que focar em determinados pacientes, a gente podemos falar sobre isso, e outros exames gerais, que o paciente às vezes não tem histórico nenhum, mas ele chegou naquela idade onde é mais frequente determinadas doenças, então é importante que ele faça. Nós temos uma digamos assim, uma recomendação das nossas sociedades de medicina, uhum, que são... Sociedades funcionam assim, são vários grupos de médicos mais capacitados que fizeram grandes estudos, na verdade, né? São pesquisas de muito e muito tempo e que se chegou à conclusão de que alguns exames salvam vidas. Então, esses exames são recomendados. Exames que não vai mudar nada e só vai acarretar um custo financeiro para o paciente ou um aborrecimento de ter que fazer o exame, esses não são feitos. São feitos, são recomendados exames que realmente... valem a pena, né? Então, a gente podia falar algumas coisas sobre isso. Primeiramente, os mais comuns, né? Exames de sangue.
0: Uhum.
21: Exames de sangue tipo hemograma, glicose, hemoglobina glicada para ver diabetes, diagnóstico precoce de diabetes. Isso é importante nos adultos, né? Principalmente a partir dos 40 anos. Pode-se fazer mais cedo? Claro que pode, né? Se o paciente é obeso, mais cedo pode fazer antes e deve. Um paciente que não tem nada é bom que faça como rotina a partir dos 40 anos. Hemograma, glicose, colesterol, triglicerídeos. Os pacientes, são exames de sangue de rotina, devem ser feitos regularmente. Quando o paciente vai para o médico, é bom que peça esses exames, né? Porque às vezes acontece alguma coisa. Como são exames que são relativamente baratos, uhum, eu acho que vale a pena fazer numa frequência maior, né? Principalmente exame de glicose, colesterol e triglicerídeos. É interessante fazer uma creatinina, uma função renal a partir dos 40 anos, né? É tudo um exame de sangue, é coisa simples, né? Principalmente em mulheres, é bom fazer de vez em quando um TSH e um T4 livre para ver se não tem um problema de tireoide, né? Que é muito comum em mulheres, né? Então, isso aí é uma coisa simples, com uma picadinha só, já vê tudo isso.
0: Uhum.
21: E tem os exames de imagem. Os exames de imagem, eles são muito importantes, né? Outra coisa antes de nós entrarmos nos exames de imagem, que a gente não pode esquecer, é medir a pressão.
0: Pois é, eu tinha anotado aqui para te perguntar sobre isso. É considerado um exame?
21: Com certeza.
0: Tá.
21: Né? Uhum. Medir a pressão, se ela começar a ficar acima de 120/80, né? Agora algumas diretrizes falam um pouquinho menos.
0: É isso.
21: Dizendo,
0: uhum,
21: que 120/80 já é uma normal alta,
0: uhum,
21: né? Mas na verdade não muda do ponto de vista prático. 120/80 tem que abrir um pouquinho o olho que ela pode subir um pouco mais. Mas ficar em 120/80 dificilmente vai dar uma lesão séria. Tá. Não precisa se assustar, tomar remédio porque tá com 12/8.
0: Uhum.
21: Mas ficar atento, né? A gente considera como acima de 140/90, daí que precisa tomar medicação. Porque com 120/80, 130, a gente considera que esses pacientes, mudando o hábito de vida, ele consegue controlar sem necessidade de medicação.
0: Ah, tá.
21: Mas é bom só para acompanhar, né?
0: Uhum.
21: Realmente, pressão alta tem que acompanhar.
0: E é super comum, né?
21: Acima dos 40 anos, mais do que um terço, uhum, das pessoas têm.
0: Uhum.
21: É extremamente comum. E não tem causa, né? Genética e tal, própria idade. É muito comum.
0: Eu já vi muitas pessoas comentando, mas meu Deus, da onde que veio? Por que eu tenho isso?
21: Mas é super comum. Quase olha, acima dos 50 anos, acho que a metade das pessoas tem.
0: Tem. Uhum.
21: É extremamente comum. E tem que tratar, porque a pressão, ela é uma coisa silenciosa. O paciente não sente nada, mas ela vai dar lesão em órgão-alvo com o tempo. Né? Cérebro, insuficiência renal, doença cardiovascular. Então, a pressão é importante manter ela sempre controlada, abaixo de 14/9.
0: Ela é um sinal, digamos assim.
21: Não, ela é uma doença.
0: Já é uma doença.
21: Ela é uma doença, uhum, e tem que ser tratada. Né? Ela pode ser tratada com medicação, né? Quando está em níveis maiores, acima de 14/9, ou perder peso, fazer atividade física. Isso, por si só, muitas vezes baixa a pressão. Eu já vi paciente, por exemplo, usando canetinha, e que estava tomando remédio para pressão e parou de tomar.
0: Uhum.
21: Porque baixou o peso, né? Então, é importante isso.
0: Uhum.
21: Outro exame que é importante, vamos falar sobre os exames agora, que eu acho que a gente está nesse tema.
0: Isso.
21: O preventivo do câncer de colo de útero, barato, super importante, né? Os ginecologistas fazem. né? Eu acho que nas unidades básicas fazem sempre. A partir dos 25 anos, a cada 3 anos tem que fazer, né? Mulheres com vida sexual ativa. Salva vidas. Câncer de colo de útero, felizmente, agora com a vacina do HPV, melhorou bastante. Mas até quando eu estava me formando em medicina, era uma causa de morte importante em mulheres, principalmente mulheres jovens. Uhum, né? Uhum. Então, preventivo do colo do útero, o Papa Nicolau, lá o raspadinho, é importante a cada 3 anos. Tá? Hoje tem um exame que eu acho que até... eu acho que é possível que tenha no SUS também, que é aquele teste de DNA que faz aquela coleta. E aí a mulher, se der tudo ok, que não tem o HPV, ela pode ficar até 5 anos sem fazer o exame. Então, eu acho que isso é importante, tá? Outro exame importante, clássico, mamografia, né? Ecografia mamária, dependendo do caso, a partir dos 40 anos, né? Fundamental. Isso aí, eu acho que não tem discussão sobre isso aí, né? A sociedade de mastologia a partir dos 40 anos, a cada 2 anos.
0: Já estamos no Outubro Rosa, né? Que chama a atenção para essa questão, né, doutor?
21: É o câncer mais frequente nas mulheres, né? Câncer de mama. Felizmente, muito curável. Muito curável. Muito em função das mamografias. Fundamental fazer. Tá? Falando em sexo ou PSA, né? Que é um exame meio controverso, mas ainda tem... A partir dos 50 anos, né? Pacientes que são da raça negra e têm histórico familiar de câncer de próstata, pai, irmão, tios, mais próximos, né? Fazer com 45 anos. Começar com 45. Quem não tem nenhuma história, a partir dos 50 anos. Tá? Isso é importante. Outro exame que tem que fazer, que está indicado, que eu acho que é um dos que mais salva a vida, é a colonoscopia, na prevenção do câncer do intestino. É um exame meio chatinho de fazer, porque tu tem que fazer um preparo. Mas, felizmente, é um exame que tu pode fazer de 5 a 10 anos de intervalo, né? Então, ou seja, ele vale muito tempo se não tem os pólipos. Até pouco tempo atrás, a gente começava com 50 anos. A recomendação agora nos Estados Unidos e no Brasil já mudou também, é 45 anos começar. Por quê? Como os pacientes, as pessoas aumentaram muito de peso nas últimas décadas e o câncer de intestino é muito ligado à obesidade, os pacientes... Começamos a fazer mais cedo os exames a partir dos 45 anos. Se o paciente não tem nada no exame, está normal, ele pode esperar de 5 a 10 anos para fazer o próximo. Então, é um exame que vale muito tempo. Se o paciente tem pólipos, aqueles pólipos pré-malignos, que a gente chama de adenomas de intestino, o doutor mesmo, na hora que faz o exame, ele retira o pólipo, né? E aí, tu repete para ver se o pólipo não volta depois de 2 anos. Porque o câncer de intestino, ele não vem do nada. Ele vem sempre de um pólipozinho, que é uma protuberância, tipo uma verruguinha que cresce dentro do intestino. Ele vem dali. Se tu tirar todos os pólipos do paciente, ele não vai ter câncer. Então, é um câncer totalmente prevenível. Olha só. E para vocês terem uma ideia, o câncer de intestino é o segundo que mais mata.
0: Tem alguma relação também com a forma com que a gente se alimenta agora na modernidade, doutor? Com
21: Sem
0: os
21: dúvida.
0: Produtos industrializados, ultraprocessados?
21: Isso tem a ver, tá? Uhum. Isso existe, mas o fator mais importante são dois. É a obesidade,
0: tá?
21: Inatividade física e genética. O tumor de cólon é muito... Tumor de intestino, no caso, né?
0: Uhum.
21: Ele é muito ligado à genética
0: a
21: também.
0: Genética.
21: Claro que tu pode dar em qualquer pessoa que não tenha genética,
0: óbvio,
21: pela obesidade, mas ele tem que abrir o olho, tá? Por exemplo, assim, quem teve pai, mãe ou irmão, né, muito cedo, tipo assim, começou com 40 anos, tem um câncer de intestino, então tu tem que começar antes dos 40 anos até pra fazer. Existem algumas doenças, tipo retocolite ulcerativa, doença de Crohn, que são doenças, né, que são mais raras, e esses pacientes têm que ficar de olho, porque esses pacientes têm muito tumor no intestino. Então, eles têm que fazer colonoscopia mais frequente. Mas a grande maioria dos pacientes começa com 45 anos a cada 5 a 10 anos, né? Não precisa se estressar muito com isso. E se fizer um exame normal, pode levar até 5 a 10, 7 anos, 7 anos, 10 anos para fazer o próximo exame. Então, é um exame que vale a pena fazer, porque ele demora, não precisa ser feito toda hora. Né? Um exame já salvou a vida. Essa pessoa fez um exame, já ajudou muito. É um exame que vale a pena. Porque não só é um exame, como ele cura o paciente. Por exemplo, assim, se tu faz uma mamografia, tu vai descobrir que tu tem um tumor precocemente e vai tratar. A colonoscopia não, ela é um exame melhor em termos ainda, porque quando tu faz a colonoscopia, tu tira o pólipo, o paciente não vai virar
0: um
21: tumor.
0: Não vai virar um tumor.
21: Ele não diagnostica precoce, ele não deixa ter.
0: Entendi.
21: Então é um exame curativo. O paciente faz o exame e ainda se cura porque se tiver o pólipo. Porque se não tiver pólipo, ele não tem como ter tumor no intestino. O tumor do intestino sempre vem de um pólipo. Entendeu?
0: Entendi, entendi. E como disseste, é um dos
21: É um exame cânceres, curativo. Eu tô por dizer que é o único exame curativo. Olha, ele cura.
0: Uma das doenças que é, talvez, uma
21: é
0: das
21: a segunda,
0: que mais
21: grave. Pra te ter uma ideia,
0: grave,
21: em mulheres, né? O câncer que mais mata é o de mama.
0: Uhum.
21: Né? E depois vem o de intestino.
0: De intestino. Uhum.
21: No homem, o que mais mata é o de próstata. Depois vem o intestino. Se tu somar mulher e homem num grupo, o que mais mata...
0: vai ser o intestino.
21: Claro, porque a mulher não tem próstata e o homem não tem mama. Tá? Junto com o de pulmão. Só que o pulmão tá caindo bastante. Porque pacientes que não fumam tem muito pouco câncer de pulmão, felizmente. Claro que pode existir, mas bem menos. Então o pulmão matava muito no passado. Ainda é um dos mais importantes. Mas, felizmente, como as pessoas diminuíram o hábito de fumar, então o câncer de pulmão vem caindo.
0: Uhum.
21: A incidência vem caindo. E do intestino... ainda está alta, mas também vem reduzido pelas colonoscopias.
0: Uhum, interessante isso, doutor.
21: Outra coisa importante, ultrassom de abdômen total. É um exame simples, passa o aparelhinho na barriga com gelzinho ali, principalmente a partir dos 65 anos, para prevenção de aneurisma de abdômen e de aorta abdominal. E é um exame que pode ser feito até antes, eu acho que é um exame que vale a pena, porque assim, tu vê fígado, tu vê vesícula, tu vê rins, né? É um exame barato. Tu passa o aparelhinho, o doutor consegue ver tudo ali, entende? Não tem radiação. Não que a radiação seja uma coisa problemática, né? Mas assim, é um exame que a partir do momento dá pra fazer em criança, fácil. Então assim, é uma coisa interessante de fazer pelo custo que é, né? E por ver principalmente a questão vascular. Aí eu quero outra coisa que eu queria falar, que é a questão das carótidas. Falar agora em doença cardiovascular. Depois dos 50 anos, começa a gente ter uma chance maior de ter doenças como infarto, AVC, essas coisas assim. Pode dar antes, mas muito mais frequente depois dos 50 anos. Então, quando tu faz um ultrassom de carótida, que é aquela artéria que tem aqui no pescoço, ali tu enxerga as placas. E aquelas placas, se o paciente tem bastante placa, principalmente mais do que 50% ou perto disso, é muito comum que se ele tem placa aqui, ele pode ter placa em outros lugares, como nas coronárias, no coração. E isso aumenta a chance dele ter um infarto. Então, se tu tens placas grandes nas carótidas, é sinal que tu tem o coração, tem que abrir o olho. Porque quem tem aqui pode ter em outro lugar também. Uhum. Se tu não tem nada aqui, é muito provavelmente tu não vai ter nada no outro lugar também. Porque tudo é artéria, tudo é vaso, né? Então, se o paciente tem placa ali, tu tem que abrir o olho, baixar bem o colesterol desse paciente, controlar bem a pressão desse paciente, para ele não ter uma chance maior de entupir uma coronária, né? Um coração, e não ter um infarto. Então, assim, a carótida, o doutor passa o aparelhinho no pescoço, é um ultrassom simples, um Doppler, ele já tem esse paciente aí tem bastante placa de gordura aí, né? Então, se ele tem placa de gordura aí, vamos abrir o olho. E uma coisa interessante, se o paciente não tem nada, é sinal que ele está tranquilo. Quer dizer que o vascular dele é muito bom.
0: Uhum.
21: Né? Ele não precisa se estressar tanto, não precisa se preocupar tanto.
0: Uhum.
21: É um exame interessante.
0: Esse já é daí, então, é na
21: ultrassom...
0: lista dos exames de imagem, isso?
21: Exame de imagem. Uhum. É um ultrassom que tu passa no pescoço.
0: Uhum.
21: Né? Na hora que dá fazer o do abdômen, tu faz o do pescoço e da barriga. E aí, eu acho que tu já tem uma coisa interessante.
0: Aham. Uhum.
21: Mas esses são, assim que eu estou por te dizer, que seriam os mais interessantes, né? O de carótida, né? O abdômen, já falamos, né? Mamografia, colonoscopia. Uma coisa que se faz, que está indicado, aí é uma coisa mais específica, mas as diretrizes mandam fazer também, que é a tomografia do pulmão, mas só em paciente acima de 50 anos, que fumaram por mais de 15 a 20 anos. Tá? Aí tem que fazer uma tomografia para tentar descobrir o câncer de pulmão mais recente, mais precocemente. O raio-x não enxerga, não dá para fazer, não aparece.
0: Uhum.
21: O raio-x é tórax para aparecer, porque o tumor já está adiantado. Mas isso é indicado só em pacientes que fumaram mais do que 20 anos, né? E aí tem que fazer a tomografia a partir dos 50 anos.
0: Uhum, tá certo.
21: Pacientes com uma história pesada de cigarro.
0: Uhum. Importante, né, que as pessoas tenham essa consciência, acredito, doutor Raul, e muito das nossas conversas aqui com os profissionais vem nessa intenção, né, de chamar a atenção que as pessoas devem manter esse hábito de ir ao médico, de fazer o seu check-up. Tem muita gente que pensa assim, eu não vou porque é procurar doença. Não é isso.
21: Só vai procurar, mas só vai achar se tem, né? Se não tem, não vai achar.
0: Exatamente. E se não for e tiver, pode Trata. Piorar ainda a situação, né? Se pudesse deixar aqui algum alerta, também para a nossa população, novamente falando aí de hábitos saudáveis, né? De como que a gente pode manter uma rotina que mantenha a nossa qualidade de vida, ou que busque, né, para quem já tem algum problema de saúde, manter a sua qualidade de vida.
21: Eu acho que aquelas recomendações que viram meio clichê, né?
0: Mas que são sempre fundamentais de reforçar, né?
21: É assim. Importante, muito importante, manter o peso.
0: Uhum.
21: Tá? Por que que eu digo isso? E eu insisto nisso e bato nessa tecla. Porque a obesidade, o excesso de peso, a gordura corporal maior do que deveria ser, ela causa muita doença. Ela não causa só problema de coração, ela não causa só AVC, ela causa... A gente acabou de falar do tumor do intestino, uhum, como principal fator de risco, mas não é só o tumor do intestino, é o tumor de pâncreas, é o tumor do intestino, é o tumor de rim. Então, assim, vários tumores são ocasionados pelo excesso de peso. Nós já temos trabalhos recentes que já está diminuindo a incidência de vários cânceres pelo uso das canetas, para te ter uma ideia. Porque as pessoas estão se mantendo mais magras, né? E isso está diminuindo a chance de ter alguns tipos de tumor. Então, isso é fantástico, né? Então, para te ter uma ideia, hoje a obesidade, ela passou o cigarro como a maior causa de morte no mundo. Então, assim, agora fazendo uma ponte, né? Manter o peso saudável, não fumar, né?
0: Sim.
21: É outro hábito que tu não deveria ter nunca. O álcool em excesso também é um causador de muitos males, né? De várias doenças hepáticas, doenças psiquiátricas, câncer de esôfago. Então, assim, tem muita coisa que o álcool, quando tomado em excesso, também faz mal. Então, acho que isso é importante também. Manter o peso saudável, não fumar, não beber em excesso. Atividade física é uma coisa importantíssima, tá? É uma coisa importantíssima porque ela vem a ajudar, digamos assim, a potencializar esses hábitos saudáveis, uhum, como manter o peso. Atividade física, por si só, ela já faz bem, mas ela te ajuda a manter o peso. Ela não deixa tu perder massa muscular. Quando a gente vai ficando mais velho, a gente vai perdendo massa, uhum, muscular. Então, é importante tu fazer uma atividade física, principalmente musculação, para te não perder músculo. Porque o músculo é o que te dá, digamos assim, a parte metabólica boa. Ele se chupa a glicose do sangue, ele consome, entende? Então, ele te mantém mais vivo. Então, é importante com a idade a gente fazer exercício. Pra gente não ficar aquelas pessoas muito fraquinhas, sabe? Sem músculo. Isso não é doença, não é... A pessoa tem que ser magra, mas ela tem que ser forte.
0: Uhum,
21: conseguiu, uhum, entender a diferença?
0: Consegui.
21: Tu não é nenhum problema tu estar magro. É muito bom. Mas tu não pode ser um magro caquético. Tu
0: fraco.
21: Tem que ser um magro,
0: uhum,
21: forte.
0: Uhum.
21: Um magro com uma boa massa muscular. Isso é o ideal.
0: Uhum.
21: Né? A medicina, ela recomenda que a pessoa não seja gorda. Mas ela também não deve deixar a pessoa ser magra, caquética. Ela tem que ser um magro, forte. O ideal é ser um magro musculoso, claro. Em termos ideais. Né? Então é importante tu ser uma pessoa magra que faça exercício físico.
0: Uhum.
21: Isso é o ideal.
0: Eu queria pegar esse gancho do manter o peso, doutor. Porque muitas vezes a pessoa que está no sobrepeso, que está obesa, enfim, não é necessariamente uma questão somente dos hábitos alimentares dessa pessoa. Tem questões do próprio organismo que às vezes tem essa dificuldade do emagrecimento, não é verdade? E aí que entra essa questão do tratamento que falaste.
21: É verdade, mas assim, isso acontece, mas o peso, ele é sempre uma conta matemática entre o que a pessoa ingere de calorias e o que ela gasta de calorias. Esse ponto que tu levantou, ele é aqui é uma questão assim, de outros fatores.
0: Isso.
21: Eles, não por si só, eles não causam isso, mas eles levam a pessoa a comer mais e se exercitar menos.
0: Ah, tá.
21: Se a pessoa se come pouco e se exercita, ela não tem como engordar.
0: Uhum.
21: Porque isso é matemática. Né? O que acontece é que muitas vezes as pessoas, elas comem sem contar as calorias que estão comendo. Elas estão comendo demais ou alimentos muito calóricos e não estão percebendo. E associado a isso, elas estão fazendo muito pouco exercício. Né? Então, uma pessoa que não faz nada de exercício, que passa o tempo todo sentado no seu trabalho, ela, tudo que come, ela estoca em gordura, porque ela não está queimando nada. Então, uhum, essa pessoa pode viver com muito pouca comida. Ao contrário, uma pessoa que trabalha no pesado, ela pode comer um pouco mais. Então, assim, as pessoas acabam comendo demais e elas negligenciam aquilo que estão comendo. Elas acham que comem pouco, mas na verdade elas não estão comendo pouco. Como é que eu sei se tu tá num peso legal ou não? Não é nem o peso, é a medida da cintura abdominal. O que é a medida da cintura? Tu pega uma trena, e mede um pouquinho acima do umbigo ali, passa a trena ali, ela tem que ter metade da tua altura. Se tá acima disso, é porque tu tá gordinho. Por quê? Porque na barriga não tem como esconder. Se tu ficou barrigudo, é porque tu tá gordo, né? Uhum. Porque se um cara é muito forte, musculoso, ele acaba sendo mais pesado, porque ele tem muito músculo aqui no peito, na coxa, na bunda ali, né? Desculpa, na nádega, né?
0: Tranquilo.
21: Se ele tem muito músculo, ele fica pesado, né? Mas a cintura dele é fininha. Ele não tem barriga. Uhum. Agora, se tá barrigudo, tu botou a trena na barriga e tá pesado, tá mais do que a metade da altura, aí é porque tu tá gordo, ali não mente. Uhum. Não precisa nem ter pesar. Como é que eu sei disso? Um homem que mede 1,80m, ele tem que medir, o ideal seria 90 centímetros. Pode passar um pouquinho, tudo bem, mas 90 centímetros. Esse seria o peso ideal pra ele. Na verdade, a medida ideal. Não interessa o peso. Se ele tem uma cintura abdominal de 90 centímetros, ele tá super bem. A mulher, mesma coisa. Uma mulher de 1,60m, ela tem que ter 80 centímetros.
0: Entendi.
21: Entendeu?
0: Entendi.
21: Uhum. É só medir lá. Pega uma treninha e mede. Não coloca muita barriga pra cima, não puxa a barriga, não chupa.
0: Fica natural.
21: Fica natural. E mede. Metade da altura em centímetros. Se tiver metade da altura, tu tá bem. Tu não tá gordo. Se tiver acima, tá gordinho. Porque a barriga não mente.
0: Não mente mesmo. E é a mais difícil de a gente eliminar, né?
21: É.
0: Quando tá
21: em um processo. Exatamente.
0: De emagrecimento. Doutor Raul, é sempre muito bom te receber, sempre muito bom conversar contigo.
21: Obrigado.
0: Obrigada por estar aqui mais uma vez. Até a próxima. Bom final de semana.
21: Obrigado, bom final de semana.
0: Agora, 1h22, 17 graus. Essa é a temperatura aqui no centro de Marau. Daqui a pouquinho a Kátia fala das tendências para o final de semana.
21: Obrigado.
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1: 1:25.
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5: Participação de luto. 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
6: Olá, meu amigo e minha amiga, paz e bem. 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

0: 27 para as 2, 18 graus a temperatura. Olha como subiu, né, a temperatura, gente. A sexta-feira iniciou bastante fria. A gente estava ali com 6, 7 graus na abertura, né, da programação local, lá pelas 5 da manhã com o Luiz Carlos. Agora ela já chegou aos 18 e a gente vai convidando aqui para conversa a Kátia Valente, nossa meteorologista, que fala a respeito das tendências para as próximas horas na região.
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2: Olá, meus amigos e caros ouvintes. Nesta sexta-feira, o tempo é estável aqui sobre a nossa região, com a presença do sol e apenas variação de nebulosidade ao longo do dia. E a expectativa é de que as temperaturas subam um pouquinho, mas não é muito não. Vamos ter temperaturas amenas nesta sexta-feira, com a entrada de um ar um pouquinho mais frio também. As máximas previstas por aqui vão oscilar entre 19 e 20 graus em média. E os ventos sopram do quadrante leste, às vezes sudeste, né? E aquele vento, então, um pouquinho mais frio, embora seja com fraca intensidade. Mas o tempo vai mudar e não tem jeito, muda de forma muito rápida. No sábado já vamos ter instabilidades com condições para tempestades. Novamente, essas tempestades estão associadas com queda de granizo, que pode ser de médio a grande porte. Vamos ter também descargas elétricas e rajadas de vento. Então, além das chuvas que eventualmente também podem ser expressivas por aqui. Então, pessoal, muita atenção para novamente as instabilidades atuando ao longo deste sábado aqui na nossa região. Com relação ao domingo, ainda vamos ter um domingo, pelo menos no período da manhã, com condições de chuvas, eventualmente algumas chuvas fortes e novamente tem expectativa, ainda que de forma um pouco mais isolada, de tempestades. Então, não dá para a gente descartar as tempestades no período da manhã, mas de forma mais isolada. E aí, ao longo da tarde de domingo, o tempo, né, essas tempestades diminuem, mas a instabilidade vai continuar presente por aqui. Tem também, ao longo do domingo, chance de pancadas de chuva, mas no período da manhã as chuvas um pouquinho mais expressivas e à tarde elas devem continuar ocorrendo, mas não assim de forma tão intensa. Com a previsão do tempo, Kátia Valente.
0: Valeu, Kátia, muito obrigada, tá? 18 graus agora aqui no centro de Marau, faltam 25 para as 2 e a informação é da Casa do Colono Comércio e Representações de Máquinas e Implementos Agrícolas, desde 1967, oferecendo grandes oportunidades de negócio para sua propriedade, para o sítio, para a lavoura. 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Daqui a pouquinho tem esporte na torcida aqui no programa.
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9: 1:39.
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0: aí a dica musical do nosso ouvinte, o Evandro, lá do Jardim do Sol. Tá sempre conosco, né, Evandro, sintonizado aqui na rádio. Muito obrigada sempre pelo teu carinho, tá? E aqui no programa agora é hora de informações esportivas. O colega Vinícius Gaieschi, o Vini, já tá aqui conosco para trazer as informações esportivas desta tarde de sexta-feira.
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2: Alô, você ligado na programação da tua rádio Alvorada desta sexta-feira. O fim de semana vem chegando e a gente vai trazendo os esportes aqui na sua programação. O Brasil entra em campo nesse fim de semana, enfrenta a Índia e nessa sexta-feira está sendo realizado o único treinamento da seleção brasileira em solo indiano. O jogo vai ser realizado em Calcutá e o técnico Carlo Ancelotti vai continuar fazendo esses testes nos amistosos para encerrar os jogos da seleção nessa super data FIFA, a gente pode chamar assim, já que foi um período bastante longo de seleção brasileira e de 100 jogos do Campeonato Brasileiro. A Índia e o Brasil se enfrentam então no sábado a partir das 11 da manhã no estádio Salt Lake em Calcutá. E o duelo marca o primeiro jogo oficial entre a seleção masculina do Brasil e a seleção masculina da Índia. A gente recapitula aqui, o Brasil jogou duas vezes antes dessa partida de sábado contra a Austrália. No primeiro amistoso empatou 1-1, o Brasil empatou inclusive esse jogo no final do jogo, estava perdendo até o final e o Rayan conseguiu buscar esse empate para diminuir o vexame da seleção brasileira. Já no último jogo, também contra a Austrália, aí foi um jogo um pouquinho mais tranquilo, o Brasil venceu por 4-2, o técnico Carlo Ancelotti fez algumas mudanças, mudou inclusive o esquema, que foi bastante criticado, ele tinha usado um 4-2-4, uma bagunça extrema, ele voltou para um 4-3-3 mais simples, a gente pode dizer assim, deu resultado, o Brasil jogou melhor e venceu mais tranquilamente a seleção australiana. Para o jogo desse sábado, a expectativa é que o técnico italiano mude novamente a equipe, buscando dar rodagem para, inclusive, todos os atletas. A expectativa é que, inclusive, o goleiro Pedro Morisco comece a partida. A gente lembra, o Hugo Souza falhou no primeiro jogo, não foi bem. E o Otávio, no segundo jogo, também não foi bem. Então, essa posição de segundo goleiro da seleção está em aberto. A gente fala segundo goleiro porque o Alisson é o titularíssimo da seleção brasileira. Esses amistosos mostraram, inclusive, isso. Mudança certa também é lá na frente. O Rafinha foi cortado para esse último jogo. Ele saiu machucado no jogo contra a Austrália. Já voltou a Barcelona para começar o seu tratamento para ficar à disposição do seu clube. A tendência é que o Endrick assuma esse lugar no time titular como camisa 9. Tem uma polêmica, inclusive, rondando a seleção indiana, que ela teve uma suspensão imposta pela FIFA lá em 2022, quando a maior entidade do futebol brasileiro identificou uma interferência do governo na Federação de Futebol Indiana. Em 2025, houve nova ameaça de punição e todo esse processo, esse julgamento durou cerca de 5 anos. A seleção da Índia, inclusive, está bem lá embaixo no ranking da FIFA, está na posição 137, é uma equipe que não tem quase nenhuma tradição, sequer disputou uma Copa do Mundo. Inclusive, o último título conquistado pela seleção da Índia foi em 2021, o troféu do campeonato SAF, competição que reúne seleções da região sul da Ásia. Naquela ocasião, bateu a seleção do Kuwait nos pênaltis e agora tem esse amistoso com a seleção brasileira. Talvez seja, a gente pode falar que seja o maior jogo da história da seleção indiana, muito por conta do peso da camisa da nossa seleção. Vamos então tentar escalar essa seleção brasileira que deve ir a campo cheia de mudanças. Pedro Morisco, goleiro, Mateuzinho, Vitor Reis, Marquinhos e Douglas Santos, Andrei, Bruno Guimarães, Douglas Luiz, Estevão, Vinícius Júnior e o Endrick como camisa 9. Pode ser que tenha alguma alteração, mas acho que vai ser esse o time base que o técnico Carlo Ancelotti vai mandar a campo nesse último amistoso dessa super data FIFA.
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0: Valeu, Vini. Obrigadão, tá? Pelas tuas informações, pela tua presença aqui no programa. Agora, 9 para as 2, a gente vai fechando o programa No Ponto de hoje, agradecendo mais uma vez aos nossos patrocinadores, a Nativo Topografia, sempre lembrando que tem as soluções precisas e sustentáveis para os seus projetos. 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E na sequência tem Notícias da Hora, com a Rede Tua Rádio, em alta com o Cassiano Tomasi, o Fifo. Depois a Missa da Saúde, hoje é sexta, né? Então, a partir das 4, a gente ouve a Missa da Bênção da Saúde, direto da Matriz Cristo Rei. A sequência com o Tchapro Chega, o Encontro Certo, que é o resumo do dia. E também o programa Tua Noite, com o Johnny Francio. Nós vamos nos encontrar amanhã de manhã para o Revista de Sábado e no domingo, o dia todo, na cobertura completa do pleito eleitoral aqui na tua Rádio Alvorada. O teu voto é a tua voz, por isso que a gente te convida para ficar acompanhando a programação. Gente, até mais, um abraço carinhoso, paz e bem.
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4: 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A União Europeia ainda vê dificuldades para recolocar o Brasil na lista de países autorizados a exportar carne bovina para o bloco em menos de 2 anos, afirmou o chefe adjunto da delegação da União Europeia no Brasil, Jean-Pierre Bou, em entrevista nesta quinta-feira. Os exportadores brasileiros têm pedido ao governo federal que negocie um período de transição para permitir a retomada dos negócios antes desse prazo. Até o momento, porém, o bloco não sinaliza abertura para essa possibilidade. Em conversa após participar do Global Agribusiness Festival, um evento organizado pela Datagro, ele falou sobre a imagem do Brasil na Europa e afirmou que para melhorá-la, o país precisa manter os esforços dos últimos anos contra o desmatamento. Também comentou da preparação do Brasil para atender a lei anti-desmatamento da União Europeia e as oportunidades abertas pelo acordo com o Mercosul. Bull reafirmou que a retomada das exportações tende a ser demorada, porque a União Europeia exige que seus fornecedores comprovem que não houve uso de antimicrobianos durante todo o ciclo da vida do animal, que, no caso do boi, leva em média 2 anos. 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Os Estados Unidos suspenderam atendimento presencial na Embaixada dos Estados Unidos em Brasília e nos consulados do país em todo o Brasil nesta sexta-feira, por questões de segurança. A decisão foi anunciada nesta quinta-feira em um comunicado. Em nota, o governo norte-americano não especificou as supostas ameaças que motivaram a medida. O governo dos Estados Unidos não deixou claro que tipo de serviços consulares fornecidos pela embaixada foram suspensos. Também não especificou se seguirá emitindo vistos e passaportes no período. A embaixada orientou cidadãos norte-americanos que precisem de assistência emergencial a não comparecerem às instalações diplomáticas. Nesse caso, a recomendação é entrar em contato com um oficial de plantão responsável pelo atendimento. Nesta manhã, a embaixada da Austrália anunciou que ficará fechada ao longo dessa sexta. Em comunicado, o governo australiano também alegou questões de segurança. Consulados amanheceram fechados em cidades como Brasília e São Paulo. Na capital paulista, pessoas que haviam viajado para tirar o visto dos Estados Unidos encontraram o edifício fechado. Em Brasília, a Polícia Militar enviou tropas especializadas para reforçar o policiamento no entorno da Embaixada dos Estados Unidos. Em Porto Alegre, o consulado também informou que suspendeu serviços a brasileiros. 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
2: Boa tarde, meu amigo, minha amiga. Vamos chegando com o programa Em Alta desta sexta-feira, 2 de outubro de 2026, 2:08 da tarde. Paz e bem para você. Muito obrigado pela tua audiência, companhia e sintonia. 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Ó, o Bruno e Marrone chegando para cantar, para abrir o Em Alta desta sexta-feira. Amor não vai faltar. Depois tem Calmon, duas vidas em um só coração. E de copo eu vim com Marília Mendonça, a imortal e sempre presente. Olha a hora, 2:10 da tarde, 18 graus de temperatura, 2 de outubro de 2026. Faz bem.

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1: Vamos lá, que agora tem previsão do tempo para saber como é que vai ficar, né? 18 graus de temperatura.
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1: 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Conta aí, Kátia Valente, como é que fica o tempo no primeiro final de semana do mês de outubro?
3: Olá, meus amigos e caros ouvintes. Nesta sexta-feira, o tempo é estável aqui sobre a nossa região, com a presença do sol e apenas variação de nebulosidade ao longo do dia. E a expectativa é de que as temperaturas subam um pouquinho, mas não é muito não. Vamos ter temperaturas amenas nesta sexta-feira, com a entrada de um ar um pouquinho mais frio também. As máximas previstas por aqui vão oscilar entre 19 e 20 graus em média. E os ventos sopram do quadrante leste, às vezes sudeste, né? E aquele vento, então, um pouquinho mais frio, embora seja com fraca intensidade. Mas o tempo vai mudar e não tem jeito, muda de forma muito rápida. No sábado já vamos ter instabilidades com condições para tempestades. Novamente, essas tempestades estão associadas com queda de granizo, que pode ser de médio a grande porte. Vamos ter também descargas elétricas e rajadas de vento. Então, além das chuvas que eventualmente também podem ser expressivas por aqui. Então, pessoal, muita atenção para novamente as instabilidades atuando ao longo deste sábado aqui na nossa região. Com relação ao domingo, ainda vamos ter um domingo, pelo menos no período da manhã, com condições de chuvas, eventualmente algumas chuvas fortes e novamente tem expectativa, ainda que de forma um pouco mais isolada, de tempestades. Então, não dá para a gente descartar as tempestades no período da manhã, mas de forma mais isolada. E aí, ao longo da tarde de domingo, o tempo, né, essas tempestades diminuem, mas a instabilidade vai continuar presente por aqui. Tem também, ao longo do domingo, chance de pancadas de chuva, mas no período da manhã as chuvas um pouquinho mais expressivas e à tarde elas devem continuar ocorrendo, mas não assim de forma tão intensa. Com a previsão do tempo, Kátia Valente.
1: Tá aí, obrigado, Kátia.
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1: Participação de luto. A funerária marauense, juntamente com a esposa Augusta, em memória, filhos Marilice, Luiz Jorge, Afonso, Marinúncia, genro, noras, netos e demais familiares, comunicam o falecimento de João de Marco, ocorrido hoje aos 97 anos. O corpo está sendo velado na comunidade da linha 24, Sagrada Família, Vila Maria. A celebração de despedida será amanhã, dia 3 de outubro, às 9 horas, e logo após o sepultamento no cemitério da mesma localidade. Comunicamos o falecimento de João de Marco, ocorrido hoje aos 97 anos. 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
4: 2:27.
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8: Vamos lá então, 2:28 agora, 18 graus de temperatura. Quem está de aniversário hoje é o Oclair Daguete, proprietário aí do Grupo Carisma, vocalista, empresário, vendedor. Grande abraço aí, né? Eu acompanhei toda a história aí do começo ao fim. Clair, saúde, felicidade, muitos e muitos e muitos e muitos anos de vida para ti, para toda a tua família. Parabéns pelo teu aniversário no dia de hoje, viu? Ó, que Deus te abençoe, te dê muita saúde para você continuar levando ainda muita música a todos os cantos do Brasil. E eu sempre falo e digo, repito e conto a história que acompanhei. E acompanhei também o sucesso do Grupo Carisma quando uma música de trabalho estourou lá em Santa Catarina, porque nós estávamos lá, trabalhando com a cultura italiana. Eu também estava lá vendendo os meus livros, os meus CDs, agendando os shows. Na época que a gente fazia só isso, né? Viajava muito também para fazer as divulgações. E lá, nas rádios, a gente chegava e estava tocando a música do Grupo Carisma. E aí a gente falava que era de Marau e eles diziam, é do Grupo Carisma lá de Marau. E dali a pouco, segundo o Clair, aí o telefone começou a tocar por aqui e aí os shows não pararam mais, E o sucesso continua até hoje. Eu vou rodar essa música aqui para homenagear o Clair, o Divisor de Águas, uma música Bela Senhorita. E depois vai Agora ou Nunca Mais também, que é a música nova de trabalho e tá rodando muito nas melhores emissoras de rádio do Brasil. Grupo Carisma, Bela Senhorita. Quiser cantar junto, Clair, tá liberado hoje, no dia do teu aniversário. Parabéns, saúde, felicidade, muitos e muitos e muitos anos de vida.
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0: Vamos indo então, tá aí a homenagem ao Clair do Grupo Carisma, né? Tem a final do programa, vou rodar várias músicas aí homenageando ele, porque ele merece mesmo, hein? Pra ti, pra toda a tua família, um grande abraço aí. 2h33, 18 graus de temperatura. 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Ó, o musicão aqui, agora tem Made in Brasil.
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0: Participação de luto. 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
8: 2:45.
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0: Aí é o som do Zezé de Camargo e Luciano, será que foi saudade? Vou fechando por aqui com chave de ouro, hein? É, faltando 7 para as 3, porque ainda tem hoje na história, é o programete desta sexta-feira. 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Hoje na história, vamos acompanhar. Olha a hora. 6, faltando para as 3, 19 graus de temperatura. Faze bem.
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2: 2 de outubro, Dia Mundial do Habitat, Dia do Repórter Fotográfico, Dia Internacional do Notário e Dia Internacional da Não Violência. Os aniversariantes do dia. O cantor, compositor e ator britânico Sting.

0: Os fatos do dia. Em 1867, nasceu o advogado e político Nilo Peçanha. Ele assumiu a presidência da República após o falecimento de Afonso Pena em 14 de junho de 1909 e governou até 15 de novembro de 1910. Em 1869, nasceu Mahatma Gandhi, um dos fundadores do moderno Estado indiano e defensor dos protestos sem uso de violência. Ele morreu em 1948, aos 78 anos. Em 1932, aconteceu o último confronto da Revolução Constitucionalista em São Paulo. O movimento, que teve início em 9 de julho de 1932 e também ficou conhecido como a Revolução de 32 ou Guerra Paulista, 1945. Nasceu o cantor e compositor Vando. Ele morreu em 2012, aos 66 anos.
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0: Em 1960, foi inaugurado o estádio Morumbi, em São Paulo. E em 1997, o Papa João Paulo II chegou ao Rio de Janeiro para sua terceira visita ao Brasil.
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0: Mário Vivan para a tua rádio.
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3: 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Fiquei por aqui na primeira hora. Vem aí as notícias da hora, depois mais uma hora de Em Alta. Não saia daí. Paz e bem.

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5: 3 horas. 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Aproveite essa oportunidade. 2 rios permanecem acima da cota de inundação no Rio Grande do Sul. As águas do Ibicuí e do Jacuí estão fora dos leitos em ao menos 5 municípios gaúchos. Segundo o boletim mais recente da Defesa Civil, de Eldorado do Sul, 80 pessoas saíram de casa em razão do avanço do Jacuí. As 20 famílias são do bairro Cidade Verde. 4 pessoas estão abrigadas no ginásio municipal. A Petrobras anunciou nesta sexta-feira uma nova descoberta de petróleo no poço na costa do Amapá. O poço, na chamada Margem Equatorial, região do litoral brasileiro com potencial para a exploração de petróleo e gás. A perfuração ocorre em águas ultra profundas, a cerca de 2,9 km de profundidade. A empresa já havia encontrado petróleo no mesmo poço em agosto. Agora, ao avançar a perfuração para uma área mais profunda, identificou uma nova zona com presença de petróleo. Segundo o comunicado da companhia, a descoberta foi confirmada por análises de rochas e de amostras de fluidos coletadas durante a perfuração. Quem cultiva a gratidão é capaz de realizar sonhos que parecem inalcançáveis. 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O corpo do influenciador da aviação Lito Souza é velado na tarde desta sexta-feira, na zona norte da capital paulista. Ele morreu aos 59 anos nesta quinta. As pessoas mais próximas, incluídas na lista de convidados, podem prestar as últimas homenagens. Pela manhã, o velório foi aberto ao público. Em uma postagem no Instagram, a esposa, Mila Seidel, fez uma homenagem a Lito Souza. Hoje, a esposa agradeceu todo o apoio e orações durante o tratamento de Lito. Ela fez um apelo para que as pessoas não fotografem a cerimônia para preservar a imagem do influenciador para o filho deles. 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
10: Participação de luto. 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
10: Vamos indo então, 3:11 da tarde, 19 graus, ó, subiu um pouquinho a temperatura, 2 de outubro de 2026. Alberi Ferro e Banda, o amigo. Alô, Alberi, obrigado pela audiência, companhia e sintonia. Nosso ouvinte de todos os dias, hein?

0: O musicão em grande parceria, o Eriferro e Banda, o amigo. 3:14, 19 graus de temperatura. 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Vamos lá então. 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Agradecidos os patrocinadores da hora, botei para cantar Milionário José Rico. Viva a vida!
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1: Beneficente. No sábado, dia 3 de outubro, no CTG Sentinelas, o Pago, acontece o tradicional galeto com massa do Rotary Club de Marau, a partir do meio-dia. Ingressos, R$ 45,00 o adulto e R$ 25,00 o infantil. Também haverá opção de retirada no local. Eventos. Neste domingo, dia 4 de outubro, acontece o primeiro turno das eleições 2026. A votação será das 8 horas da manhã às 5 horas da tarde. E você confere a cobertura completa das eleições 2026 na tua Rádio Alvorada 107.7 FM. Rosana Costanaro para a tua Rádio Alvorada.

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5: 3:29.
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0: Tá aí, musicão, já já tem mais Made in Brasil, 3h34 agora, 19 graus de temperatura. 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WhatsApp 999786240. 25 faltando para as 4. 19 graus de temperatura. Cristiano Araújo, maus bocados na segunda parte do Made in Brasil. Hoje é sexta-feira, hein? Hoje tem transmissão da Bênção da Saúde, direto da Igreja Matriz Cristo Rei de Marau. E no Facebook também.
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Vamos dando sequência agora, 21 apenas faltando para as 4, 19 graus de temperatura. Botei para cantar Chitão e Chororó com Zé Ramalho, sinônimos.

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6: 3 horas 47 minutos.
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0: Vamos embora então, vamos embora. Agora faltando 10 para as 4, apenas 10 faltando para as 4. Tem esportes, hein? Sim, senhor. Tem na torcida aqui na tua rádio Alvorada, né? Sempre no finalzinho do programa, nós convocamos aqui o Vini Gajewski para falar de esportes. Vamos acompanhar.
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3: Alô, você ligado na programação da tua rádio Alvorada. Uma excelente quinta-feira para você. A gente, a concentração da seleção portuguesa, fez uma nota em seu Instagram e não defende mais a seleção portuguesa nesse amistoso, nessa data FIFA. Logo após, o atacante português fez uma publicação em uma das suas redes sociais explicando que futuramente as pessoas vão entender e vão saber do acontecido dessa, digamos assim, briga que ele teve com o técnico Jorge Jesus. Só que tem mais um agravante. A Federação Portuguesa de Futebol tem em seu regulamento disciplinar a previsão de um gancho para atletas que abandonem a convocação da sua seleção. Carreira, o Messi se despedindo da seleção argentina na próxima semana, fazendo toda uma festa para ele, e o Cristiano Ronaldo deixando uma convocação da seleção portuguesa. São esses dois extremos que acontecem com dois dos maiores jogadores da nossa geração. E agora a gente pincela um pouco sobre dupla Grenal. Tem uma novidade bastante legal para o torcedor colorado, principalmente para os sócios do Inter. Os próximos 5 jogos do Colorado dentro do estádio Beira-Rio serão grátis para os sócios colorados. Como é que vai funcionar? Os associados das modalidades que precisam confirmar a presença no estádio por modalidade de check-in vão poder resgatar ainda uma entrada gratuita para um acompanhante. Já os sócios que têm que pagar o ingresso e têm somente um desconto vão fazer todo o processo de comprar o ingresso e aí vão receber o ingresso de forma gratuita. O Inter ainda informou que para sócios inadimplentes, se for colocado a mensalidade em dia, também vai poder participar dessa promoção. Então o Inter está fazendo de tudo para fazer valer o fator local novamente. O Inter não vem bem dentro de casa, principalmente nesse Campeonato Brasileiro, e vai tentar transformar o estádio Beira-Rio num caldeirão nesses últimos jogos, e é o que precisa. E se o torcedor comprar essa briga junto, o Inter tem bastante chance, bastante probabilidade de pelo menos lutar para sair dessa situação incômoda que se encontra. A gente lembra, o próximo confronto contra o Corinthians acontece na semana que vem, no dia 7, às 19h30, lá no estádio Beira-Rio. E agora, falando de Grêmio, e falando especificamente da torcida do Grêmio, que está se preparando já para o jogo da semifinal da Copa do Brasil. A torcida, uma das torcidas organizadas do Grêmio, fez uma vaquinha online para fazer um recebimento, a gente pode dizer assim, da equipe na primeira partida. A torcida geral do Grêmio arrecadou R$103 mil para fazer uma grande festa, a intitulada pela própria torcida, maior festa que a Arena do Grêmio já viu. O valor, segundo a própria torcida organizada, vai ser utilizada para a confecção de um novo bandeirão, de produção de faixas, de um mosaico para essa partida da semifinal. A torcida não deu muitos detalhes do que vai fazer nesta festa, mas a gente já fica nessa expectativa, com toda essa vaquinha, com todo esse empenho do torcedor gremista. A gente fica na expectativa para ver o que o torcedor preparou, que com certeza vai ser bastante impactante. A gente vai ver também se isso vai impactar os próprios jogadores, quem sabe levar o Grêmio para mais uma final de Copa do Brasil e tentar pegar esse ânimo também e usar no Campeonato Brasileiro, já que o Grêmio também, junto com o Inter, está no Z4, tem jogo na semana que vem. A data FIFA está acabando, a gente logo logo volta a focar 100% em dupla Grenal.
0: Obrigado, Vini Gajewski.
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0: Assim eu vou fechando por aqui, em nome de Bonato Comércio e Representações, em frente à Brigada Militar em Marau, ao lado da Bonato Eletromotores. 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Paz e bem. Volto depois da missa em honra, da missa da saúde, né? A benção da saúde, todas as sextas-feiras, transmitida pela tua rádio Alvorada. Paz e bem!
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0: Fica cantando San Marino, vaza!

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4: Quatro horas. 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O presidente do Supremo Tribunal Federal, Edson Fachin, fixou nesta sexta uma espécie de filtro para tentar barrar o direcionamento de pedidos para ministros. Pela nova regra, novas petições deixam de ser vinculadas automaticamente a um processo e passam antes por uma etapa de controle, o que evita que cheguem direto a um relator específico dentro da corte. A medida foi adotada após episódios da Guerra de Liminares, quando os ministros do STF protagonizaram decisões divergentes sobre o mesmo assunto, o que gerou tensão interna. A mudança também ocorreu depois de um questionamento feito pelo ministro Cássio Nunes Marques, que também é presidente do Tribunal Superior Eleitoral. No fim do mês passado, Nunes Marques reclamou da indevida sobreposição de competência do STF sobre o Tribunal Superior Eleitoral, no caso de postagens sobre a retirada do título de padroeira do Brasil de Nossa Senhora Aparecida. Os Estados Unidos suspenderam o atendimento presencial na Embaixada dos Estados Unidos em Brasília e nos consulados do país em todo o Brasil nesta sexta-feira, por questões de segurança. A decisão foi anunciada na quinta-feira em um comunicado. Na nota, o governo norte-americano não especificou as supostas ameaças que motivaram a medida. O governo dos Estados Unidos não deixou claro que tipo de serviços consulares fornecidos pela embaixada foram suspensos. Também não especificou se seguirá emitindo vistos e passaportes neste período. A embaixada orientou cidadãos norte-americanos que precisem de assistência emergencial a não comparecerem às instalações diplomáticas. Nesses casos, a recomendação é entrar em contato com o oficial de plantão responsável pelo atendimento. 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O ministro da Fazenda, Dário Durigan, afirmou que mais de 10 mil sites de apostas online serão derrubados em questão de horas pela Agência Nacional de Telecomunicações, a Anatel, após a edição de medida provisória que proibiu a operação das bets no país. Durigan também negou tratativas com times de futebol uma semana depois da publicação da medida provisória e disse não haver resistência do governo ao diálogo com o Congresso Nacional que avalia a medida. Segundo o ministro, há indícios de que o dinheiro antes gasto pelas famílias com apostas online está sendo direcionado a outros setores da economia, efeito que o governo ainda está mapeando. 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
4: Próxima edição, às 5 horas.

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1: Intenções da Missa da Saúde. Sebastiana da Silva Machado, sétimo dia. José Carlos da Silveira, segundo mês. Maria Joyce dos Santos de Oliveira, segundo mês. Sadi da Pizol, terceiro mês. Claudenir Oliveira dos Santos, terceiro mês. Hermes Roque do Meneghini, nono mês. Wagner de Lima Aguirre, primeiro ano e sexto mês. Arthur Teles Neto, segundo ano e 11 meses. Bom Filho Orsato Maciel, quinto ano. José Lunelli, 46º ano. Severino, Emília e Alberto Favareto. Lorena Domeneghini. Paulo Alberto Sete e Terezinha Posser Sete. Maria Ondina Lunelli e Lucila Lunelli Gomes de Souza. Domingos Lourenço Barbon e Gessi Lunelli, Volmir Barbon, Alfredo Laufer e Volmir Manhã, Terezinha Fávero Lorenzato e Pedro Lorenzato, Rafael Lorenzato Neto, Vitalino Lorenzato e Franciela Argenta, Cássio Ferreira Machado, Marinês Sebem, Glória Ferro Teles e Neiva Zanata Ferreira, Adão da Silveira e Maria Clecida Silveira, Gersemina de Lima Aguirre, Jonathan Almeida da Costa, Loreci Andrade Machado e Eloy Machado, José Lourenço Cardoso da Silva, Geni Francisca de Melo e Luiz Lopes de Melo, Solange Barbieri, Valdir Lopes de Melo e Claudemar Toledo, Márcio Heleno da Silva de Oliveira, João Pedro de Oliveira, Ederli Leal de Vargas, falecidos da família Bortolucci, a Nossa Senhora da Saúde, Santa Maria Bernardes, Santo Antônio agradecendo, ao Sagrado Coração de Jesus agradecendo pelo grupo do Apostolado da Oração, a Nossa Senhora do Perpétuo Socorro, Chagas de Cristo e Santo Expedito agradecendo, a Nossa Senhora de Lourdes, Santa Teresinha do Menino Jesus e Maria Elizabeth agradecendo, a Santíssima Trindade, Santa Luzia e Santo Antônio agradecendo, a Nossa Senhora do Perpétuo Socorro, Santa Luzia e São Miguel Arcanjo agradecendo, a Santa Bárbara Frei Zupério agradecendo por graça alcançada. Aniversariantes dizimistas: Marcelo Ribeiro da Silva, Dorleida Veiga Silva, Ana Cristina Chiqueleiro, Maite Grando, Luiz Carlos Giareta, Maria França, Joel Polacchini e Raíssa Nunes da Silva.
2: Irmãos e irmãs, paz e bem.
3: Paz e bem.
2: Hoje, 2 de outubro, dia dos Santos Anjos da Guarda. Reunidos aqui e também acompanhando esta celebração pela tua Rádio Alvorada, somos todos bem-vindos para celebrar, louvar, agradecer e pedir. Iniciando, rezemos juntos a oração de São Francisco de Assis ao chegar em uma igreja. Nós vos adoramos, Santíssimo Senhor Jesus Cristo, aqui e em todas as vossas igrejas que há em todo o mundo, e vos bendizemos, porque pela vossa Santa Cruz remistes o mundo. A memória dos anjos, dos santos anjos da guarda, foi introduzida no calendário romano em 1615. Conforme o revelam várias passagens da Bíblia, os anjos estão presentes na história da salvação e são encarregados de proteger e guiar o povo de Deus. Em defesa dos pequeninos, Jesus diz que os anjos deles veem sempre a face do Pai Celeste. Preside esta celebração Frei Marcelo. Iniciemos cantando a canção 132.

0: Em nome do Pai, do Filho e do Espírito Santo.
1: Amém.
0: A graça de nosso Senhor Jesus Cristo, o amor do Pai e a comunhão do Espírito Santo estejam convosco.
1: Seja Deus que nos reuniu no amor de Cristo.
0: Com esta celebração, também através da tua Rádio Alvorada, nós queremos rezar em ação de graças pela vida de todos os associados da Associação Antoniana, cujos calendários antonianos já estão aqui à frente, depois para abençoarmos, juntamente com os seus zeladores e zeladoras que cuidam desta distribuição de todos os nossos calendários. E claro, a cada um e a cada uma que vai contribuindo, adquirindo o seu calendário, contribuindo com as vocações de nossa província. Neste sentido, unimos-nos a todos e peçamos a graça da misericórdia e o perdão neste dia dos santos anjos da guarda, através do Sagrado Coração de Jesus, que sejamos perdoados de nossas faltas e de nossos pecados. E o fazemos cantando através do número 154.

0: Deus, que é Pai de amor e de misericórdia, tenha compaixão de todos nós. Perdoe os nossos pecados e um dia nos acolha na vida eterna.
1: Amém.
0: Oremos. Com as intenções todas já mencionadas sobre o nosso altar, hoje especialmente, sétimo dia de falecimento de Sebastiana da Silva Machado. E com as intenções pedindo saúde, nas intenções daqueles que estão internados no nosso hospital e demais hospitais de nossa região e todos os que precisam de nossas orações. Ó Deus, que na vossa inefável providência vos dignais enviar os vossos santos anjos para nos guardar, concedei que sejamos sempre defendidos pela sua proteção e gozemos eternamente de sua companhia. Por nosso Senhor Jesus Cristo, vosso Filho, que é Deus, e convosco vive e reina, na unidade do Espírito Santo, por todos os séculos dos séculos.
1: Amém.
0: Podeis sentar, acompanhamos a liturgia da palavra.
2: Leitura do livro do Êxodo. Assim diz o Senhor: vou enviar um anjo que vá à tua frente, que te guarde pelo caminho e te conduza ao lugar que te preparei. Respeita-o e ouve a sua voz. Não lhe sejas rebelde, porque não suportará as vossas transgressões, e nele está o meu nome. Se ouvires a sua voz e fizeres tudo o que eu disser, serei inimigo dos teus inimigos e adversário dos teus adversários. O meu anjo irá à tua frente e te conduzirá à terra dos amorreus, dos hititas, dos ferezeus, dos cananeus, dos heveus e dos jebuseus, e eu os exterminarei. Palavra do Senhor.
3: O Senhor deu uma ordem aos seus anjos para em todos os caminhos te guardarem.
4: O Senhor deu uma ordem aos seus anjos para em todos os caminhos te guardarem.
3: Quem habita ao abrigo do Altíssimo e vive à sombra do Senhor Onipotente, diz ao Senhor: sois meu refúgio e proteção, sois o meu Deus no qual confio inteiramente.
4: O Senhor deu uma ordem aos seus anjos para em todos os caminhos te guardarem.
3: Do caçador e do seu laço ele te livra, ele te salva da palavra que destrói. Com suas asas haverá de proteger-te, com seu escudo e suas armas defender-te.
4: O Senhor deu uma ordem aos seus anjos para em todos os caminhos te guardarem.
3: Não temerás terror algum durante a noite, nem a flecha disparada em pleno dia, nem a peste que caminha pelo escuro, nem a desgraça que devasta ao meio-dia.
4: O Senhor deu uma ordem aos seus anjos para em todos os caminhos te guardarem.
3: Nenhum mal há de chegar perto de ti, nem a desgraça baterá à tua porta, pois o Senhor deu uma ordem a seus anjos para em todos os caminhos te guardar.
4: O Senhor deu uma ordem aos seus anjos para em todos os caminhos te guardar. De pé, aclamemos o Santo Evangelho com o canto número 226.

0: O Senhor esteja convosco.
1: Ele está no meio de nós.
0: Proclamação do Evangelho de Jesus Cristo segundo Mateus.
1: Glória a vós, Senhor.
0: Naquela hora, os discípulos aproximaram-se de Jesus e perguntaram: quem é o maior no reino dos céus? Jesus chamou uma criança, colocou-a no meio deles e disse: em verdade vos digo, se não vos converterdes e não vos tornardes como crianças, não entrareis no reino dos céus. Quem se faz pequeno como esta criança, esse é o maior no reino dos céus. E quem recebe em meu nome uma criança como esta, é a mim que recebe. Não desprezeis nenhum desses pequeninos, pois eu vos digo que os seus anjos no céu veem sem cessar a face do meu Pai que está nos céus. Palavra da salvação.
1: Glória a vós, Senhor.
0: Podeis sentar um instante. Eu quero convidar agora aos zeladores e zeladoras do calendário antoniano que podem vir mais aqui à frente. Quem está aí que é zelador pode chegar mais aqui à frente para que neste momento a gente possa invocar os anjos da guarda com a proteção sobre os nossos zeladores e também sobre os associados que adquirem o seu calendário, sempre na certeza de que nos ajudam assim na caminhada vocacional de nossa província. E escolhemos esse dia também sob o olhar e a proteção do Sagrado Coração de Jesus, porque a nossa província, ela é província do Sagrado Coração de Jesus do Rio Grande do Sul. Então hoje, sob o olhar do Sagrado Coração de Jesus, também pedimos que os nossos associados, junto com vocês que são zeladores e zeladoras, possam receber esta graça da bênção e da proteção. E depois, para que vocês estejam fortes para essa missão, logo depois da missa, o conselho está preparando um café bem reforçado ali no salãozinho para vocês fazerem esta missão tão bonita de levar à casa das famílias o nosso calendário antoniano. Então, pensamos assim ao anjo da guarda, sentados como nós estamos aqui junto com os nossos zeladores, que o anjo da guarda com Santo Antônio, sob o olhar atento do Sagrado Coração de Jesus, possa atender as preces e os pedidos de cada um de nós hoje para protegê-los e proteger os nossos associados. Santo anjo do Senhor, meu zeloso guardador, se a ti me confiou a piedade divina, sempre me rege, me guarde, me governe, me ilumine. Estendemos a nossa mão aqui em direção aos calendários, também aos nossos associados, através dos seus zeladores. Pai Santo e Querido, neste dia dos santos anjos da guarda, sob o olhar do Sagrado Coração de Jesus, digneis abençoar, santificar, proteger e iluminar primeiramente os nossos zeladores e depois todos os associados que adquirem os calendários antonianos. E que em cada casa onde esses calendários estiverem, o mal, pelos anjos da guarda e por Santo Antônio, sejam afastados. Por Cristo nosso Senhor. Em nome do Pai e do Filho e do Espírito Santo. Amém. Vamos dar uma salva de palmas aos nossos zeladores. Muito obrigado. Depois, no final, vocês podem retirar o seu malotezinho e nós vamos, no final, daí tirar uma foto com vocês bem bonita, para este dia bonito. Muito obrigado por este momento. Uma palavra breve sobre a liturgia e a festa de hoje, que nós estamos celebrando sob o olhar atento dos anjos da guarda. Diz o livro do Êxodo na primeira leitura: à vossa frente vou enviar um anjo, à vossa frente, que o anjo possa ser o meu porta-voz. quando eu comecei a crescer um pouquinho, depois eu cresci bastante, mas quando eu comecei a crescer um pouquinho, desde cedo eu sempre fui entendendo a partir dos meus avós de que nós temos um anjo da guarda indicado por Deus que nos cuida. E diz que alguns padres têm dois ou três que de, quando estão dirigindo os seus carros. É, quando a gente se dirige de uma comunidade para outra para rezar a missa, meio atrasado assim, de uma comunidade para outra, diz que alguns padres têm dois ou três anjos. Um segura o volante, outro as rodas e outro padre. É. Mas todos nós temos um anjo da guarda que nos protege. E hoje a leitura diz isto: à tua frente eu vou enviar um anjo para que vá te guiando, te protegendo e que você possa escutar aquilo que o anjo te diz, porque o anjo é o porta-voz de Deus. Mais ainda, diz Jesus Cristo, não só o porta-voz de Deus, quando a gente faz mal para alguém, os próprios anjos de Deus estão junto olhando aquilo de mal que a gente faz, de modo especial para as nossas crianças. Então, queres ser grande? Seja como uma criança. Eu sempre tenho esta presença de Deus na vida da seguinte forma, que eu já falei aqui diversas vezes. Vocês que são mães, nós, os homens, já são um pouco mais... Sim, a vida vai correndo normal, transcorrendo normalmente. Mas vocês que são mães, quando um filho de vocês, que agora os filhos já são grandes, mas quando tem os filhos pequeninhos, quando um filho cai e rala o joelho, que vem correndo para o lado da mãe, o que, que a mãe faz? Dá um beijinho, para de chorar. Logo tá bom. Porque tem confiança, tem confiança. Quando nós temos um anjo da guarda que Deus nos envia, é para que a gente tenha confiança de que Deus caminha conosco, de que Deus está atento às nossas necessidades, de que Deus está sábio de todas as coisas que nós passamos. Deus olha pelos olhos dos anjos para

0: anjos estão sempre de olho em todos os momentos. Então que hoje, neste dia dos santos anjos da guarda, o Senhor continue a olhar para nós e que a gente possa prestar atenção nos anjos que estão ao nosso redor. Às vezes, quando um só não dá conta, Deus envia mais um. Deus envia mais um. Por que que nós rezamos uma missa para um falecido? Porque a gente sabe que quando alguém morre, esse alguém não reencarna, mas se torna um anjo e se torna um protetor de uma outra pessoa. Então, que os anjos que já não estão mais entre nós, que agora fazem parte do reino celeste, que são também aqueles que nós tanto amamos, que nos protejam, nos guardem, nos orientem e nos mantenham sempre livres de todos os males e de todas as coisas que nos afastam. E uma última palavra: acreditar significa saber que Deus não nos desampara. Eu já contei essa história para vocês de uma certa feita, de uma senhora que foi ao mercadinho fazer compras. Já contei, muitos de vocês que eu lembro, foi ao mercadinho fazer compras. Mas ela não tinha todo o dinheiro para compras. E ela pediu para o dono da venda: você pode anotar para mim? E o dono da venda disse: eu não consigo mais anotar, porque a lista da senhora aqui já está grande. Não consigo mais anotar. E aí então, ela triste, porque ela precisava daquela comida para levar para casa. Sabiam que ela era uma senhora devota, uma pessoa querida. Um homem debochado que estava ali no balcão disse para ela assim: escreva tudo que a senhora precisa neste papel. Entregou um papel e uma caneta para ela. E o peso que der deste papel com a comida, eu lhe darei. Quanto pesa um papel? Ela baixou a cabeça, triste, sabia que não ia ganhar nem um grão de arroz, mas escreveu algumas palavras naquele papel e colocou sobre a balança. E a balança baixou, baixou e baixou. E aí ela foi dizendo que ela precisava: feijão, arroz, farinha, sal. E foram colocando e a balança não equilibrava. E tudo que ela precisava foi colocado sobre a balança. Ela levou para casa e o papel ficou. E eles pegaram aquele papel e foram ler o que estava escrito naquele papel. E aquele papel estava escrito: Senhor, Tu sabes tudo, Tu sabes do que eu preciso e Tu podes me abençoar. Deus sabe, através dos anjos, o que nós precisamos. Deus sabe das nossas aflições, Deus sabe das nossas alegrias, Deus sabe das nossas dores, Deus sabe das nossas saudades, e os anjos estão aí para nos dar suporte e fortaleza no nosso dia a dia. Deus sabe, não tenhas medo, apenas deixe que o anjo de Deus te cuide, te guarde e te proteja, porque ele sabe exatamente daquilo que o teu coração, neste momento, está precisando. Que os anjos de Deus sejam sempre a nossa companhia. Elevemos a ele as nossas preces, os nossos pedidos, com todas as intenções que estão já sobre o nosso altar. E depois de cada invocação, nós vamos dizer: Senhor, alegria dos anjos, ouvi-nos. Senhor, alegria dos anjos, ouvi-nos.
1: Para que a Igreja e seus ministros ordenados sejam autênticos mensageiros da proteção divina e guiem os fiéis pelo caminho da salvação, rezemos.
0: Senhor, alegria dos anjos, ouvi-nos.
1: Para que as autoridades constituídas fortaleçam a segurança dos cidadãos que lhes foram confiados, especialmente dos mais vulneráveis, rezemos.
0: Senhor,

0: alegria dos anjos, ouvi-nos.
1: Para que as crianças sejam ensinadas a invocar a proteção do Santo Anjo da Guarda e recebam de seus familiares todos os valores da fé cristã, rezemos.
0: Senhor, a alegria dos anjos, ouvi-nos.
1: Para que todos nós aqui reunidos cresçamos na devoção aos nossos santos anjos e testemunhemos a paz, a esperança e o amor de Cristo no nosso dia a dia, rezemos.
0: Senhor, a alegria dos anjos, ouvi-nos. Convido cada uma agora faça uma prece pessoal. A ti, a tua família, os zeladores e zeladoras do calendário, façam uma prece pelos seus associados, uma prece pelo nosso Hospital Cristo Redentor, com todos os seus funcionários, desde a área de enfermagem, da limpeza, dos médicos e médicas. Uma prece pelas unidades básicas de saúde de nossa cidade, das casas de onde os nossos idosos estão internados, as geriatrias, os lares. E uma prece por todos os enfermos e doentes que estão em vossas casas. Pai Santo e Querido, acolhei com carinho a intenção desta tarde, para que o Sagrado Coração de Jesus, com os seus anjos da guarda, sejam sempre nosso guia e proteção. Eles que vivem e reinam na unidade do Espírito Santo. Amém. Podeis sentar para a apresentação das oferendas.
2: Unindo nossas preces ao louvor dos santos anjos da guarda, que intercedem por nós junto ao Pai, apresentemos com alegria o nosso sim e o nosso coração generoso. Cantemos o número 288.

0: E rezemos, irmãos e irmãs, para que o meu e o vosso sacrifício sejam aceitos por Deus, Pai Todo-Poderoso.
1: Receba, Senhor, por tuas mãos este sacrifício, para a glória do seu nome, para o nosso bem e de toda a Santa Igreja.
0: Neste dia dedicado aos anjos da guarda e também ao Sagrado Coração de Jesus, vos convido a estender vossas mãos aqui em direção ao altar, como um sinal de entrega nas mãos de Jesus e que os anjos nos conduzam sempre no caminho do bem. Senhor, acolhei as oferendas que apresentamos em honra dos vossos santos anjos. Concedei benigno que, por sua constante proteção, sejamos livres dos perigos desta vida e felizes alcancemos as alegrias eternas. Por Cristo nosso Senhor.
1: Amém.
0: O Senhor esteja convosco.
1: E está no meio de nós.
0: Corações ao alto.
1: Nosso coração está em Deus.
0: Demos graças ao Senhor nosso Deus.
1: É nosso dever e nossa salvação.
0: Na verdade, é digno e justo, é nosso dever e salvação dar-vos graças sempre em todo lugar, Senhor Pai Santo, Deus Eterno e Todo-Poderoso. É a vós que glorificamos ao louvarmos os anjos e arcanjos que criastes e que foram dignos do vosso amor. A admiração que eles merecem nos mostra como sois grande e como deveis ser amado acima de todas as criaturas por Cristo Senhor nosso. Por ele a multidão dos anjos celebra a vossa glória e a eles nos unimos com exultante adoração, cantando a uma só voz.

0: Quem tem o livro na página 14, Oração Eucarística Segunda. Na verdade, ó Pai, vós sois santo e fonte de toda a santidade. Santificai, pois, estes dons, derramando sobre eles o vosso Espírito, a fim de que se tornem para nós o corpo e o sangue de nosso Senhor Jesus Cristo.
1: Enviai o vosso Espírito Santo.
0: Estando para ser entregue, abraçando livremente a paixão, Jesus tomou o pão, pronunciou a bênção de ação de graças, partiu e o deu a seus discípulos, dizendo: tomai todos e comei. Isto é o meu corpo, que será entregue por vós. Do mesmo modo, no fim da ceia, ele tomou o cálice em suas mãos e, dando graças novamente, o entregou aos seus discípulos, dizendo: tomai todos e bebei. Este é o cálice do meu sangue, o sangue da nova e eterna aliança, que será derramado por vós e por todos para a remissão dos pecados. Fazei isto em memória de mim. Mistério da fé. Anunciamos, Senhor, a vossa morte e proclamamos a vossa ressurreição. Vinde,
2: Senhor Jesus.
0: Celebrando, pois, o memorial da morte e ressurreição do vosso Filho, nós vos oferecemos, ó Pai, o pão da vida e o cálice da salvação. E vos agradecemos porque nos tornastes dignos de estar aqui na vossa presença e vos servir.
1: Aceitai, ó Senhor, a nossa oferta.
0: Suplicantes, os pedimos que, participando do corpo e sangue de Cristo, sejamos reunidos pelo Espírito Santo num só corpo.
1: O Espírito nos una num só corpo.
0: Lembrai-vos, ó Pai, da vossa Igreja, que se faz presente pelo mundo inteiro, que ela cresça na caridade, em comunhão com o Papa Leão, o nosso Bispo Rodolfo, os bispos do mundo inteiro, os presbíteros, os diáconos e todos os ministros do vosso povo.
1: Lembrai-vos, ó Pai, da vossa Igreja.
0: Lembrai-vos também na vossa misericórdia dos nossos irmãos e irmãs que adormeceram na esperança da ressurreição e de todos os que partiram desta vida, todos os falecidos cujos nomes estão aqui sobre o altar, já mencionados no início de nossa celebração, pedidos por vós, familiares e amigos, hoje especialmente Sebastiana da Silva Machado, sétimo dia de falecimento. Também aqueles que nós queremos recordar com carinho, trazendo presente em nosso coração. Aqueles que já não são mais recordados por seus familiares e todos os que já estão inscritos no livro In Memoriam. Acolhei-os, ó Pai, junto a vós, na luz da vossa face.
1: Concedei-lhes, ó Senhor, a luz eterna.
0: Enfim, nós os pedimos, tende piedade de todos nós e dai-nos participar da vida eterna com a Virgem Maria, Mãe de Deus, São José, seu esposo, os apóstolos e todos os santos que neste mundo viveram na vossa amizade, a fim de vos louvarmos e glorificarmos por Jesus Cristo, vosso Filho. Por Cristo, com Cristo e em Cristo, a vós, Deus Pai Todo-Poderoso, na unidade do Espírito Santo, toda a honra e toda a glória, por todos os séculos dos séculos.
2: Amém.
0: Com fé, amor e confiança, rezamos a oração que o Senhor Jesus nos ensinou. Pai nosso,
2: que estás no céu, santificado seja o vosso nome.
1: Venha a nós o vosso reino. Seja feita a vossa vontade, assim na terra como no céu. O pão nosso de cada dia nos dai hoje. Perdoai as nossas ofensas, assim como nós perdoamos a quem nos tem ofendido. e não nos deixeis cair em tentação, mas livrai-nos do mal.
0: Livrai-nos de todos os males, ó Pai, dai-nos hoje a vossa paz. Ajudados pela vossa misericórdia, sejamos sempre livres do pecado e protegidos de todos os perigos, enquanto aguardamos a feliz esperança e a vinda do nosso Salvador Jesus Cristo.
2: Vosso é o reino, o poder e a glória para sempre.
0: Senhor Jesus Cristo, dissestes aos vossos apóstolos: eu vos deixo a paz, eu vos dou a minha paz. Não olheis os nossos pecados, mas a fé que anima a vossa igreja. Dai-lhes, segundo o vosso desejo, a paz e a unidade. Vós que sois Deus com o Pai e o Espírito Santo.
2: Amém.
0: A paz do Senhor esteja sempre convosco.
2: O amor de Cristo nos uniu.
0: Que esta união.

0: Provai e vede como o Senhor é bom, feliz de quem nele encontra o seu refúgio. Eis Jesus, o Cordeiro, aquele que tira o pecado do mundo.
1: Senhor, eu não sou digno de que entreis em minha morada, mas dizei uma palavra e serei salvo.
0: Que Jesus Cristo me guarde para a vida eterna.
1: Amém. Aproximemo-nos agora da mesa do Senhor para receber o próprio Cristo, o pão da vida. Enquanto vamos ao encontro de Cristo, cantemos o número 419.

0: Oremos. Senhor, que nos alimentais com tão grande sacramento, em nossa peregrinação para a vida eterna, guiai-nos por meio dos vossos anjos no caminho da salvação e da paz. Por Cristo nosso Senhor. Amém. Intercessão de Maria, peçamos a bênção de Deus. Ave Maria, cheia de graça.
1: E bendito é o fruto do vosso ventre, Jesus. Santa Maria, Mãe de Deus, rogai por nós, pecadores, agora e na hora de nossa morte. Amém.
0: Nossa Senhora, Rainha dos Anjos,
1: rogai por nós.
0: Santo Antônio,
1: rogai por nós.
0: Sagrado Coração de Jesus,
1: eu
0: confio e espero em Sagrado Coração de Jesus. Sagrado Coração de Jesus,
1: eu confio e espero em vós.
0: A família do Sebastiana da Silva Machado está presente? Alguém da família? Da missa do sétimo dia? Pode receber a vela da missa do sétimo dia e também o cartão para depois vocês trazerem na missa da esperança. Por ela e por todos os falecidos, dai-lhe, Senhor, o descanso eterno.
1: E a luz perpétua os ilumine.
0: Descanse em paz.
1: Amém.
0: Para finados, nós teremos missa no cemitério municipal, no dia 1º, no dia 2 de novembro. Parece longe, mas quando a gente vê, o tempo está ali, né? Então, na porta da igreja, nas comunidades, tem os envelopes pretos para as intenções da missa. Então, vocês pegam. Nesse dia, nas missas que nós vamos rezar, dia 1º e 2, nós não lemos intenções. Mas daí as pessoas podem colocar as intenções dentro do envelope, leva para a missa, deposita lá para nós rezar pelas intenções. Tem as missas no cemitério e terá missa em todas as comunidades rurais onde tem cemitério. Serão, com exceção de 4, serão 24 missas no interior no dia 1º e 2 de novembro em todas as comunidades que tem o cemitério. Bem, então, vocês podem levar já desde agora os envelopes, já ir, bota lá em cima da mesa e vai anotando. Daqui a pouco lembra de mais algum, anota lá. Então tem tempo para que a gente anote todos os nossos falecidos. Amanhã, 18 horas aqui, dia 3 de outubro, a festa, a solenidade do trânsito de São Francisco, ou da morte. Amanhã nós completamos 800 anos da morte de São Francisco de Assis. Então tem uma celebração especial, bonita, conduzida pelo setor juventude aqui na Igreja Matriz. E amanhã também nós começamos em todas as comunidades a visita com a imagem de Cristo Rei, nosso querido padroeiro. Visitaremos as 55 comunidades onde um casal de festeiro e um casal do Serviço de Animação Vocacional levarão a imagem e nós faremos a missa. E ao final da missa nós vamos tirar uma foto com a comunidade. Lembram que nós estamos encerrando os 3 anos de peregrinos na caminhada daquele quadrinho que nós fizemos há 3 anos atrás. Peregrinos do amor, da esperança e da fé. Agora, no centro do quadro vai a foto das famílias e também a foto das comunidades. Peçamos então a bênção de Deus sobre todos nós, de modo especial sobre todos os nossos enfermos, a bênção da saúde. Após a bênção em posição das mãos, enquanto os zeladores vão retirando o seu calendário, não saiam para nós tirar a foto antes de irmos para o salãozinho, para o café. A nossa proteção está no nome do Senhor.
2: Que fez o céu e a terra.
0: O Senhor esteja convosco.
2: Ele está no meio de nós.
0: Deus Pai, olhai para nós, vossos servos, sujeitos às enfermidades, problemas e dificuldades. Reconfortai nosso corpo e nossa alma, a fim de que nos sintamos fortalecidos e encorajados por vossa bondade. Deus Filho, afastai-nos de toda maldade e venham para nos proteger os anjos portadores de paz e desapareça da nossa alma todo o rancor e a maligna discórdia. Deus Espírito Santo, sede-nos propício e conservai-nos ao vosso lado para que, recobrando o corpo, a saúde do corpo e da alma, possamos render-vos graças transbordante de paz e alegria. Que Deus Pai bondoso, que o Senhor Cristo Rei e o Santo Espírito, por intercessão de Nossa Senhora dos Anjos, esteja diante de vós para vos conduzir.
1: Amém.
0: Atrás de vós para vos guardar.
1: Amém.
0: Ao vosso lado para vos defender.
1: Amém.
0: Acima de vós para vos conservar.
1: Amém.
0: Dentro de vós para vos abençoar.
1: Amém.
0: Abençoe-vos Deus Todo-Poderoso, Pai, Filho e Espírito Santo. Um bom final de tarde, permanecemos em paz e que o Senhor nos acompanhe.
1: Graças a Deus.
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4: Na microrregião de Veranópolis, Vila Flores realiza nesta sexta-feira, dia 2, a primeira edição do Mangiare in Piazza, evento que celebra as tradições da imigração italiana com gastronomia, cultura e integração comunitária. A programação começa às 6 horas da tarde na Igreja Matriz de Santo Antônio com o 4º Festival da Primavera, Tucan Tuque. Já às 7h45 ocorre a abertura oficial do Mangiare in Piazza no centro da cidade. Entre as atrações estão a participação do Filó de Vila Flores, a partilha de um pão gigante, venda de pão frito, vinhos, espumantes e artesanato. Também haverá espaço recreativo com brinquedos infláveis. A programação é aberta à comunidade e convida moradores e visitantes a vivenciarem uma noite de cultura, sabores e tradições italianas. Da tua Rádio Veranense de Veranópolis, Monique Ziliotto.
5: A Prefeitura de Caxias do Sul está com inscrições abertas para 5 cursos gratuitos de capacitação profissional, oferecidos por meio de uma parceria entre a Secretaria Municipal de Turismo e Desenvolvimento Econômico e o Serviço Nacional de Aprendizagem Comercial, o SENAC. As oportunidades são destinadas a pessoas que desejam ampliar conhecimentos, desenvolver novas habilidades e se preparar para o mercado de trabalho. Nesta etapa, estão disponíveis cursos de gerência de loja, produtor cultural, florista, organizador de eventos e espanhol básico 1 e 2. Os interessados devem preencher o formulário correspondente ao curso desejado. Após o cadastro, é necessário salvar o contato do Centro de Capacitação pelo WhatsApp ou telefone 549-8418-7270 e entrar em contato para agendar a entrevista de matrícula. Os formulários de inscrições estão disponíveis em tuaradio.com.br. Da Tua Rádio São Francisco de Caxias do Sul, Alice Corrêa.
6: Os bombeiros voluntários de Garibaldi estão com inscrições abertas para o curso de formação de novos bombeiros. O período de inscrições iniciou nesta quinta e segue até o dia 15 de novembro. Para participar, os interessados devem acessar o perfil oficial da corporação no Instagram e clicar no link disponível na bio, que direciona para a ficha de inscrição. Entre os requisitos estão ter entre 18 e 49 anos, ensino médio completo, estar em dia com o serviço militar, no caso dos candidatos do sexo masculino, e com as obrigações eleitorais. Também é necessário não possuir antecedentes criminais e nem condenação por crime. Da tua Rádio Garibaldi, João Paulo de Luca.
7: Cerca de 300 estudantes da rede municipal de Vacaria participaram da gincana escolar nos nonos anos de 2026. A programação ocorreu durante 3 dias no ginásio Dom Orlando Dotti, com tarefas que estimularam a integração entre as escolas e cooperação e o trabalho em equipe. Na classificação final, a Escola Juventina Morena de Oliveira conquistou o primeiro lugar e recebeu R$ 2.000. A Escola Pedro Álvares Cabral ficou em segundo e recebeu R$ 1.000. Escola Dom Henrique Gelaim terminou em terceiro lugar, recebendo R$ 500. Os valores serão destinados aos CPMs nas escolas para serem utilizados nas formaturas dos estudantes. Da tua Rádio Fátima de Vacaria, Júlia Rodrigues.
8: Em Soledade, o Programa Municipal de Atendimento ao Idoso Promoate participou nesta semana da Mostra de Talentos Maturi Show, realizada em Gramado. O evento reuniu grupos da terceira idade do Rio Grande do Sul e de outros estados, com apresentações artísticas e culturais, sendo que, de Soledade, participaram o grupo de dança Dançarte e Coral Laços de Prata. A mostra contou com apresentações de grupos, duplas e talentos individuais, envolvendo diferentes modalidades, como dança, música e poesia. A participação proporcionou momentos de integração e troca de experiências entre os participantes, além de ampliar as oportunidades de convivência e socialização por meio da cultura e da arte. Da tua Rádio Cristal, de Soledade, Cláudio Flein.
9: O município de Lagoa Vermelha foi contemplado com recursos do Fundo a Fundo do Governo do Estado. Valor aproximado de R$ 400 mil será destinado exclusivamente à recuperação de estradas vicinais e obras de drenagens danificadas durante as fortes chuvas de julho desse ano. A informação foi transmitida pelo coordenador municipal da Defesa Civil, Maicon Santini, onde deu detalhes que o recurso já está em fase de liquidação e deve de ser disponibilizado nos próximos dias, permitindo o início imediato dos trabalhos. O prazo para a aplicação do recurso é de 6 meses. Da tua Rádio Cacique de Lagoa Vermelha, Daniel Carvalho.
10: Em Marau, destaque para a celebração do trânsito de São Francisco de Assis, que será realizada pela paróquia Cristo Rei nesse sábado, às 18 horas, na Igreja Matriz. O momento recorda os últimos instantes da vida terrena do santo e sua passagem para a eternidade, seguindo a tradição franciscana com encenação conduzida por jovens de grupos locais. A atividade reúne também integrantes da paróquia São Miguel Arcanjo de Itapuca, que participam de encontros ao longo da tarde e da missa no início da noite. Logo após a cerimônia, as duas comunidades promovem um momento de confraternização para estreitar os laços estabelecidos em missões conjuntas. Da tua Rádio Alvorada de Marau, Eduardo Serri.
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3: Participação de luto. A funerária marauense, juntamente com a comunidade da linha 24, Sagrada Família, Vila Maria, comunica o falecimento do sócio João de Marco, ocorrido hoje aos 97 anos. O corpo está sendo velado na comunidade da linha 24, Sagrada Família, Vila Maria. A celebração de despedida será amanhã, às 9 horas, e logo após o sepultamento no cemitério da mesma localidade. Comunicamos o falecimento de João de Marco, ocorrido hoje aos 97 anos.
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3: Vamos embora então, gauchada, 5h12 da tarde, 19 graus de temperatura, tem sol aqui pelo município de Marau, mas a previsão do tempo diz que vem chuva por aí. É, vamos lá então. 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Dibefosa convida. É hoje, 2 de outubro, grandioso jantar beneficente no CTG Sentinelas do Pago. Depois baile com Matheus Taborda de Lei. Ajude a ajudar você também. Hoje também tem pastelada na comunidade de Nossa Senhora do Carmo a partir das 20 horas. Amanhã, 3 de outubro, almoço festivo servido na mesa na comunidade de São José dos Rici. Vai ter almoço com música ao vivo. 10 de outubro, jantar dançante servido na mesa lá no meu bairro Progresso. Depois tem bailão com os Dalmagos. 10, 11 e 12 de outubro, grande festa da Nossa Senhora da Aparecida, Marau. 11 horas, almoço servido na mesa. No dia 11, né? Dia 12, grande festa com tarde dançante com Bruno e Guilherme. 10 de outubro, evento da empresa BRF, Nossa Gente e Nossa História, no Clube dos Motoristas, em Marau. 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Chiquita, com os monarcas, te aproxega, tchê. Faz bem. 5:15 da tarde, 19 graus de temperatura.
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1: 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Conta aí, Kátia Valente, como é que fica o tempo no final de semana de eleição?
2: Olá, meus amigos e caros ouvintes. No sábado já vamos ter instabilidades com condições para tempestades. Novamente, essas tempestades estão associadas com queda de granizo, que pode ser de médio a grande porte. Vamos ter também descargas elétricas e rajadas de vento. Então, além das chuvas que eventualmente também podem ser expressivas por aqui. Então, pessoal, muita atenção para novamente as instabilidades atuando ao longo deste sábado aqui na nossa região. Com relação ao domingo, ainda vamos ter um domingo, pelo menos no período da manhã, com condições de chuvas, eventualmente algumas chuvas fortes e novamente tem expectativa, ainda que de forma um pouco mais isolada, de tempestades. Então, não dá para a gente descartar as tempestades no período da manhã, mas de forma mais isolada. E aí, ao longo da tarde de domingo, o tempo, né, essas tempestades diminuem, mas a instabilidade vai continuar presente por aqui. Tem também, ao longo do domingo, chance de pancadas de chuva, mas no período da manhã as chuvas um pouquinho mais expressivas e à tarde elas devem continuar ocorrendo, mas não assim de forma tão intensa. Com a previsão do tempo, Kátia Valente.
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5: Vem cá, você sabia que o Brasil é o país que mais passa tempo online no mundo? Em média, passamos 225 minutos do nosso precioso dia imersos em likes, comentários, stories, tweets, notícias e mensagens instantâneas, além dos malefícios já conhecidos que os excessos de tela trazem ao nosso corpo. Também submetemos nossa mente a um processo vicioso de dependência liderado pela dopamina, conhecida como hormônio do prazer. Na prática, a dopamina associada ao uso das redes sociais ativa receptores de prazer em nosso cérebro, ensinando a associar certos comportamentos a recompensas. A dica é: desconecte um pouco para não ficar pirado. Esse foi o Bem Viver no seu rádio e eu, Ana Paula Barros, posso voltar a qualquer momento com mais uma dica para nossa saúde.
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0: 19 graus.
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Ô, musicão, quando o verso vem pras casas, 19 graus de temperatura, 5:30 da tarde, 2 de outubro de 2026. Vamos lá, meu amigo, minha amiga, você está acompanhando aqui o programa Tapro Chega na tua rádio Alvorada, num oferecimento da Agropecuária Império do Campo, representante Supra para Amaral e Nicolau Vergueiro. 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De Befosa te convida, meu amigo, minha amiga. Hoje tem grande jantar beneficente no CTG Sentinelas do Pago. Grande abraço, pessoal, que tá organizando tudo aí, viu? Depois tem baile com o Matheus Taborda e Dilei. Conversei com o patrão aí, né? 1.000 ingressos, né? 1.000 pessoas, que bom, né? Vamos lá. Ajude a ajudar você também. 2 de outubro também tem pastelada na comunidade de Nossa Senhora do Carmo a partir das 20 horas. É hoje, né? 3 de outubro, almoço festivo servido na mesa na comunidade de São José dos Rice. Depois tem música ao vivo. 10 de outubro, jantar dançando servido na mesa lá no meu bairro Progresso. Aqui você não falta por nada, hein? Dias 10, 11 e 12 de outubro, grande festa de Nossa Senhora Aparecida. Dia 11, almoço servido na mesa. Dia 12, a grande festa com o matiné. Bruno e Guilherme animando, hein? 10 de outubro, evento na empresa BRF, nossa gente, nossa história, no Clube dos Motoristas de Marau. 17 de outubro, jantar dançante da MI Sementinha, no Salão da Comunidade do bairro Santa Helena. 23 de outubro, mais um café colonial no restaurante Cita, música ao vivo com Matheus Taborda de Lei. 24 de outubro, grande jantar da creche Criança Feliz, lá na Comunidade São Roque. 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

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Pode chegar, né? Tertúlia!

0: Participação de luto da funerária marauense, juntamente com a esposa Augusta, em memória, filhos Marilice, Luiz Jorge, Afonso, Marinúcia, genro, noras, netos e demais familiares, comunicam o falecimento de João de Marco, ocorrido hoje aos 97 anos. O corpo está sendo velado na comunidade da linha 24, Sagrada Família, Vila Maria. A celebração de despedida será amanhã, às 9 horas e logo após o sepultamento no cemitério da mesma localidade. Comunicamos o falecimento de João de Marco, ocorrido hoje aos 97 anos. 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
0: 19 graus.
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0: Ô musicão, os monarcas de Bota Nova, rapaziada do CTG, né, gauchada aí do CTG, sentinelas do Pago, hoje preparando aí um grande jantar beneficente. Um abraço pra vocês aí, viu? Muito obrigado pela audiência, companhia e sintonia. Pessoal que mantém acesa, né, a chama aí, farroupilha, mesmo quando ela está apagada, né? Ela é acesa, o pessoal vai buscar a centelha aí, né? Ela fica acesa durante as comemorações, depois ela é extinta lá. No 20 de setembro, eu estava lá presente, né, no Parque Lauro Ricieri Bortolom, quando o pessoal extinguiu, mas o pessoal do CTG não extingue, né? A chama fica acesa ali o ano inteiro, 24 horas por dia, mantendo viva a nossa cultura gaúcha. Grande abraço aí, de volta e meia para vocês, viu? Obrigado pela audiência, companhia e sintonia. Vamos lá, então? É... 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A Dibefosa convida hoje, sexta-feira, grande jantar beneficente no CTG Sentinelas do Pago. Diz que eu tava falando, ó. Matheus Taborda de Lei animando o bailão. Ajude a ajudar você também. Ah, vamos fazer a nossa parte aí. Colabora. É hoje. 2 de outubro, mais uma grande pastelada na comunidade de Nossa Senhora do Carmo, a partir das 8 da noite. 3 de outubro, almoço festivo servido na mesa na comunidade de São José dos Rissi. Sábado daí, né? Vai ter música ao vivo. 10 de outubro, jantar dançante servido na mesa no bairro Progresso. Depois, baile com os Dalmagos, tchê. 10, 11 e 12 de outubro, grande festa da Nossa Senhora da Aparecida, lá no Capinguim, né? Aparecidinha, nossa querida Aparecidinha. 11, no dia 11 vai ter o almoço servido na mesa, dia 12, grande festa com tarde dançante e animação por conta do Bruno e Guilherme. 10 de outubro, evento da empresa BRF, Nossa Gente, Nossa História, um evento tradicional, dá de parabéns à empresa aí que faz esse evento para manter viva também a memória desse pessoal e que passou por ali, né? O pessoal que já não tá mais trabalhando, mas é homenageado mesmo assim. Que bom, vai ser no Clube dos Motoristas em Marau, fazer um esforço para estar lá nesse dia. Fui convidado também para prestigiar, né? Muito obrigado aí pelo convite. 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Vamos lá então, 6 faltando para 6, 18 graus de temperatura. Deixei cantando Elton Saldanha, o Sul é meu país. Vem aí o programa Encontro Certo, teu dia em evidência com ele. Eu mesmo, até mais, faz bem.
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7: Olá, meu amigo. Olá, amigo ouvinte. Eu sou o Padre Ezequiel e convido você para, neste momento, rezar comigo. É a oração do fim de tarde, é o agradecimento por mais uma semana. Sexta-feira. Quantas coisas eu fiz e por tudo eu quero agradecer. A gratidão transforma a vida. Por isso, seja uma pessoa sempre agradecida. Agradeça sempre, por tudo, e aprenda com tudo. O pensamento do dia é o seguinte: plante sementes de bondade e de amor, mas nunca se preocupe com os resultados futuros. Aguarde o tempo. Por enquanto, plante as sementes da bondade e do amor, por onde quer que você passe. Meditemos a canção.

Vamos rezar juntos. O anjo do Senhor anunciou a Maria, e ela concebeu do Espírito Santo. Ave Maria, cheia de graça, o Senhor é convosco. Bendita sois vós entre as mulheres, e bendito é o fruto do vosso ventre, Jesus. Santa Maria, Mãe de Deus, rogai por nós, pecadores, agora e na hora da nossa morte. Amém. Eis aqui a escrava do Senhor. Faça-se em mim segundo a vossa palavra. Ave Maria, cheia de graça, o Senhor é convosco, bendita sois vós entre as mulheres, e bendito é o fruto do vosso ventre, Jesus. Santa Maria, Mãe de Deus, rogai por nós, pecadores, agora e na hora de nossa morte. Amém. E o Verbo se fez carne e habitou entre nós. Ave Maria, cheia de graça, o Senhor é convosco, bendita sois vós entre as mulheres, e bendito é o fruto do vosso ventre, Jesus. Santa Maria, Mãe de Deus, rogai por nós, pecadores, agora e na hora de nossa morte. Amém. Rogai por nós, Santa Mãe de Deus, para que sejamos dignos das promessas de Cristo. Oremos. Derramai, ó Deus, a vossa graça em nossos corações, para que, conhecendo pela mensagem do anjo a encarnação do vosso Filho, cheguemos por sua paixão e cruz à glória da ressurreição. Por Cristo nosso Senhor.

0: E agora sobre você a bênção de Deus, por intercessão de Nossa Senhora, Nossa Mãe, desça sobre a sua casa, a sua vida, sobre o seu descanso, seu fim de semana, a bênção que Deus quer dar. Que esta bênção te renove, te faça uma pessoa sempre mais serena, mais tranquila e mais livre. Deus quer te abençoar. Em nome do Pai, do Filho e do Espírito Santo. Amém. Eu quero convidar você a procurar as nossas canções no YouTube. São muitas canções. Você vai gostar e vão te fazer muito bem. Um abraço, muita paz e até a próxima semana.
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1: Bom final de tarde, bom início de noite. Está no ar o programa Encontro Certo, teu dia em evidência, deste 2 de outubro de 2026. 6 e 7, 18 graus de temperatura, produção da central de conteúdo da tua Rádio Alvorada. Coordenação Ana Lúcia Jacomini, gerência Mauro Matesco, direção Frei Renor Pegoraro. 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Primeira informação chegando aqui no programa Encontro Certo, sempre é com ela, a Kátia Valente, para trazer a previsão atualizada do tempo.
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1: 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Como é que fica o tempo no final de semana de eleição?
2: Olá, meus amigos e caros ouvintes. No sábado já vamos ter instabilidades com condições para tempestades. Novamente, essas tempestades estão associadas com queda de granizo, que pode ser de médio a grande porte. Vamos ter também descargas elétricas e rajadas de vento. Então, além das chuvas que eventualmente também podem ser expressivas por aqui. Então, pessoal, muita atenção para novamente as instabilidades atuando ao longo deste sábado aqui na nossa região. Com relação ao domingo, ainda vamos ter um domingo, pelo menos no período da manhã, com condições de chuvas, eventualmente algumas chuvas fortes e novamente tem expectativa, ainda que de forma um pouco mais isolada, de tempestades. Então, não dá para a gente descartar as tempestades no período da manhã, mas de forma mais isolada. E aí, ao longo da tarde de domingo, o tempo, né, essas tempestades diminuem, mas a instabilidade vai continuar presente por aqui. Tem também, ao longo do domingo, chance de pancadas de chuva, mas no período da manhã as chuvas um pouquinho mais expressivas e à tarde elas devem continuar ocorrendo, mas não assim de forma tão intensa. Com a previsão do tempo, Kátia Valente.
1: Tá aí, muito obrigado, Kátia. Por aqui a informação não para.
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1: 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Vitor Hugo Ultramari, para fechar a semana, qual é o assunto?
3: Meus amigos, domingo próximo é o dia da eleição. Parecia faltava tanto tempo, estava tão longe, pois já chegou. Domingo vamos exercer o mais sagrado direito da cidadania, votar. Eleger quem vai nos representar como presidente da República, como governador, como senadores. São dois votos, por sinal. E os deputados federal e estadual também. A gente ouve, fala, pensa que eleger o presidente e o governador é o mais importante da eleição, achando que eles decidem tudo do nosso futuro, do futuro do Estado, do Brasil. Mas não é só. Claro que é importante escolher bem, segundo nossas convicções e aspirações, o presidente e o governador. Mas não menos importante é escolher o Congresso Nacional. Porque para tudo que o presidente e os governadores pensam fazer, vão precisar da aprovação do Congresso Nacional. no nosso sistema, dos senadores e deputados federais. Então, uma Câmara, um Congresso bem formado pode definir novos rumos para o país. Meus amigos, então, domingo é hora de votar. Larga a mão daquela ideia de não ir votar, especialmente os mais idosos, que nem mais são obrigados a votar. Todos devemos votar, é uma obrigação conosco mesmos. Difícil numa eleição tão grande que ocorra, mas já vimos eleições se decidirem no voto cabeça a cabeça, especialmente para o Senado, que não tem segundo turno, e para a eleição dos deputados federais e estaduais, vão ser eleitos os mais votados para o Senado Federal. 2 votos, portanto. Mas não vamos deixar que decidam por nós. Vote no domingo. É a manifestação da cidadania na nossa mão na hora de apontar o número daquele que queremos ver dirigindo o país, o Rio Grande do Sul. Por isso, não deixe de votar. Leve até uma colinha para ter a certeza de que o voto foi bem dado. Uma colinha com o número de todos os escolhidos. Se diz, por isso, que cada povo tem o governo que merece. Então, meus amigos, é domingo, a festa da democracia. Façamos por merecer o seu resultado. E eu fico até segunda-feira, quando então já teremos muita coisa dos resultados da eleição. Até lá, então.
1: Até lá, muito obrigado, Vitor Hugo Ultramar. E agora tem intervalo comercial, depois tem giro na região. 6h14, 18 graus de temperatura. Paz e bem. 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
1: 6h20 da tarde, 17 graus de temperatura, 2 de outubro de 2026. Vamos dar um giro pela região.
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1: Quem vem chegando com as informações é a colega Júlia Berghetti Xavier.
3: No nosso giro hoje nós vamos ir até Passo Fundo, isso porque a PAI do município disponibiliza o serviço de reabilitação auditiva. São oferecidos os exames de audiometria, imitanciometria, teste da orelhinha e avaliação de triagem e diagnóstico. O serviço funciona em 3 salas que passaram por reformas e foram equipadas então com aparelhos de diagnóstico, cabine acústica, maca e móveis. A capacidade de atendimento do centro é de até 150 pessoas por mês, de forma gradativa, já que tem abrangência de 95 municípios da região. Para acessar o serviço de reabilitação auditiva, o encaminhamento deve ser feito pelos pacientes via SUS, realizado por meio da Rede Pública Municipal de Saúde. O horário de funcionamento é de segunda a sexta-feira, das 7h50 até as 11h50 e da 1h20 até as 7h20 da tarde, na rua Bezerra de Menezes, em Passo Fundo. Como informações aqui dos municípios da região de Marau, Júlia Berghetti Xavier para a tua Rádio Alvorada.
1: Obrigado, Júlia!
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1: A informação por aqui não para, 6h21 da tarde, 17 graus de temperatura. Agora o pessoal do interior, o pessoal do agro.
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1: Primeiramente, Ana Lúcia Jacomini trazendo as cotações de mercado. Vamos acompanhar.
5: E nós iniciamos com as cotações dos grãos comercializados em sacas de 60 quilos. A soja, R$ 140,00. O milho, R$ 61,00. E o trigo, R$ 75,00. Demais produtos: boi gordo, R$ 12,50 ao quilo vivo. Vaca gorda, R$ 10,65 ao quilo vivo. Suíno tipo carne, no preço integração, R$ 4,65 ao quilo vivo. Suíno tipo carne, no preço particular, R$ 5,52 ao quilo vivo. E o leite padrão, de acordo com a Emater, comercializado na região com o menor preço referência, em R$ 2,17 ao litro. Ana Lúcia Jacomini para a tua rádio.
1: E muito obrigado, Ana Lúcia Jacomini. 6h22, 17 graus de temperatura. 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Segunda parte da produção rural, Ana Lúcia Jacomini falando de exportações.
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5: O Brasil recebeu novas autorizações para exportações de produtos do agronegócio. Conforme o Ministério da Agricultura, autoridades sanitárias de Cuba liberaram a entrada de maçã, uva, pera e laranja in natura, enquanto o México autorizou a importação de proteínas bovinas não hidrolisadas, classificadas pelo governo brasileiro como colágeno. No caso das frutas, representantes sanitários cubanos estiveram há cerca de 3 meses em empresas produtoras e beneficiadoras de maçã em Vacaria. O objetivo foi conhecer a produção e avaliar as condições para uma oferta regular ao país. O Rio Grande do Sul responde por aproximadamente 47% da produção nacional de maçã. Apesar da abertura do mercado cubano, o setor ainda não possui estimativa de volumes que poderão ser comercializados, nem a previsão para o envio dos primeiros containers. A partir da liberação sanitária, as negociações comerciais poderão avançar entre produtores e compradores. Já a autorização concedida pelo México amplia as possibilidades para produtos derivados da cadeia bovina. O Brasil já exporta carne bovina ao mercado mexicano desde 2023. E no ano passado, os embarques chegaram a 118 mil toneladas, conforme dados da Associação Brasileira das Indústrias Exportadoras de Carne, a ABIEC. A avaliação do setor é de que a nova abertura contribua para a diversificação dos mercados e para o aproveitamento de outros produtos derivados da pecuária, além da carne. A rastreabilidade e os controles sanitários também são apontados como fatores importantes para a ampliação da presença brasileira nos mercados internacionais.
1: Tá aí, muito obrigado, Ana Lúcia Giacomini, trazendo as informações aí sobre exportações. 6:26, 17 graus de temperatura, tá baixando um pouquinho, né? Ainda é claro, né? Mas logo mais vai anoitecer. Vou botar para girar a Unidade Móvel.
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1: Eduardo segue falando com o Frei Marcelo sobre o trânsito de São Francisco. Vamos acompanhar.
6: Muito bem, pessoal. Conversando agora com o Frei Marcelo Carvalho, ele que é o nosso vigário paroquial do município, para falar sobre uma missa que acontece amanhã, uma missa diferente, inclusive, né, Frei Marcelo? Eu quero que tu explique um pouquinho sobre essa celebração. Bem-vindo à nossa programação.
7: Paz e bem, Eduardo. Paz e bem aos nossos ouvintes. Então, no dia 3 de outubro, ao final do dia 3 de outubro, nós celebramos o trânsito de São Francisco. O que é o trânsito? É a morte. Então, para os franciscanos, a gente chama de trânsito. E aí nós estamos celebrando, este ano, 800 anos da morte de São Francisco de Assis. Então, amanhã, dia 3 de outubro, já preparando a sua festa no dia 4, a gente celebra o trânsito. E os jovens da Pastoral da Juventude, do setor

0: Mais ou menos aí a encenação que faz memória deste momento onde fez a passagem de São Francisco, colocado onde vai ter os jovens vestidos a caráter para este momento. Enfim, é toda uma proposta que faz com que os que estão celebrando naquele momento entrem nesta sintonia daquilo que os frades viveram 800 anos atrás com a morte de São Francisco.
1: Muito bacana. Vamos reforçar o horário só dessa celebração, Frei.
0: Então, amanhã, 18 horas, na Igreja Matriz Cristo Rei, é sábado, né? É o convite para que todos possam acompanhar e participar.
1: Obrigado, Frei Marcelo, nosso vigário paroquial, que é devolvendo a programação da emissora Eduardo Serri.
2: Obrigado, Eduardo!
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2: Tem mais informação chegando por aqui agora da área da saúde. 6h29, 17 graus de temperatura.
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2: 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Para fechar a semana com chave de ouro, colega José Maculan. Qual é o assunto para hoje?
5: Sexta-feira, concluindo aqui a matéria sobre hérnia de disco. Hoje, o doutor Pedro Biasi comenta sobre as causas da mesma.
6: Normalmente é um somatório, Maculã. O paciente já tem algum envelhecimento do disco, um desgaste, então é um disco mais frágil, suscetível, e numa situação de sobrecarga ou intensa, abrupta ou repetidamente ao longo do tempo, esse disco acaba rompendo e aí um pedaço dele se desloca onde estão os nervos.
5: Quando se trata de medicamentos para tratar essa questão toda, é para toda a vida o medicamento, por um período X?
6: Normalmente, para hérnia de disco, são medicações apenas para dor.
5: Para
6: Então,
5: dor.
6: vai usar enquanto tiver nesse período mais crítico, até reabsorver a hérnia ou até fazer a cirurgia. Depois, tende a não precisar mais. O que tem que ser avaliado é que, como eu falei, né, normalmente essa hérnia vem de um disco que já está doente. Então, esse é um paciente que pode já ter mais problemas na coluna, outras dores de coluna mesmo, e que aí vai demandar um outro tratamento, né? Mas, especificamente para a hérnia, só durante a crise.
5: Bom, alguns mitos aqui, doutor. Quais são os maiores mitos sobre hérnia de disco que se tem hoje?
6: Principalmente a questão sobre a cirurgia, né, que é muito debatido se todo paciente precisa de cirurgia, se faz ou não faz. Então, isso que a gente comentou, né, sobre essas indicações mais precisas de quando a gente precisa operar o paciente, né? Nem toda hérnia é cirúrgica, pelo contrário, a ampla maioria não vai precisar de
5: Cirurgia.
6: cirurgia, né? A cirurgia é uma cirurgia muito segura, de rápida reabilitação. Então, também o pessoal sempre que vai operar a coluna tem muito medo de complicações, sequelas, problemas, né? Então é uma cirurgia hoje sempre minimamente invasiva, cortes muito pequenos, reabilitação rápida, um curto período no hospital, né? E um retorno mais precoce para as atividades do dia a dia.
5: Doutor Pedro, algumas patologias a gente tem como prevenir e muito. Nesse caso, temos como prevenir ou não?
6: Uma parte a gente está suscetível à nossa genética, né? Tem pacientes que vão ter a coluna com problema cedo na vida aí. Mas a gente pode, eu sempre digo para os pacientes, a gente pode não pisar no acelerador, né? O que que seria isso? Então, obesidade, tabagismo, sedentarismo, falta de condicionamento físico favorecem os problemas de coluna. Então, se você já está suscetível, vai acelerar, né? Então, manter um peso adequado, uma boa musculatura, principalmente, o condicionamento físico em academia, ele é fundamental.
5: Ajuda muito.
6: Sem dúvida.
5: E durante o tratamento, exercício sim ou não?
6: Sim, com certeza, mas tudo muito bem direcionado, né? Nem sempre nem nunca. Então, existem exercícios que vão gerar sobrecarga na coluna e colocar o paciente em risco de piora. Então, a gente tenta trabalhar para não deixar o paciente acamado durante o tratamento, né? Fazer algumas atividades, mas com cuidado. Por isso a importância da avaliação multiprofissional aí para conduzir bem certinho a situação.
5: Hérnia de disco afeta hoje mais homens ou mulheres?
6: Tem uma distribuição
5: Meio
6: parelha.
5: que equilibrado. Muito bem. Algo mais para a gente, que você orientar nosso ouvinte aqui? Fica à vontade, doutor, sobre esse assunto aí.
6: deixar à disposição aí o nosso trabalho para ajudar
7: claro.
6: Quem precisar. E

0: Lembrar que toda dor deve ser valorizada, né, investigada para sempre ser adequadamente tratada, evitar progressão, piora para casos mais críticos.
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1: Doutor Pedro Biasi, especialista em coluna e dor. Gente, bom fim de semana para todos nós. José Maculã, para a tua Rádio Alvorada.
2: Obrigado, colega José Maculã, para ti e para toda a tua família. Hoje é sexta, né? Sexta-feira tem comentário aí de economia. Rafael Boles falando com os ouvintes. 6h34 agora, 17 graus de temperatura. Bom final de tarde, bom início de noite. Vamos acompanhar.
3: Rafa Boles aqui, nesta sexta-feira, dia 2 de outubro de 2026, para o nosso comentário econômico. Vocês notaram que a conta de luz pesou mais em setembro? Se notaram, não foi impressão de vocês. O IPCA 15 de setembro, a prévia da inflação oficial, subiu 0,70%. Em agosto, o índice havia recuado 0,40%. E o mercado esperava algo perto de 0,5%. Vamos entender esses números. A principal pressão veio da energia elétrica residencial, que subiu aproximadamente 7,4%. Em agosto, a conta tinha ficado 6,25% mais leve por causa do bônus de Itaipu, um desconto na tarifa. Em setembro, o desconto acabou e a bandeira amarela entrou em vigor. Funciona como o fim de uma promoção. Boa parte da alta é o desconto indo embora. Imagine uma conta de R$ 200. 7,4% a mais são cerca de R$ 15 no mês. Sozinha, a energia respondeu por quase 0,3 ponto percentual da inflação do período. Segundo o economista Roberto Troster da FIP, sem ela o índice ficaria em 0,41%. Então, não é hora de falar em descontrole, mas também não dá para ignorar. Todos os grupos pesquisados pelo IBGE tiveram alta no mês. Os alimentos, por exemplo, voltaram a pesar. O grupo Alimentação e Bebidas subiu 0,40%, depois de cair em agosto. O tomate disparou mais de 20%. O arroz subiu 2,39% e as carnes 1,30%. Já o café, o feijão e a cebola ficaram mais baratos. No atacado, o tomate já recuou. O arroz e as carnes tendem a pesar por mais tempo. Quando olhamos os últimos 12 meses, o IPCA 15 passou de 4,24% em agosto para 4,47% em setembro. É esse número que corrói o poder de compra do salário. A meta da inflação é de 3%, com tolerância de 1,5 ponto percentual, o que dá um teto de 4,5%. O IPCA 15 é só uma prévia, e a meta é medida pelo IPCA oficial. Mesmo assim, 4,47% é um número encostado no teto. O segundo sinal da semana veio do boletim Focus do Banco Central. Pense nele como a previsão do tempo da economia. Não garante a chuva, mas ajuda a decidir se vale levar o guarda-chuva. Ele reúne as projeções de economistas e instituições financeiras. Não diz o que vai acontecer. Mostra o que o mercado espera. A estimativa para a inflação de 2026 subiu de 4,92% para 4,99%. É a segunda alta seguida e já fica acima do teto da meta. A projeção para o PIB caiu de 1,88% para 1,86%. A terceira revisão para baixo. Já a Selic, no fim do ano, segue em 13,5% e o dólar em R$ 5,20. Ou seja, um pouco mais de inflação, um pouco menos de crescimento. Por que isso importa? Porque expectativas mexem com decisões. Se uma empresa acredita que seus custos vão subir, pode reajustar os preços. Se uma família espera preços maiores, pode rever o orçamento, adiar a troca da geladeira ou cortar o passeio do fim de semana. Nesse cenário entram os juros. A Selic está em 13,75% ao ano depois do corte do Copom em 16 de setembro, o quinto seguido. Desde março, quando estava em 15%, ela já caiu 1,25 ponto percentual. O Focus aponta mais um corte de 0,25 ponto até dezembro. E o próximo Copom será nos dias 3 e 4 de novembro. A lógica é simples. Juros altos encarecem o crédito, a parcela do financiamento, o cartão, o capital de giro das pequenas empresas. Com isso, o consumo esfria e a pressão sobre os preços diminui. Deixo o meu abraço e até a semana que vem.
2: Até a semana que vem, Rafael Boles, sempre trazendo comentário de economia. 20 faltando para 7, 16 graus de temperatura, lentamente vai anoitecendo em Marau. Então, boa noite, intervalo comercial, depois tem mais informação.
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8: 6:43.
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1: Vamos lá, que agora tem a psicóloga Diva Migliorini para falar sobre saúde. Vamos acompanhar. 15 apenas, faltando para 7, 16 graus de temperatura. Boa noite.
2: Pois é. Na verdade, a gente não é apenas um elemento. Nós somos formados de muitos elementos, que além de serem únicos, cada um, se equilibram e se completam. O afeto é um desses elementos, que também não é único e estático. Daí, há os afetos. Em primeiro lugar, pela mãe, que é o primeiro convívio e segurança da nossa vida, e que se estende para sempre. Daí vem o afeto pelo pai, pela família, pelos amigos, pelas coisas, pelo par, pelo namorado ou namorada. E acredite, cada um desses afetos é diferente um do outro e é único. E também um afeto não exclui o outro. Daí, da sua namorada, gostar das amigas não significa que não gosta de você. Uma coisa não exclui a outra. E saber fazer fluir cada área emocional é sinal de saúde. E pode ter certeza, se ela canalizasse toda a necessidade de afeto para você, você não ia aguentar. E também, logo, logo, ela não ia nem poder mais ver a sua cara. E você também ia fugir dela. Porque afeto não é posse. Afeto demais afoga. Equilíbrio é sempre o elemento chave de tudo na vida. E para completar a sua resposta, eu vou compartilhar com você e com todos um texto que tem tudo a ver e que diz assim: no final de uma palestra sobre saúde na Universidade de Stanford, nos Estados Unidos, o palestrante apontou, entre outras coisas, que os estudos mostram que uma das melhores coisas que um homem pode fazer por sua saúde é se casar. O casamento aumenta a longevidade e aumenta também o bem-estar pessoal do homem. Daí, questionado sobre a saúde da mulher, o palestrante apontou um dado surpreendente. Ao invés do casamento, a mulher precisa cultivar, para ter saúde mental, os seus relacionamentos com as amigas. Essa declaração provocou risos na plateia, mas o professor fundamentou o fato muito a sério. Ele disse que os estudos realizados mostram que as mulheres se conectam entre elas de uma maneira diferente dos homens. E essa conexão fornece outros sistemas de apoio que as ajudam a lidar com experiências estressantes e difíceis nas suas vidas. Tempo com amigas é muito significativo no nível fisiológico, porque ajuda a mulher a produzir serotonina, que é um hormônio que auxilia no combate à depressão e também cria uma sensação geral de bem-estar. As mulheres, quando se encontram, tendem a compartilhar os seus sentimentos, enquanto os homens, quando se encontram, geralmente se conectam em torno de tarefas. Eles raramente se sentam com um amigo e falam sobre como se sentem sobre algo ou como está a sua vida pessoal. falam de trabalho, de esporte, carros, mulheres, etc. Mas dos seus sentimentos, raramente o homem fala. As mulheres fazem isso o tempo todo. Elas compartilham sentimentos e emoções das profundezas das suas almas com suas amigas. E parece que isso realmente contribui para a saúde delas. O conferencista acrescentou que o tempo gasto com amigas é tão importante para a saúde das mulheres como correr ou fazer ginástica. E, segundo ele, há uma tendência errônea de pensar que quando nos envolvemos com alguma atividade física, estamos fazendo algo de bom para o nosso corpo. Enquanto que, quando conversamos com as nossas amigas, desperdiçamos o tempo em vez de fazer algo mais produtivo. O orador salientou que não manter relacionamentos de qualidade com outras pessoas prejudica a nossa saúde física tanto quanto o cigarro, tanto quanto o fumo. E isso vale para os homens também. Obrigada por estarem conosco e até a próxima.
1: Daí até a próxima, Diva Migliorini, a psicóloga, né? Agora tem informação chegando da área do esporte, faltando 9 para 7, 16 graus de temperatura.
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1: Vini Gaieschi chegando com as informações, vamos acompanhar.
5: Alô, você ligado na programação da tua rádio Alvorada desta sexta-feira. O fim de semana vem chegando e a gente vai trazendo os esportes aqui na sua programação. O Brasil entra em campo nesse fim de semana, enfrenta a Índia e nessa sexta-feira está sendo realizado o único treinamento da seleção brasileira em solo indiano. O jogo vai ser realizado em Calcutá e o técnico Carlo Ancelotti vai continuar fazendo esses testes os amistosos para encerrar os jogos da seleção nessa super data FIFA, a gente pode chamar assim, já que foi um período bastante longo de seleção brasileira e de 100 jogos do Campeonato Brasileiro. A Índia e o Brasil se enfrentam então no sábado, a partir das 11 da manhã, no estádio Salt Lake, em Cúcuta, e o duelo marca o primeiro jogo oficial entre a seleção masculina do Brasil e a seleção masculina da Índia. A gente recapitula aqui: o Brasil jogou duas vezes antes dessa partida de sábado contra a Austrália. No primeiro amistoso, empatou 1-1. O Brasil empatou, inclusive, esse jogo no final do jogo, estava perdendo até o final. E o Rayan conseguiu buscar esse empate para diminuir o vexame da seleção brasileira. Já no último jogo, também contra a Austrália, aí foi um jogo um pouquinho mais tranquilo. O Brasil venceu por 4-2, o técnico Carlo Ancelotti fez algumas mudanças, mudou inclusive o esquema, que foi bastante criticado. Ele tinha usado um 4-2-4, uma bagunça extrema. Ele voltou para um 4-3-3 mais simples, a gente pode dizer assim. Deu resultado, o Brasil jogou melhor e venceu mais tranquilamente a seleção australiana. Para o jogo desse sábado, a expectativa é que o técnico italiano mude novamente a equipe, buscando dar rodagem para, inclusive, todos os atletas. A expectativa é que, inclusive, o goleiro Pedro Morisco comece a partida. A gente lembra, o Hugo Souza falhou no primeiro jogo, não foi bem. E o Otávio, no segundo jogo, também não foi bem. Então, essa posição de segundo goleiro da seleção está em aberto. A gente fala segundo goleiro porque o Alisson é o titularíssimo da seleção brasileira. Esses amistosos mostraram, inclusive, isso. Mudança certa também é lá na frente. O Rafinha foi cortado para esse último jogo. Ele saiu machucado no jogo contra a Austrália. Já voltou a Barcelona para começar o seu tratamento, para ficar à disposição do seu clube. A tendência é que o Endrick assuma esse lugar no time titular como camisa 9. Tem uma polêmica, inclusive, rondando a seleção indiana, que ela teve uma suspensão imposta pela FIFA lá em 2022 quando a maior entidade do futebol brasileiro identificou uma interferência do governo na Federação de Futebol Indiana. Em 2025, houve nova ameaça de punição e todo esse processo, esse julgamento durou cerca de 5 anos. A seleção da Índia, inclusive, está bem lá embaixo no ranking da FIFA, está na posição 137, é uma equipe que não tem quase nenhuma tradição, sequer disputou uma Copa do Mundo. Inclusive, o último título conquistado pela seleção da Índia foi em 2021, o troféu do campeonato SAF, competição que reúne seleções da região sul da Ásia. Naquela ocasião, bateu a seleção do Kuwait nos pênaltis. E agora tem esse amistoso com a seleção brasileira. Talvez seja, a gente pode falar que seja o maior jogo da história da seleção indiana, muito por conta do peso da camisa da nossa seleção. Vamos então tentar escalar essa seleção brasileira que deve ir a campo cheia de mudanças. Pedro Morisco, goleiro. Mateuzinho, Vitor Reis, Marquinhos e Douglas Santos. Andrei, Bruno Guimarães, Douglas Luiz, Estevão, Vinícius Júnior e o Endrick como camisa 9. Pode ser que tenha alguma alteração, mas acho que vai ser esse o time base que o técnico Carlo Ancelotti vai mandar a campo nesse último amistoso dessa super data FIFA.
1: Tá aí, obrigado pelas informações, Vini Gajewski.
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1: 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Vem aí, Johnny Francio e o programa Tua Noite, depois da agenda da colega Rosana Costenaro. Paz e bem, eu volto na segunda-feira.
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3: Beneficente. No sábado, dia 3 de outubro, no CTG Sentinelas do Pago, acontece o tradicional galeto com massa do Rotary Club de Marau, a partir do meio-dia. Ingressos, R$ 45,00 o adulto e R$ 25,00 o infantil. Também haverá opção de retirada no local. Eventos. Nesta segunda-feira, dia 28 de setembro, no ginásio Jatir Francisco Foreste, a MF enfrenta o Guarani de Espumoso às 8 da noite, precisando de um resultado positivo para se manter na Copa dos Pampas. Ingressos na hora na bilheteria do ginásio em Marau. E neste domingo, dia 4 de outubro, acontece o primeiro turno das eleições 2026. A votação será das 8 horas da manhã às 5 horas da tarde. E você confere a cobertura completa das eleições 2026 na tua Rádio Alvorada 107.7 FM. Rosana Costenaro para a tua Rádio Alvorada.
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1: Maravilha, estamos chegando aqui na programação pelo 107.7. Muito boa noite, meus queridos. 7 horas, 3 minutos, 7 e 3. É, chegamos ao final, a última curva da semana. A sexta-feira à noite, que tem uma magia muito própria, não tem? É aquele momento especial em que o relógio desacelera, o barulho do mundo lá fora começa a diminuir e a gente finalmente ganha permissão para respirar um pouquinho mais fundo, para quem quer dar uma descansada, fazer algo diferente no final de semana. Para alguns, este momento representa silêncio, de casa vazia, um chá quentinho. Para outros aí, um reencontro, um abraço apertado de quem a gente ama ou um riso frouxo ao redor aí de uma mesa cheia. Seja qual for o cenário de hoje, o meu convite é para que você puxe uma cadeira e fique à vontade, sinta-se bem, sinta-se em casa aqui com a tua Rádio Alvorada. Esse não é apenas um programa de rádio, é o nosso ponto de encontro, um porto seguro para deixar as preocupações dos últimos dias na porta da entrada e se permitir receber aí um carinho em forma de música, de boas histórias e de palavras que abraçam. Tua Noite está oficialmente começando e a minha maior alegria é saber que nas próximas horas, as próximas duas horas, as nossas solidões se encontram para virar companhia. Fica comigo aqui porque a nossa gente está ligada e a nossa noite foi feita para ser sentida com o coração aberto. Saudações também aos nossos patrocinadores, parceiros publicitários que estão conosco, valorizando o seu empreendimento, divulgando o seu produto, o seu estabelecimento através das ondas da 107.7 FM. Memória esquecida, começamos com Milionários é Rico, 16 graus é a temperatura. Boa noite.
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1: Aí você ouviu, fechando o bloco, Acidente de Amor, a voz do Gini Geno. Também Quando a Gente Ama Demais, na voz e violão Zezé de Camargo e Luciano. E começando o bloco aqui com Milionário e Zé Rico. Vamos trazer aqui a previsão do tempo. 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
2: Caros amigos e caros ouvintes, neste final de semana a instabilidade volta a atuar de forma muito, muito intensa sobre o Rio Grande do Sul. Especialmente neste sábado há condições para chuvas eventualmente fortes e associados a novos temporais. Temporais que estão associados a rajadas de vento, alguns prognósticos indicando 70, 80 km por hora, em alguns momentos até podendo passar dos 90 km por hora, além disso, né, as descargas elétricas e a queda de granizo. Então, bastante atenção, pessoal, para este sábado em especial aqui na nossa região. No domingo, as instabilidades seguem atuando por aqui, há condições também para alguns temporais, mas isso já ocorre de forma mais isolada e fica mais concentrado, principalmente no período da manhã. No domingo, as temperaturas oscilam na faixa dos 13 a 14 graus pela manhã e máximas entre 21 e 23 graus à tarde. E, pelo menos por enquanto, os prognósticos indicam que na segunda-feira a instabilidade perde força, vamos ter uma trégua pequena e a partir de quinta-feira as instabilidades retornam. Com a previsão do tempo, Kátia Valente.
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1: Grande abraço, pessoal, no bairro Borges. Ligadinho, hein? Muito obrigado pela sintonia, vaneira de respeito. Daqui um pouquinho a gente roda pra vocês aí, tá certo? Especial família Casarim, companheiro Dilonei. Boa noite, Johnny. Manda música Agora ou Nunca Mais. Ótimo final de semana. Abraço, sextou. Aqui, Dila Siqueira, Vila Maria. Alô, povo da Vila. Obrigado pela sintonia. Vamos lá, então. Lembrando que o nosso... 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Rogério Magrão e banda, segue aqui pelo 107 na tua noite, 7h20.

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0: Pegando mais música aqui na programação da 107.7, a tua melhor companhia, nosso quadro Te Aproxega. Vamos refazendo os planos com José Cláudio Machado, quando passam 26 minutos das 7 horas. 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
1: Boa noite, Johnny.
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1: Tá lembrado hoje de manhã, Johnny? Me manda uma música pro Darcy Monteiro, Johnny. Tá bem apaixonada, Johnny.

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1: Agora ou Nunca Mais, a gente ouviu aqui na programação com... Carisma? É o Carisma, Agora ou Nunca Mais. Faltando 22 minutos para as 8 horas, 22 para as 8. Como é que está a sua noite? Tudo bem? Tudo tranquilo? Seja bem-vindo, você que está sintonizando o rádio agora. Obrigado, seu Darcy, aqui pela companhia, baita parceiro aqui. Ah, agora sim, já está anotadinho o telefone, né? A gente encontra aí quando encontra algum ouvinte que gosta do programa e às vezes não consegue... não tem a prática ali de guardar o WhatsApp, a gente já passa, que nem diz o gaúcho, de vereda, né? De veredita. Então, o seu Darcy conectado aqui com a gente, namorador, que é um louco, né, o seu Darcy? Que beleza! É isso aí, faz bem, bom também, né, seu Darcy? Deixa eu ver quem mais aqui. 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Não precisa sair fora de Marau, pessoal, para ter um lindo vestido para aquele dia do seu sonho. Algumas informações de utilidade pública. Dois filhotes de cachorro foram encontrados no interior de Marau e agora aguardam por uma adoção responsável. Os dois animais são machos de porte médio, já receberam a primeira dose da vacina e foram vermifugados. Segundo a pessoa que encontrou os filhotes, eles são dóceis e comportados. Interessados em oferecer um novo lar aos animais, podem entrar em contato com Caroline Xavier pelo telefone 999-86-9054. E a Paróquia Cristo Rei de Barão realiza neste sábado, dia 3 de outubro, às 18 horas, na Igreja Matriz, a celebração do trânsito de São Francisco de Assis. O momento que recorda os últimos instantes da vida do santo e a sua passagem da vida terrena para a eternidade. Será preparado e conduzido por jovens de diferentes movimentos e grupos da paróquia. A celebração seguirá a tradição da espiritualidade franciscana, com encenação do chamado Trânsito de São Francisco, que representa a forma como o santo acolheu a irmã morte. Além dos jovens de Marau, a atividade contará com a participação de integrantes da paróquia São Miguel Arcanjo de Itapuca. Neste sábado, participará de atividades durante a tarde e da celebração à noite. Após a missa, os jovens das duas comunidades terão um momento de confraternização, fortalecendo os vínculos de amizade construídos durante as missões e a caminhada conjunta. Tá aí, que bacana esse convite especial da Paróquia Cristo Rei, realizando então amanhã, no sábado, dia 3, às 18 horas, bota na tua agenda, com certeza será uma celebração diferente, tá bom? Daqui a pouco a gente fala sobre o Pix, também uma boa parte aqui do cancelamento do debate na Globo, né? Deu o que falar, né? Da Agrochina, educação, resumo da Brigada Militar, bastante informações ainda rola pela parte da noite, mas o que não pode parar, não pode parar, é a boa música para você que gosta e curte na programação. Pode mandar sua participação, a sua interatividade, sempre muito bem-vinda. Hoje, tem rodeio, Ana Castela.
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0: Tava procurando aqui no... Já tá pronto, tá na ponta da agulha aqui com os mateadores. Uma vaneira de respeito. Quem é que pediu essa música aqui? Mais uma vez, deixa eu mandar um alô bem rapidinho. Uma vaneira de respeito. Pessoal aí no bairro Borges. Obrigado pela companhia, um abraço aí. Dilonei Casarim. Valeu, parceiro. Agora 13 faltando para as 20 horas. 13 para uma... Tá uma. 13 para as 8, a gente segue aqui no quadro Teatro Chega, a música não para, e você participa com a gente, faz aquela interatividade para ficar louco de bueno. Que nem diz o seu Raul, é uma em cima da, uma atrás da outra, né? Uma atrás da outra. 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Te aproxiga, porque vem aí uma vaneira de respeito aqui pela tua Rádio Alvorada, a rádio do teu tempo.
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Maravilha, Rádio do Teu Tempo, a gente ouviu o Rick Renner cantando e encantando aqui nesta linda e bela noite de sexta-feira, dia 2 de outubro. É, fim do ano tá aí, né? Poucos dias. Quando vê, já tá terminando o ano, né? Quando vê, já tchau. Adiós, 2026. Eleições no domingo. Por falar em eleições no domingo, deixa eu só fechar aqui no oferecimento. 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E deu o que falar, né? Termina então. Terminou ontem. Dia 1º de outubro, a propaganda eleitoral gratuita no rádio e na televisão, referente ao primeiro turno das eleições 2026. A eleição que está marcada então para o domingo, dia 4, com a votação das 8 às 17 horas, o eleitor fará 6 escolhas na urna eletrônica. Nesta ordem: primeiro, deputado federal. 4 dígitos. Segundo, deputado estadual, 5 dígitos. Terceiro, senador. Primeira vaga, 3 dígitos. Quarto, senador. Segunda vaga, 3 dígitos. Quinto, governador, 2 dígitos. 6, 2 senadores por estado. É preciso escolher 2 candidatos diferentes. Se o mesmo número for digitado nas duas vagas, o segundo voto será anulado. E é importante levar os números anotados, né? Caso haja segundo turno. Copiou? Então fica ligado aí. Domingo eleições. Pense bem, meu parceiro. Pense bem. Tem muita gente boa, mas tem muito larápio aí, né? Dentro deste meio. Que pensa... Não pensa em ajudar a sociedade, mas sim, vamos dizer, para ser bem, né? É. Dá aquela passadinha de mão e a favor seu. Agrochina. O Brasil atingiu 100% da cota anual estabelecida pela China para a carne bovina brasileira. Com o limite alcançado, volumes que ultrapassam a cota passam a sofrer tarifa adicional de 55%, conforme as regras comerciais estabelecidas. A China é o principal destino da carne bovina exportada pelo Brasil. A situação é acompanhada com atenção pelo agronegócio por causa dos possíveis efeitos sobre preços, embarques e planejamento dos frigoríficos. O tema também interessa diretamente ao Rio Grande do Sul, pela presença da pecuária no estado. Muito bem, não vamos falar de pesquisa, vamos deixar quieto. Aqui o Mistura. Valeu, Realdo. Obrigado, Mistura. Opa, Johnny. Como é que tá a nossa queridaça lá? Outra garotinha que fala super bem e manda áudios pra gente. Obrigado pela sintonia. Valeu, Mistura. Muito boa noite, meu amigo. Tudo certo? Manda uma pra nós e estamos aqui na escuta desse baita programa. Um abraço pra minha excelentíssima esposa, Lizelle. Ó, mandando um beijão aqui pra Lizelle. E meus filhos, Luísa e Luiz Davi. Grato se for atendido. Que bacana, hein? Vou rodar aqui essa música pedido pra um cara que gosta muito dessa música, o De Carli, Leocir, o Vermelho, pra quem não conhece.
Falar em família de carne, mandar um abraço lá pro Márcio. O seu Piero lá na 18. Dona Nena. Alô, dona Denise. Também a dona Diva. Baita abraço pra vocês aí. Apartamento 104. Segue o som. Música não para. Depois tem intervalinho.

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2: Olha aí, pessoal. Atenção, a Coprel informa o desligamento programado. Esse já foi, né? Esse desligamento que já aconteceu. Vamos para a próxima, os destaques aqui. Os destaques no pela tua Rádio Alvorada. Sicredi Aliança lança programa de fidelidade para associados. A matéria completa aqui no nosso site. Atletas da base do Cerca integram treinamentos da equipe adulta. Tem mais aqui, Ligue 180. Tem mais de 1,5 mil denúncias de violência política contra a mulher. E tem algumas mudanças aí nos locais de votação da Zona 138 Eleitoral. A Justiça Eleitoral está orientando os eleitores. Confira com antecedência o local onde deverão votar nas eleições de 2026. Algumas sessões eleitorais. Então, bom, tem a matéria completa aqui, é só acessar, acessa nosso site, Prêmio Pódio, site mais acessado, com muita informação sempre para você aqui na programação, tá certo? 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Será que foi saudade? Aí eu não sei. Quem vai contar pra gente é Wesley Conrado com Zezé de Camargo e Luciano. 8h11.
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3: Boa noite, Johnny Francio. Eu queria que os filhos do Rio Grande Flor do meu jardim. Tá? Tô na sintonia do teu programa, viu, Johnny? Meta Flor do meu jardim que eu quero ficar na sintonia, tá? Ah, um abração pra você, bom trabalho e um bom repouso e uma boa noite pra vocês.
4: Sucesso, já vamos! 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
1: Aí você ouviu Rio Negro e Solimões fechando o nosso bloco musical. A gente segue aqui com a previsão do tempo. Kátia Valente fala sobre o mapa do tempo para o final de semana.
2: Olá, meus amigos e caros ouvintes. Neste final de semana, a instabilidade volta a atuar de forma muito, muito intensa sobre o Rio Grande do Sul. Especialmente neste sábado, há condições para chuvas eventualmente fortes e associados a novos temporais. Temporais que estão associados a rajadas de vento, alguns prognósticos indicando 70, 80 km por hora, em alguns momentos até podendo passar dos 90 km por hora. Além disso, né, as descargas elétricas e a queda de granizo. Então, bastante atenção, pessoal, para este sábado em especial aqui na nossa região. No domingo, as instabilidades seguem atuando por aqui, há condições também para alguns temporais, mas isso já ocorre de forma mais isolada e fica mais concentrado, principalmente no período da manhã. No domingo, as temperaturas oscilam na faixa dos 13 a 14 graus pela manhã e máximas entre 21 e 23 graus à tarde. E, pelo menos por enquanto, os prognósticos indicam que na segunda-feira a instabilidade perde força, vamos ter uma trégua pequena e a partir de quinta-feira as instabilidades retornam. Com a previsão do tempo, Kátia Valente.
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1: Vamos falar de economia e Pix. O Pix, por aproximação, passa a ter novas regras. A partir então, começou no dia 1º, o Banco Central retirou o teto específico de R$500 por transação para essa modalidade de pagamento. Com a mudança, o cliente poderá pedir ao banco o aumento ou a redução dos limites aplicados às operações, que continuarão sujeitos a regras de segurança de cada conta. A medida que também alcança transações realizadas por código QR, chaves de acesso e operações iniciadas pela jornada sem redirecionamento do Open Finance, seja que é um mecanismo de compartilhamento de dados entre instituições financeiras. Na prática, o fim do teto de R$500 não significa que o usuário poderá fazer pagamentos de qualquer valor automaticamente. O limite continuará sendo determinado pelas configurações de segurança e pelos valores estabelecidos para cada cliente. O Pix, por aproximação, utiliza a tecnologia NFC, que permite a comunicação entre o celular e a máquina de pagamento sem a necessidade de digitar dados. Disponíveis desde fevereiro de 2025, a modalidade pode ser usada diretamente pelo aplicativo do banco ou por carteiras digitais compatíveis. Para usar o recurso por meio de uma carteira digital, é necessário primeiro vincular a conta bancária ao serviço. Mas, atenção, a possibilidade de realizar pagamentos maiores por aproximação exige a atenção redobrada do usuário, como o celular pode concluir a operação sem que seja necessário abrir o aplicativo bancário. Em determinadas situações, é importante conferir o valor e os dados da cobrança antes de autorizar pagamento. Vem aí no quadro Te Aproxega, do CD criado em galpão, Os Serranos. Pedido aqui do Mistura, Grande abraço, nosso parceiro Gustavo Tramontina. Um abraço, Guto. E a gurizada buena dos Farrapos, atorando um shot. Esse é um CD muito bagual, né? Todas as músicas são boas desse CD do Serranos, que é criado em galpão. Segue botando, te aproxega.
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1: Ouvimos Evidências, Chitãozinho e Chororó cantando aqui na programação quando faltam 24 minutos para as 9 da noite. Muito obrigado pela sua audiência, obrigado pela companhia, Amaral, região, todo mundo aí. Muito obrigado, deixa eu mandar um alô aqui pro Dirceu. Obrigado, Dirceu. Popular Sorriso. Um abraço também pro Pitico. Tá sempre ouvindo aí o programa. Obrigado pela audiência, parceiro. Ah, vamos que vamos. Seguindo aqui com a informação que você gosta e precisa ouvir, né, para você ficar ligado aí no pique das notícias. Ou melhor, deixa eu passar aqui uma... Agora me fugiu aqui o... A notícia foi... Imposto, aqui achei. Falar de impostos. Entrou em vigor a redução a zero da tarifa de importação para determinados instrumentos musicais. Até então, alguns produtos tinham alíquotas que chegavam a 18%. A medida também alcança determinados equipamentos, incluindo máquinas de costura, que tinham tributação de até 20%. A mudança pode reduzir o custo de importação, embora o preço final ao consumidor dependa de câmbio, impostos internos e margens comerciais. A decisão afeta comerciantes, músicos e outros setores produtivos. Os novos percentuais já estão em vigor. 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Mercado Titons. 22 para as 9, Milionários é Rico.
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1: 16 minutos faltando para as 21. Vamos seguindo aqui agora mais um quadro Teatro Chega. 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Quem chega para cantar é o missioneiro Luiz Carlos Borges. Tropa da vida, inesquecível e imortal.
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0: Aí, tropa da vida, a gente ouviu cantando aqui na programação o missioneiro Luiz Carlos Borges. 12 minutos faltando. 12 minutos faltando para. Ou melhor, 11 para as 9. 11 para as 9. Que tal? Muito obrigado a você que está na sintonia. Nos acompanhando aqui em Marau e toda a região. E curtindo a programação, né? Através do nosso site, as plataformas digitais. Não esqueça que no dia a dia devemos dedicar alguns minutos para sorrir. O sorriso contagia e cativa as pessoas. Reserve um tempo para ler, pensar, trabalhar, divertir-se, sonhar, amar e rezar. Ao fazer isso, você se sentirá mais feliz e realizado. Dedique alguns instantes para você se interiorizar-se, sentir e apreciar a natureza, respirar o ar puro e tudo que Deus criou. Porque, enfim, nascemos para ser feliz. Que a paz do nosso Senhor Jesus Cristo, que a paz de Deus possa encontrar o seu caminho a ser trilhado com fé, para que cada vez mais a gente possa acreditar nesse Deus maravilhoso e você possa seguir em frente sem desanimar, sempre em busca de novos horizontes. Cada novo dia, tenha fé, acredite no amor e sinta a proteção de Deus na sua vida. Seja perseverante, não desanime e nem desista dos seus sonhos. Uma boa noite, paz e bem. A gente se encontra no domingo, no programa Teu Domingo. Fica o convite estendido. Se você gosta da nossa programação, fica aí o nosso convitaço para você, de perto ou de longe, mas vem para cá, porque a casa é sua, a rádio é nossa, é de quem quiser, quem vier. Um abraço, Marau e região. Fim de noite. Na sequência, a voz do Brasil. Tchau.
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1: Participação de luto. A Funerária Marauense, juntamente com a comunidade Linha 24, Sagrada Família, Vila Maria, comunica o falecimento do sócio João DeMarco, ocorrido hoje aos 97 anos. O corpo está sendo velado na comunidade Linha 24, Sagrada Família, Vila Maria. A celebração de despedida será amanhã, às 9 horas e logo após sepultamento no cemitério da mesma localidade. Comunicamos o falecimento de João DeMarco, ocorrido hoje aos 97 anos.

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1: Está no ar a Voz do Brasil. As notícias do governo federal que movimentaram o país no dia de hoje.
2: Olá, boa noite.
3: Boa noite para você que nos acompanha em todo o país.
2: Sexta-feira, 2 de outubro de 2026.
3: Vamos aos destaques do dia.
2: Resgate de dinheiro das casas de apostas online. Mais de R$1,4 bilhão devem ser retirados até segunda-feira.
3: A partir do dia 6, terça-feira, os sites e aplicativos deixam de operar. Luana Karen.
4: Os recursos que ainda estiverem nas contas vão começar a ser devolvidos aos apostadores pelos próprios bancos que operam as bets.
2: ECA Ambiental garante o direito de crianças e adolescentes ao contato com a natureza.
3: E nas escolas, a educação ambiental vira tema em sala de aula. Pablo Mundim.
5: A partir de agora, o país conta com uma política nacional de educação ambiental escolar. Isso significa que as redes de ensino da educação básica devem dar conteúdos relacionados à educação ambiental nas salas de aula.
2: Domingo é de eleições.
3: Polícia Rodoviária Federal atua para manter a segurança e garantir o livre deslocamento dos eleitores. Luciana Colares de Holanda.
6: Polícia Rodoviária Federal orienta que é importante buscar informações sobre o trajeto até os locais de votação.
2: Hoje, na apresentação da Voz do Brasil, Mariana Jungmann e Luciano Seixas.
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2: Quem tem valores a resgatar de apostas em bets tem até segunda-feira para fazer isso diretamente nos sites ou aplicativos.
3: Com a proibição dos jogos, os sites têm até essa data para permanecerem no ar.
2: Depois, o dinheiro será devolvido com o intermédio dos bancos.
4: Termina na próxima segunda-feira, dia 5, o prazo para que pessoas que tenham saldo em sites de apostas possam resgatar o valor diretamente nas páginas. De acordo com o ministro da Fazenda, Dario Durigan, desde a última sexta-feira, foram resgatados cerca de 30% do valor que estava em posse das empresas de bets. O saldo a retirar ainda soma R$1,4 bilhão. O ministro destacou que, a partir do dia 6, terça-feira, os sites e aplicativos deixam de operar e os recursos que ainda estiverem nas contas vão começar a ser devolvidos aos apostadores pelos próprios bancos que operam as bets.
7: O jeito mais simples e fácil da pessoa pegar o seu dinheiro de volta é entrar no site e retomar o dinheiro até segunda-feira, dia 5, fim do dia. Lembrando que quem não conseguir fazer, por não ter recebido essa mensagem, por ter tido qualquer dificuldade, qualquer impedimento, que esse recurso, como é das pessoas, vai ser devolvido depois pelos próprios bancos que operam para as bets. Entre os dias 9 e 14 de outubro, vão fazer a devolução.
4: Ainda de acordo com o ministro Dario Durigan, foram identificadas 48 contas em casas de apostas com saldo superior a R$500 mil. Esses perfis estão passando por uma análise mais detalhada por parte do governo. Já o ministro da Justiça e Segurança Pública, Wellington Silva, afirmou que desde a última sexta-feira, mais de 10 mil sites ilegais de apostas foram identificados e retirados do ar.
8: Do ponto de vista de derrubada de sites, o número de hoje, nós já passamos de 10 mil sites encaminhados para a Anatel para a derrubada. Nós estamos refinando os fluxos e estamos aprofundando cada vez mais a questão da fiscalização.
4: Em outra frente, o Ministério da Saúde iniciou uma campanha nacional de prevenção aos danos das apostas online, com depoimentos e um tutorial que orienta o usuário a realizar um autoteste para identificar possíveis riscos relacionados às apostas.
9: Eu vi que tinha um monte de gente ganhando e achei que comigo ia ser igual. Eu estava apostando sem parar, só para tentar recuperar o que eu tinha perdido. A depressão e a ansiedade estavam tomando conta de mim.
10: O SUS pode te ajudar a sair dessa situação. As apostas online são um problema.